0: A minha ideia era fazer uma prateleira de terras disponíveis, de terras ociosas, para que a gente não precisasse ter invasão, que a gente invadisse o movimento e entregasse para eles.
1: Desde 2023, o imóvel da gente destinou mais de 1.900 áreas em imóveis federais para atender necessidades da população, superando em quase 20% a meta estabelecida até o fim de 2026. A estimativa, segundo a ministra Esther Dueck, da Gestão e da Inovação em Serviços Públicos, é que as ações de moradia, titulação fundiária e instalação de equipamentos públicos beneficiem cerca de 400 mil famílias.
2: O patrimônio da União deixou de ser um conjunto de imóveis para se tornar, mais uma vez, um instrumento de justiça social, de desenvolvimento territorial e de fortalecimento de políticas públicas. A gente já está chegando hoje, com as entregas de hoje, a quase 1.900 imóveis, com a possibilidade de beneficiar 400 mil famílias.
1: Ao todo, as áreas destinadas somam mais de 18.500 quilômetros quadrados, cerca de 3 vezes o tamanho do Distrito Federal. Reportagem Gabriela Noronha.
3: O desmatamento na Amazônia legal teve redução de 61,4% em maio deste ano em relação ao mesmo mês de 2025.
4: É a maior queda percentual já registrada na região.
3: O mês também registrou queda de 12% no desmatamento no Cerrado.
4: Durante a apresentação dos dados hoje, o presidente Lula destacou que eles serão usados para reverter as sobretaxas impostas pelos Estados Unidos ao Brasil.
5: Os dados são do Sistema de Detecção de Desmatamentos em Tempo Real, DETER, feito pelo Instituto Nacional de Pesquisas Espaciais, o INPE, e mostram que foi registrada uma queda expressiva no desmatamento na Amazônia e no Cerrado brasileiro. Na Amazônia, em maio deste ano, a redução foi de 61% na comparação com o mesmo mês do ano passado. Em relação a maio de 2024, a queda foi de 26%. O ministro do Meio Ambiente, João Paulo Capobianco, destacou essa redução significativa.
6: Monitoramos isso dia a dia, o IBAMA indo a campo, fazendo os embargos remotos, o ICMBio indo a campo, impedindo o desmatamento em unidades de conservação federais e também agindo em terras indígenas e assentamentos, conseguimos esse feito fundamental.
5: Também foi registrada queda dos números de desmatamento no Cerrado em maio. A redução foi de 12% em relação ao mesmo mês do ano passado. Já na comparação com 2024, a queda foi de 25%. A ministra da Ciência, Tecnologia e Inovação, Luciana Santos, apontou que os dados são históricos e demonstram um compromisso do país com a ciência.
7: Essa divulgação dos dados é importante unidade de pesquisa do nosso ministério, que é o Instituto Nacional de Pesquisas Espaciais. É reconhecida internacionalmente, faz valer aqui a sua diretriz, que é exatamente colocar a ciência a serviço dos grandes desafios nacionais, como o combate ao desmatamento e a proteção dos nossos biomas.
5: O presidente Lula, que acompanhou a divulgação dos dados, voltou a afirmar que o combate ao desmatamento é uma prioridade do governo brasileiro e que os avanços precisam ser reconhecidos pelos Estados Unidos, que alegam questões ambientais entre as justificativas para impor maiores tarifas comerciais.
0: Isso é importante porque nós vamos ter que pegar esses dados, mandar para o cidadão do comércio dos Estados Unidos, que coloca a questão do desmatamento como justificativa para punir o Brasil com uma taxação maior, e vamos comparar o que acontece no Brasil com o que acontece nos Estados Unidos. Eles não sabem o trabalho que nós fazemos para fazer com que o desmatamento chegue a desmatamento zero até 2030.
5: Para o Ministério do Meio Ambiente e Mudança do Clima, a queda no desmatamento é resultado de um trabalho amplo que passa pela intensificação de ações de fiscalização, aumento de investimentos no setor ambiental e pelo trabalho do governo federal na fiscalização das normas de acesso ao crédito rural. Reportagem Márcia Fernandes.
3: O Enem, Exame Nacional do Ensino Médio, é a última etapa do ensino básico no Brasil.
4: É ele que abre a porta de entrada para o ensino superior e seleciona os estudantes para as vagas nas universidades públicas e privadas e nos institutos federais.
3: No caso dos estudantes do PEDMEI, a participação no Enem garante também uma bolsa adicional de R$ 200.
4: As inscrições acabam amanhã e hoje nós conversamos com Manuel Palacios, presidente do INEP, o instituto responsável pela execução do exame. Boa noite, presidente, bem-vindo.
8: Boa noite, é um prazer estar aqui com vocês. Boa noite para todos que nos acompanham.
4: Presidente, as inscrições foram prorrogadas até amanhã. Até que horas os estudantes podem fazer a inscrição e há previsão de nova prorrogação no prazo?
8: Não, não, essa já foi a prorrogação possível. Às 23:59, ou seja, até a meia-noite de amanhã, todos podem fazer as suas inscrições na plataforma do INEP, enem.inep.gov.br/participantes.
3: Agora, esse ano a gente teve a inscrição pré-preenchida para os estudantes de escolas públicas, né, presidente? E eu tenho aqui uma pergunta da Raquel Santos, de Alagoas. Ela tem uma dúvida exatamente sobre isso. Vamos ouvir.
9: Meu nome é Raquel Ueta dos Santos. Sou aluna da Escola Pública Maria Eliel de Albuquerque Tavares, na cidade de Junqueiro, no estado de Alagoas. E minha inscrição para o Enem já está pré-preenchida. Mesmo assim, eu devo fazer a inscrição? E como eu faço isso?
8: Olha, esse ano nós tivemos a inscrição automática de todos aqueles que estão concluindo o terceiro ano do ensino médio na rede pública em todos os estados brasileiros. Essa inscrição automática, ela significa que estão todos devidamente registrados para fazer o Enem lá em novembro. Mas é preciso entrar na plataforma do INEP, entrar na página do participante para, primeiro, dizer qual é a língua estrangeira que vai fazer prova no final do ano, escolher entre inglês e espanhol. Também dizer se tem necessidade de algum tipo de atendimento especializado. É também na página do participante, na hora do preenchimento dos formulários, que essa solicitação é feita. E há um questionário do candidato, do participante, que deve ser respondido. Nos casos daqueles estudantes que querem fazer prova em outro município que não aquele em que estudam, também podem solicitar nesse momento a sua transferência para um outro município. Enfim, mesmo já inscrito automaticamente, é fundamental entrar na página do participante para realizar essas ações. Escolher a língua, dizer se precisa de algum atendimento especializado, em especial. Isso é para todo mundo, e responder o questionário do estudante.
3: Sem isso, não está inscrito, né?
8: Sem isso, a inscrição fica ainda pendente de seleção da língua e não estará concluída, efetivamente não estará concluída.
4: O mesmo vale para os estudantes do PEDMEIA, né? Eles precisam concluir a inscrição, né?
8: O PEDMEIA está na mesma situação. Eles estão todos inscritos automaticamente, mas precisam entrar na plataforma para realizar essas ações.
3: Agora, presidente, e o pagamento da inscrição para esses estudantes de escolas públicas, do PEDMEIA principalmente, eles ficam automaticamente isentos? Não, né? O prazo para pedir isenção de pagamento já foi concluído, também foi prorrogado. Como é que fica nesses casos?
8: Todos os concluintes de rede pública estão isentos. E como a inscrição foi feita automaticamente, eles não vão precisar pagar a taxa, mesmo que não tenham pedido a isenção no tempo certo. A decisão de fazer a inscrição automaticamente isentou os concluintes. Os estados brasileiros informam quais são os estudantes que estão concluindo o ensino médio, e com base nesses dados nós fizemos a inscrição automática e isentamos a todos eles, especialmente os que estão inscritos no PEDMEIA também estão isentos.
4: E aí o pagamento para quem precisa fazer vai até que dia?
8: Até dia 17 de junho, aqueles que precisam pagar, ou porque não foram isentos, ou porque não estão previstos mesmo nas categorias de isenção, eles precisam até dia 17 pagar o boleto. O sistema emite o boleto, vai no banco e paga a taxa de inscrição de R$ 85.
3: Bom, então vamos lá. Precisa, mesmo quem já está com inscrição pré-preenchida, precisa entrar na página do participante, concluir a sua inscrição, fazer essas seleções que o senhor mencionou. Essas pessoas que são de escolas públicas e PEDMEI estão isentas, e quem não está isento precisa pagar a taxa de inscrição até a semana que vem.
8: Perfeitamente, é exatamente isso que precisa fazer para assegurar a sua participação no Enem dia 8 e dia 15 de novembro, como está previsto.
3: Então, antes de concluir, presidente, a gente tem também uma pergunta, mas agora não é temática inscrição, já é temática prova. Vamos ouvir.
10: Olá, meu nome é Manu Azevedo, tenho 17 anos e eu estudo em escola pública, mais precisamente no Instituto Federal Goiano, Campus Cristalino, em Cristalina, Goiás. E minha dúvida é sobre a redação do Enem. Quais são os erros mais comuns que fazem os estudantes perderem pontos e o que podemos fazer para evitá-los durante a prova?
8: Olha, eu recomendo muito que você entre lá no site do INEP, na página do participante, para consultar o manual da redação. Todo ano, o INEP publica um manual com orientações para aquele que vai participar do exame, para justamente informar como é que é avaliada a redação, para que tenha uma noção clara do que é esperado. Mas eu posso dizer para você que uma das principais preocupações que tem crescido nos últimos tempos é a de que a redação não seja feita com base em argumentos pré-elaborados que servem para qualquer situação, porque eles acabam fazendo com que o argumento desenvolvido pelo estudante, pelo participante no Enem, fique frágil, fique sem relação com o tema proposto. Então, aquelas frases feitas, aquilo que muitas vezes o estudante mais desavisado prepara para colocar na prova, não funciona. Então, pense no tema e escreva de forma bem vinculada ao assunto que está sendo solicitado na prova.
4: Muito bem, nós conversamos com Manuel Palacios, presidente do INEP, o Instituto Nacional de Estudos e Pesquisas Educacionais, Anísio Teixeira. Muito obrigado por sua entrevista à Voz do Brasil.
8: Eu que agradeço, estou sempre à disposição.
3: Todos os anos, mais de 80 mil pessoas desaparecem no Brasil e 40% delas não retornam para casa.
4: Por isso, o governo do Brasil está fortalecendo a Política Nacional de Busca de Pessoas Desaparecidas.
3: Três novas ações foram elaboradas para aumentar a resposta aos casos de desaparecimentos.
11: Num piscar de olhos, em qualquer lugar, alguém simplesmente pode desaparecer, deixando para trás um grande vazio. O país registrou 84.760 casos de desaparecimento de pessoas em 2025, um aumento de 4% em relação a 2024. Ivanise Esperidião perdeu a filha aos 13 anos e há 3 décadas a dor ainda persiste.
12: São 30 anos de busca por respostas, de busca por melhorias no sistema de identificação e localização de pessoas desaparecidas.
11: E o que antes era uma jornada solitária ganhou força com a Política Nacional de Busca de Pessoas Desaparecidas. O governo federal, sociedade civil e organismos internacionais discutem a melhoria da integração, da atuação em rede, de cooperação entre as instituições para busca dos desaparecidos. 3 publicações vão contribuir para o fortalecimento de ações conjuntas entre as instituições. Os materiais são para orientar, capacitar e servir de referência para a localização de pessoas desaparecidas em todo o país, como explica o diretor do Sistema Único de Segurança Pública, João Nogueira Júnior.
13: A cartilha, atuação da Polícia Militar e Guarda Municipal da busca de pessoas desaparecidas, o guia de orientações às autoridades centrais e estaduais e o diagnóstico da gestão de pessoas falecidas com identidade desconhecida. Nosso objetivo é fortalecer a capacidade institucional dos entes federativos e estimular a atuação articulada entre todos os atores envolvidos.
11: Dados da Secretaria Nacional de Segurança Pública apontam que no Brasil, 60% dos desaparecidos são encontrados. Reportagem Cleide Lopes.
4: A violência contra a mulher pode se esconder atrás de uma tela de computador ou celular.
3: Ofensas virtuais, ataques de ódio, perseguição e exposição da nudez são casos vividos por muitas mulheres no ambiente digital.
4: O governo federal editou medidas voltadas às plataformas para que elas tenham mais agilidade e rigidez nesses casos.
14: Uma em cada 10 brasileiras com 16 anos ou mais sofreu violência digital no último ano, segundo dados levantados pelo Data Senado, Instituto de Pesquisa do Senado Federal. São quase 9 milhões de vítimas de crimes como perseguição, o chamado stalking, ataques de ódio online e exposição não consentida de imagens íntimas. Em muitos casos, o agressor é parceiro, ex-parceiro ou alguém do convívio da vítima. Rose Leonel faz parte dessas estatísticas. Ela teve fotos íntimas divulgadas na internet, sofreu linchamento moral e chegou a perder o emprego. Hoje é uma ativista.
15: Eu falei, assim que eu puder, que sair a condenação do meu ex, eu vou criar uma ONG para ajudar essas mulheres. E foi o que eu fiz. Nós criamos a ONG Marias da Internet e de lá para cá nós temos trabalhado atendendo vítimas em todo o Brasil e fora do Brasil também.
14: No mês passado, foi assinado um decreto com normas para as plataformas digitais. Segundo o texto, as empresas devem atuar rapidamente nesses casos, principalmente de exposição não consentida de imagens íntimas, com prazo de até 2 horas para a retirada do material. E também terão que reforçar o combate aos ataques de ódio. Outra mudança é que as plataformas precisam ter um canal específico e de fácil acesso para denúncias e informar os usuários sobre o Ligue 180, Central de Atendimento à Mulher. Janara Kalini, chefe da Assessoria Especial de Comunicação do Ministério das Mulheres, fala sobre a importância de atuar junto às plataformas.
16: Fazer com que as plataformas sejam mais rápidas e proativas em retirar esse conteúdo, em banir perfis ofensivos, isso é muito mais eficiente para manter um ambiente de paz para as mulheres.
14: No caso das plataformas que vendem anúncios na internet, elas terão que guardar informações sobre quem pagou por aquela publicidade. O objetivo é identificar os responsáveis caso aquele conteúdo cause prejuízos ou seja usado para cometer crimes. A fiscalização das plataformas digitais vai ficar a cargo da Agência Nacional de Proteção de Dados. Reportagem Luciana Colares de Holanda.
3: Amanhã, os cidadãos de Belém, no Pará, terão uma ótima oportunidade de renegociar dívidas pelo programa Desenrola.
4: É que a cidade vai receber o Governo do Brasil na Rua, iniciativa que leva serviços do governo federal para as capitais em parceria com o governo do estado e prefeitura.
3: Com isso, quem quiser vai poder ter ajuda para fazer a renegociação pelo Desenrola.
17: O Governo do Brasil na Rua chega ao Parque da Cidade em Belém, no Pará, nesta sexta-feira, 12 de junho. A capital é a 22ª cidade do país a receber o programa do governo federal, com o apoio do governo do estado e da prefeitura municipal. O projeto aproxima serviços públicos essenciais da população. Entre os mais procurados está o novo Desenrola Brasil, para renegociação de dívidas. A coordenadora de Participação Social e Diversidade do Ministério da Fazenda, Ana Sobral, explica que a medida é importante, principalmente para ajudar as famílias que precisam de orientação para acessar o programa.
18: Muitas pessoas ainda têm dúvidas sobre como acessar o programa, verificar as condições de renegociação ou entender quanto realmente podem pagar para quitar suas dívidas. Nós orientamos sobre como acessar o Desenrola pelos aplicativos dos bancos, fazemos simulação utilizando a calculadora do programa e ajudamos as pessoas a compreenderem melhor as opções disponíveis para a negociação.
17: Estandes da Caixa Econômica Federal e do Banco do Brasil estarão no local para auxiliar a população na adesão ao programa. Segundo Ana Sobral, isso é importante para que as pessoas tomem conhecimento do valor da dívida e consigam as melhores condições possíveis.
18: E quando a dívida é com o Banco do Brasil ou com a Caixa, nós fazemos o encaminhamento para os estandes desses bancos, onde a negociação pode ser realizada na hora. Uma dúvida muito comum é quando a pessoa não sabe exatamente o valor atualizado da dívida. Nesses casos, nós utilizamos a calculadora do Desenrola para fazer uma estimativa do valor que poderá ser pago após a negociação.
17: A programação será no portão 9 do Parque da Cidade, das 9 horas da manhã às 5 horas da tarde desta sexta-feira. O acesso é pela Avenida Senador Lemos. Além do Desenrola Brasil, outros serviços serão ofertados, como perícias do INSS sem agendamento prévio, pé de meia e reforma Casa Brasil. Reportagem Joxan Natividade.
4: mais 300 pessoas aprovadas no último Concurso Público Nacional Unificado, CPNU2, foram nomeadas.
3: A portaria do Ministério da Gestão e da Inovação em Serviços Públicos prevê a nomeação dos analistas técnicos executivos e a formação de cadastro de reserva do Ministério.
19: Foi autorizada a nomeação de 300 aprovados na segunda edição do Concurso Público Nacional Unificado, o CPNU2, e também a formação de cadastro de reserva do quadro de pessoal do Ministério da Gestão e da Inovação. As 300 vagas, todas de nível superior, são para o cargo de analista técnico executivo, que permite a atuação dos servidores em diferentes áreas e órgãos da Administração Pública Federal. As nomeações individuais e os procedimentos relativos à posse serão publicados posteriormente pelos canais oficiais do Ministério da Gestão e da Inovação em Serviços Públicos. Informações sobre documentação, prazos e entrada em exercício podem ser acessadas no portal do servidor e na página oficial do Concurso Público Nacional Unificado, que é gov.br/gestão/concurso-nacional. Daniele Popov para a Voz do Brasil.
4: A agricultura brasileira deve registrar mais uma safra recorde.
3: A Companhia Nacional de Abastecimento prevê que serão colhidas 358 milhões e 600 mil toneladas de grãos, aumento de 1,8% em relação ao ciclo anterior.
4: O levantamento indica crescimento nas culturas de soja, milho e café na safra 2025-2026.
3: Já o Instituto Brasileiro de Geografia e Estatística trabalha com uma estimativa de 358 milhões e 400 mil toneladas, em crescimento de 1,2%.
4: O IBGE mede a safra de janeiro a dezembro e a Conab adota ano safra, que geralmente vai de setembro de um ano a agosto do ano seguinte.
3: E essas foram as notícias do Governo do Brasil.
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4: Fique agora com as notícias do Poder Judiciário e do Congresso Nacional. Boa noite.
3: Boa noite para você e até amanhã.
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22: STF julga recursos sobre responsabilidade de redes sociais.
23: STJ mantém indenização à família que pagou por tratamento após descumprimento de ordem judicial pelo Estado.
22: Senado Federal inspeciona códigos-fonte dos sistemas eleitorais.
23: Boa noite, eu sou Marcela Luiza.
22: E eu sou Walter Lima.
23: O plenário do Supremo Tribunal Federal votou na sessão plenária desta quinta-feira pelo aprimoramento da decisão que definiu parâmetros para a responsabilização das plataformas digitais por conteúdos publicados por terceiros.
22: Os ministros analisaram recursos contra a decisão que alterou a aplicação do artigo 19 do Marco Civil da Internet. A questão envolve a tese fixada pelo STF, que alterou o regime de responsabilização das empresas provedoras de aplicações de internet.
23: Pela regra anterior, as plataformas só respondiam civilmente por danos gerados por terceiros se descumprissem ordem judicial específica de retirada. Pelos novos critérios, as plataformas podem ser responsabilizadas se não atuarem imediatamente para retirar publicações que envolvam crimes graves, como terrorismo, racismo, homofobia, tentativa de golpe de Estado, instigação ao suicídio ou mutilação, além de crimes contra mulheres e crianças.
22: Na sessão de hoje, o relator de parte dos recursos apresentados ao Supremo Ministro Dias Toffoli propôs que esse entendimento tenha efeitos apenas para o futuro, a partir da publicação da ata do julgamento em 27 de junho de 2025. Com isso, a nova interpretação não alcançaria fatos antigos que ainda não haviam sido levados ao judiciário.
23: Quando o poder público não cumpre ordem judicial para garantir tratamento de saúde, a obrigação de custear o atendimento pode ser convertida em indenização.
22: O entendimento é do STJ. Fátima Uchoa.
1: Uma mulher entrou na justiça para garantir a internação compulsória do filho com vários problemas de saúde. Segundo ela, não havia vaga adequada para o tratamento no estado onde a família morava, então pagou a internação na capital paulista. Como o estado não cumpriu a ordem judicial para custeá-la, a mulher pediu que a obrigação fosse convertida em indenização pelos gastos. O ente público foi condenado a pagar pouco mais de R$20 mil e a segunda turma do STJ manteve a determinação. Para a relatora ministra Maria Tereza de Assis Moura, não houve decisão fora do pedido da ação e, como a ordem judicial não foi cumprida, a indenização foi uma adaptação à realidade do caso, o que é permitido por lei.
23: Semana da Conciliação Trabalhista 2026 atendeu mais de 500 milhão de pessoas.
22: Os valores movimentados superam os 2 bilhões de reais. Marla Lacerda.
2: Os números são recordes. Na 10ª edição do mutirão, que aconteceu de 25 a 29 de maio, foram realizadas mais de 97 mil audiências de conciliação em todo o país. Foram fechados mais de 30 mil acordos. No TST, mais de R$100 mil foram arrecadados em processos encerrados. A ideia da campanha é incentivar os acordos e reduzir o volume de ações e o tempo de espera dos trabalhadores para resolver pendências na justiça. Um ganho que vai além de resultados financeiros. O fim de uma disputa é um alívio tanto para a empresa quanto para o trabalhador.
23: Senado Federal inspeciona códigos-fonte dos sistemas eleitorais.
22: Os códigos foram abertos para inspeção em outubro do ano passado. Fábio Ruas.
6: O representante do Senado foi recebido pela equipe da Secretaria de Tecnologia da Informação do TSE. Ele viu uma urna desmontada e analisou a programação dos códigos-fonte. O Senado é a segunda instituição a fazer a inspeção. A primeira foi o Partido União Brasil, que foi ao TSE em maio. Os códigos-fonte são o conjunto de instruções que orientam o funcionamento da urna e dos sistemas eleitorais. A inspeção pode ser feita até setembro, quando será realizada a cerimônia de assinatura digital e lacração dos sistemas eleitorais. A Confederação Nacional do Comércio tem inspeção agendada para a próxima segunda-feira, dia 15 de junho.
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23: Uma boa noite.
22: E até amanhã.
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24: Eu sou Paula Groba.
25: E eu sou Ricardo Nakaoka.
24: E estes são os destaques de hoje do Jornal do Senado, que começa agora.
25: Renegociação de dívidas rurais. Linha de crédito vai atender produtores com perdas de safra entre 2019 e 2025.
24: Brasileira que inventou caneta detectora de câncer defende tecnologia no SUS.
25: Ensino domiciliar recebe apoio em debate no Senado.
24: Boa noite.
25: Boa noite.
24: Em uma tentativa de dar fôlego a produtores rurais afetados por crises climáticas e oscilações do mercado internacional, o Senado aprovou um projeto que cria mecanismos para a renegociação de dívidas no campo. A proposta autoriza o uso de recursos do Fundo do Pré-Sal e de outras fontes para financiar novas linhas de crédito destinadas a agricultores que acumularam prejuízos nos últimos anos.
25: O texto, aprovado com alterações, segue agora para a nova análise da Câmara dos Deputados. Repórter Alexandre Campos.
26: Pelo texto, poderão ser beneficiários da linha de crédito especial os produtores rurais, associações e consórcios que no período entre 2019 e 2025 tenham registrado em duas ou mais safras perdas de no mínimo 30% da renda bruta agropecuária comprovadas por laudo técnico. Ex-ministra da Agricultura, a senadora Tereza Cristina, do PP de Mato Grosso do Sul, afirmou que a renegociação é essencial para o setor agrícola, que enfrenta um cenário de dificuldade commodities motivado por diversos fatores.
0: Nós temos as commodities em baixa, nós temos os juros em alta, nós plantamos uma safra com o dólar a 6 e estamos colhendo com o dólar a 5. Isso é mortal para os preços dos agricultores. Fora o problema que o Rio Grande do Sul teve climático e outros estados brasileiros.
26: O texto ainda permite a concessão de desconto para liquidação até o final de 2027 de dívidas de mini, pequenos e médios produtores rurais referentes a operações de crédito contratadas até 31 de dezembro de 2018 e a renegociação de dívidas de produtores de municípios nas áreas de atuação da SUDENE e da SUDAM.
24: E a regularização de áreas rurais embargadas por questões ambientais poderá se tornar mais ágil no país.
5: A Comissão de Agricultura aprovou por unanimidade um projeto que altera o Código Florestal e permite a celebração de acordos entre produtores rurais e órgãos de fiscalização para facilitar a recuperação e a regularização dessas propriedades. Repórter Marcela Cunha.
8: O projeto do senador Sérgio Petecão, do PSD do Acre, prevê que o produtor poderá buscar a regularização da área rural junto ao órgão ambiental. Esse processo será feito por meio de um termo de compromisso, com obrigações para interromper a irregularidade, reparar o dano e regularizar a área. E não vale para atividades como garimpo ilegal, grilagem e infrações em terras indígenas ou unidades de conservação. O relator, senador Zequinha Marinho, do Podemos do Pará, defende que o embargo, criado para interromper danos ambientais, não vire uma punição sem prazo definido.
9: Lá no meu estado, o estado do Pará, o que tem de gente que já cumpriu tudo, mas continua embargado, alguma coisa assustadora. A gente precisa regularizar isso para que a economia rural não venha quebrar, como está acontecendo em função desses embargos.
8: Entre as mudanças feitas pelo relator está um cronograma para análise de embargos que já estão em vigor, priorizando os mais antigos. Durante a discussão, senadores defenderam que o embargo fique limitado à área onde ocorreu a infração, sem comprometer toda a propriedade ou outras áreas vinculadas ao produtor.
24: A possibilidade de pais assumirem integralmente a educação dos filhos dentro de casa voltou ao centro do debate no Senado.
5: Defensores do chamado ensino domiciliar ou homeschooling afirmam que a modalidade amplia a liberdade das famílias e pode oferecer uma formação mais personalizada para crianças e adolescentes. Os detalhes com Márcio Maturana.
10: O presidente da Associação Nacional de Educação Domiciliar, Carlos Vinícius Reis, defendeu o chamado homeschooling com argumentos religiosos.
12: Quando Deus estabeleceu de maneira ainda mais clara que os pais deveriam educar os seus filhos, transmitir para eles a sua fé, a seus valores, a sua moral, a sua concepção, e isso nenhum Estado, nenhum regime, nenhuma Constituição poderia atentar contra.
10: O senador Eduardo Girão, do Novo do Ceará, foi o requerente da audiência e presidiu a reunião. Ele revelou que já foi feito um pedido de urgência para o projeto ser votado no plenário do Senado e disse que no Brasil o ensino domiciliar vem sendo prejudicado pela justiça.
13: Nós temos a presença de pais aqui que foram ameaçados, né? Inclusive com determinação de um juiz, com todo respeito a quem pensa diferente, para mim um militante.
10: A família citada por Girão participou da reunião e a experiência da condenação dos pais foi relatada pela filha Alicia Denar, de 11 anos.
27: Meus pais foram condenados a 50 dias de detenção em regime semiaberto e esse é o único modo da gente conseguir continuar junto sem eles terem de dormir durante 50 dias com bandidos.
10: A presidente da Comissão de Direitos Humanos, Damaris Alves, do Republicanos do Distrito Federal, disse que o ensino domiciliar é uma tendência mundial.
28: O Brasil quer sentar no mundo inteiro com as nações ricas. As nações ricas têm o ensino domiciliar. Por que a gente ainda, com relação a esse tema, quer ficar na idade das trevas, na idade primitiva?
10: A Comissão de Educação, onde o projeto está sendo analisado, já fez 3 audiências públicas sobre homeschooling. A maior parte dos debatedores considerou a medida equivocada por fazer uma contraposição entre família e escola, quando as duas são necessárias. O ensino domiciliar foi associado à falta de socialização, ao risco de violência no ambiente doméstico, à desvalorização dos professores e à desconsideração das crianças com deficiência.
24: E uma tecnologia brasileira capaz de identificar células cancerígenas em tempo real durante cirurgias foi destaque em audiência pública na Comissão de Assuntos Sociais.
25: A chamada caneta que detecta o câncer, desenvolvida por uma cientista brasileira, foi apresentada como uma inovação com potencial e parlamentares defenderam a incorporação da tecnologia ao Sistema Único de Saúde. Repórter Marcela Diniz.
3: A Maspec Pen é uma caneta que identifica em mais ou menos 10 segundos células cancerígenas. Testada em cerca de 450 cirurgias para a retirada de 12 tipos de tumores, a tecnologia permitiu uma operação precisa, sem retirada de mais tecido do que o necessário, o que reduziu o tempo de recuperação dos pacientes, a necessidade de novas operações e também de quimio e radioterapias complementares. A invenção é da cientista brasileira Lívia Schiavinato Eberlin, formada pela Unicamp e que atua hoje na Baylor College of Medicine, em Houston, no estado americano do Texas. No Brasil, o Hospital Albert Einstein é o primeiro fora dos Estados Unidos a conduzir testes clínicos em pacientes com cânceres de pulmão e tireoide. Em audiência no Senado, Lívia Eberlin defendeu a incorporação da tecnologia ao Sistema Único de Saúde.
4: Todos os dias a gente recebe uma mensagem perguntando: Lívia, quando que estará disponível no SUS? E essa é a realidade que a gente precisa mudar, né? O acesso à tecnologia de ponta tem que ser para todos.
3: A senadora doutora Eudócia, do PSDB de Alagoas, que presidiu o debate, defendeu rapidez nas análises da Anvisa e da Comissão Nacional de Incorporação de Tecnologias no SUS, a Conitec, para que a caneta detectora de câncer possa ser oferecida nos tratamentos oncológicos da rede pública de saúde.
24: Enquanto o mundo volta as atenções para o futebol com a abertura da Copa do Mundo masculina nesta quinta-feira, o Brasil segue avançando nos preparativos para receber a Copa do Mundo feminina de 2027.
25: O Senado aprovou um projeto que estabelece regras para a isenção do ISS sobre serviços ligados à organização e à realização da competição. A medida busca garantir o cumprimento dos compromissos assumidos pelo país junto à FIFA para sediar o torneio. Repórter Pedro Pincer.
11: A medida não cria automaticamente o benefício, mas estabelece uma base legal para que os municípios decidam, por meio de legislação própria, se vão ou não adotar a desoneração. A adoção de incentivos fiscais costuma fazer parte desse tipo de acordo internacional, com o objetivo de garantir a estrutura necessária para a realização da competição. Para o relator, senador Romário, do PL do Rio de Janeiro, a realização da Copa no Brasil transcende a questão econômica.
14: Agora, na Copa Feminina, sem projetos e obras faraônicas, estamos falando do mais importante, da essência do esporte, o legado social que ela deixará. Estamos falando de jovens e crianças que certamente irão se inspirar com as atletas e com a festa nos estádios.
11: O evento será disputado em Brasília, Belo Horizonte, Rio de Janeiro, São Paulo, Recife, Salvador, Fortaleza e Porto Alegre. O texto segue agora para a sanção presidencial.
25: Com edição de Paula Groba e trabalhos técnicos de João Lira, o Jornal do Senado fica por aqui. Acompanhe agora as notícias da Câmara dos Deputados. Boa noite.
24: Boa noite e até amanhã.
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15: Relator apresenta nova versão à proposta que criminaliza a misoginia.
16: Projeto prevê redução de desigualdades regionais no tratamento do câncer.
15: Câmara pode votar adesão do Brasil a medidas contra a violência no trabalho.
16: Boa noite. A Câmara pode votar a adesão do Brasil à Convenção Internacional que prevê punições e reparações para assédio e violência no trabalho. O repórter Antônio Vital tem os detalhes da proposta.
17: Ganhou o regime de urgência e pode ser votado pelo plenário da Câmara a proposta que aprova a adesão do Brasil à Convenção da Organização Internacional do Trabalho, a OIT, com medidas contra violência e assédio no trabalho. O regime de urgência permite que o texto seja votado diretamente no plenário sem passar pela análise das comissões permanentes da Casa, mas a votação provocou discussão com críticas da oposição. A Convenção 190 da OIT é o primeiro tratado internacional a reconhecer o direito de todas as pessoas a um mundo de trabalho livre de violência e assédio. Os países que ratificarem o texto ficam obrigados a adotar medidas, como proibir violência e assédio contra trabalhadores e garantir reparação às vítimas e sanções aos autores. A convenção considera violência e assédio baseados no gênero como práticas inaceitáveis e inclui o assédio sexual como violência praticada contra as pessoas em razão do seu sexo e gênero. Outro trecho estabelece que as medidas previstas na convenção se aplicam à violência e assédio que ocorre no trabalho, inclusive durante os deslocamentos do empregado. Deputados da oposição criticaram a adesão do Brasil à convenção. Para o deputado Cabo Gilberto Silva, do PL da Paraíba, o texto pode acarretar punições aos empregadores, mesmo que a violência ocorra fora do ambiente de trabalho. Já o deputado Márcio Marinho, do Republicanos da Bahia, sugeriu alteração para que a expressão gênero seja interpretada como uma referência ao sexo da pessoa. O deputado Kim Kataguiri, do Missão de São Paulo, disse que os termos do tratado são vagos.
1: Obviamente, sempre se coloca palavras bonitas para tentar justificar enfrentamento a assédio, coisas que todos são favoráveis, mas quando você vai ver nas definições, você coloca aqui a violência e o assédio, a definição. Um conjunto de comportamentos e práticas inaceitáveis ou ameaças de tais comportamentos que sejam suscetíveis de causar dano econômico. O que é uma ameaça de um comportamento inaceitável capaz de causar um dano econômico?
17: A convenção entrou em vigor em 2021 e até 2023 já tinha sido ratificada por 27 países, entre os quais a Inglaterra, Espanha, Itália, Uruguai, Peru e Argentina. Na Câmara, parecer pela aprovação do texto apresentado pela deputada Fernanda Melchiona, do PSOL do Rio Grande do Sul, não chegou a ser votado pela Comissão de Relações Exteriores. Ela citou estudos que indicam que uma em cada três mulheres afirma ter sofrido algum tipo de assédio sexual no ambiente de trabalho. Ao defender o regime de urgência para a proposta, a deputada Jaque Rocha, do PT do Espírito Santo, disse que a convenção amplia o combate à violência.
2: Essa ratificação, ela cria uma base internacional para fortalecer e ampliar os instrumentos de combate à violência e principalmente fortalecendo leis, como nós aprovamos aqui, que cria o programa Emprega Mais Mulheres, para dar mais suporte às medidas administrativas e de proteção no serviço público e privado.
17: Ainda não há data para votação no plenário da Câmara da proposta que aprova a adesão do Brasil à Convenção da OIT sobre combate à violência e assédio no trabalho. Da Rádio Câmara de Brasília, Antônio Vital.
6: Trabalho.
7: Alexandre Lindemaier, do PT do Rio Grande do Sul, celebra a aprovação na Câmara de proposta que acaba com a escala 6x1. O parlamentar afirma que a redução da jornada para 40 horas semanais representa um avanço para a qualidade de vida dos trabalhadores.
16: Alexandre Lindemaier critica projeto apresentado no Senado que permite regime flexível de trabalho com pagamento baseado nas horas cumpridas. Ele avalia que a medida ameaça direitos trabalhistas ao reduzir a previsibilidade de jornada, salário e descanso.
7: Enfermeira Rejane, do PCdoB do Rio de Janeiro, critica o que classifica como terceirização da saúde pública por meio das organizações sociais. Ela avalia que o modelo das chamadas OSs impõe metas e cobranças que precarizam o trabalho de profissionais responsáveis pelo cuidado dos pacientes.
16: Enfermeira Rejane defende a criação de uma CPI na Assembleia Legislativa do Rio de Janeiro para investigar a atuação das organizações sociais. Ela afirma que essas entidades adotam contratos marcados por pejotização, com relatos de salários atrasados e perda de direitos trabalhistas.
6: Desenvolvimento regional.
7: Um pedido de vista adiou a votação de uma proposta que aumenta os repasses federais para municípios e cria fundos para as regiões Sul e Sudeste. A repórter Noelle Nobre tem mais detalhes da votação.
18: Um pedido de vista coletivo adiou para o próximo dia 17 de junho a votação da proposta de emenda à Constituição que aumenta em 1 ponto percentual os repasses da União para o Fundo de Participação dos Municípios, o FPM. A proposta, em análise em comissão especial da Câmara, também cria fundos constitucionais de financiamento para as regiões Sul e Sudeste. O adiamento foi solicitado pelo deputado Reginaldo Lopes, do PT de Minas Gerais, um dos autores da PEC original, para que os parlamentares tenham mais tempo de dialogar sobre o texto elaborado pelo relator, deputado Arnaldo Jardim, do Cidadania de São Paulo. Lopes explicou.
19: E a ideia é que pudesse, então, construir uma transição para a aprovação desta emenda constitucional. Se for possível, eu preferia então que a gente pudesse, sei lá, suspender ou deixar para a gente apreciar na semana que vem.
18: O parecer de Arnaldo Jardim prevê que a União entregue a estados e municípios 53% da arrecadação do imposto de renda, do IPI e do novo imposto seletivo. Atualmente, esse índice é de 50%. Com a mudança, o FPM passará a receber uma parcela adicional de 1% em março de cada ano, somando-se aos repasses já existentes de julho, setembro e dezembro. O relator argumentou que o reforço no FPM é vital para prefeituras que lidam com custos operacionais crescentes. Além disso, o texto institui fundos para o Sul e Sudeste, destinando 1% da arrecadação federal para cada região financiar o setor produtivo local por meio de bancos regionais. O objetivo, segundo Arnaldo Jardim, é dar tratamento igualitário às regiões do país.
0: A região Nordeste já tem um fundo de desenvolvimento, a região Centro-Oeste também o tem, a região Norte tem um fundo de desenvolvimento e exatamente as duas outras regiões. As regiões Sul-Sudeste não têm.
18: O texto atual incorpora sugestões de outras propostas que tratam do assunto e estão sendo analisadas na Câmara. Da Rádio Câmara de Brasília, Noelle Nobre.
5: Economia.
16: Beto Preto, do PSD do Paraná, apresentou o projeto de lei que prevê a extinção do Conselho Administrativo de Recursos Fiscais, o CARF. Ele argumenta que o modelo atual contribui para a demora no julgamento de processos envolvendo grandes débitos tributários.
7: O deputado apoia um novo sistema de contestação fiscal no qual os contribuintes tenham acesso mais célere à análise judicial de seus casos. Para Beto Preto, a ideia é modernizar os procedimentos e tornar a relação entre cidadãos e administração tributária mais simples e eficiente.
5: Agricultura.
16: Rafael Simões, do União de Minas Gerais, cobra do governo federal medidas contra a concorrência desleal no comércio de leite importado da Argentina e do Uruguai. O legislador afirma que produtores brasileiros estão decepcionados com a falta de ação por parte do executivo.
7: Rafael Simões destaca a força da pecuária leiteira do Brasil para a economia nacional. Ele também defende a aprovação de propostas que criem uma linha especial de renegociação de dívidas de produtores rurais afetados por eventos climáticos com o uso de recursos do Fundo Social do Pré-Sal.
5: Transportes.
16: Eduardo Bismarck, do PV do Ceará, pede ao DENIT medidas para aumentar a segurança na BR-304, no trecho que corta o município de Aracati. Entre as reivindicações estão a retirada de lombadas das pontes sobre o rio Jaguaribe e a adoção de alternativas que reduzam os acidentes.
7: O parlamentar também defende a implantação de uma rotatória e o reforço da sinalização no acesso às praias de Canoa Quebrada, Marjolândia e Quixaba. Segundo ele, as intervenções são necessárias para melhorar a mobilidade e acompanhar o crescimento do turismo na região.
5: Segurança Pública.
16: A relatora da proposta que criminaliza a misoginia apresentou ajustes ao texto principal que está em debate na Câmara. A expectativa é que o projeto seja votado ainda este mês no plenário, como informa o repórter José Carlos Oliveira.
8: A coordenadora do Grupo de Trabalho de Criminalização da Misoginia, deputada Tabata Amaral, do PSB de São Paulo, anunciou ajustes no projeto de lei sobre o tema, já aprovado no Senado e com possível votação no plenário da Câmara dos Deputados ainda neste mês, com relatoria da própria deputada. O texto original equipara a misoginia ao crime de racismo, o que a torna inafiançável e imprescritível. Tabata alterou principalmente a definição de misoginia.
9: A fim de preservar a uniformidade conceitual da legislação penal e processual penal sobre o tema, propomos a substituição dos termos ódio e aversão previstos no projeto para a caracterização da misoginia pelas expressões menosprezo ou discriminação em razão da condição de mulher.
8: Tabata Amaral afirmou que a aprovação da proposta será avanço civilizatório essencial. A misoginia é descrita como fenômeno estrutural profundamente enraizado em relações de poder historicamente marcadas pela desigualdade de gênero. A deputada também identificou crescente disseminação de comunidades e redes de conteúdo na internet associadas à chamada machosfera, que difundem narrativas de hostilidade ao feminino e promovem processos de radicalização, sobretudo entre jovens. Entre outros pontos, o novo texto de Tabata Amaral prevê suspensão temporária de conta ou perfil de internet que veiculem conteúdo ilícito.
9: A gente precisa aprovar esse texto ainda nesse mês, porque enquanto a gente não atualiza a legislação, a gente vai ter criminosos que não só se sentem à vontade, mas estão sendo autorizados todos os dias a dizerem que mulheres podem e devem ser assassinadas, podem e devem ser humilhadas, podem e devem ser estupradas. É isso o que a gente quer combater.
8: Segundo a deputada, as audiências do grupo de trabalho da Câmara mostraram que o feminicídio é muitas vezes uma morte anunciada, precedida por violência verbal e simbólica. Tabata Amaral manteve a previsão de pena de 2 a 5 anos de reclusão e multa para crimes praticados em razão de misoginia, mas incluiu, entre os agravantes, o crime contra criança, adolescente e pessoa idosa ou com deficiência. O texto ainda poderá passar por novos ajustes até 16 de junho, quando será votado no GT e depois levado ao Colégio de Líderes e ao plenário, possivelmente na mesma semana, de acordo com a deputada.
9: E aí, fiquem muito à vontade nos próximos dias para me procurar, para que a gente possa ir ajustando e que traga, de fato, um consenso de todos os membros do nosso grupo de trabalho.
8: Tabata Amaral também definiu propostas prioritárias complementares ao projeto de lei principal. Duas já estão formalizadas e tratam do enfrentamento à violência digital contra as mulheres. A outra proposta é um anteprojeto sobre investigação e atendimento das vítimas de ato de misoginia com medidas de prevenção à violência doméstica e familiar contra a mulher. A deputada Talíria Petroni, do PSOL do Rio de Janeiro, manifestou otimismo quanto à rápida aprovação dos textos no Congresso.
10: Tem muitas diferenças que constituem as deputadas da bancada feminina, mas tem também muitas coisas que nos unem e, lamentavelmente, a violência é uma delas. 367 meninas menores de 18 anos foram vítimas de feminicídio nos últimos 5 anos. A vida inteira interrompida pelo feminicídio. Isso é chocante num país que, infelizmente, todo ano mata quase 1.500 mulheres por serem mulheres.
8: O grupo de trabalho ainda apresentou uma indicação ao Ministério das Mulheres para a regulamentação de medidas de prevenção e enfrentamento à violência digital contra a mulher, além de ações preventivas em articulação com os órgãos federais. Da Rádio Câmara de Brasília, José Carlos Oliveira.
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13: Política. Rogério Correia, do PT de Minas Gerais, exige apuração sobre documentos divulgados por reportagem a respeito de pagamentos do Banco Master ao filme Dark Horse, ligado à trajetória do ex-presidente Jair Bolsonaro. Ele afirma que o material indica repasses em dólar entre 2025 e 2026.
20: Rogério Correia questiona a origem dos recursos envolvidos. O deputado pede investigação sobre uma possível conexão entre as transferências feitas ao projeto cinematográfico e verbas da Previdência dos Servidores do Estado do Rio de Janeiro.
3: Coronel Crisóstomo, do PL de Rondônia, elogia a postura dos políticos da direita diante dos desafios enfrentados pelo Brasil. Ele afirma que os parlamentares de oposição têm contribuído para o fortalecimento da segurança pública, do agronegócio e de valores ligados à família.
20: Coronel Crisóstomo acrescenta que o país também precisa de mudanças na condução da economia para evitar mais pressão sobre a população. O deputado critica a política econômica do governo federal, citando o editorial da imprensa que alerta sobre o aumento de gastos públicos.
3: Ricardo Maia, do MDB, faz um balanço de sua agenda no interior da Bahia, destacando encontros com lideranças políticas e comunidades locais. Ele afirma que sua presença nos municípios fortalece o diálogo com a população e permite acompanhar de perto as demandas regionais.
20: Ricardo Maia também ressalta a participação em inaugurações e visitas a obras em andamento. Ele defende que a atuação no interior é fundamental para contribuir com ações voltadas ao desenvolvimento local e à melhoria da qualidade de vida da população.
21: Saúde.
3: A Comissão de Finanças e Tributação da Câmara aprovou proposta para ampliar o combate ao câncer e a assistência aos pacientes, reduzindo as desigualdades regionais de acesso ao tratamento. A repórter Sofia Peçanha tem os detalhes.
4: A Comissão de Finanças e Tributação da Câmara dos Deputados aprovou a criação de um Programa Nacional para Combate ao Câncer. Originalmente, o projeto estabelecia o Fundo Nacional de Combate ao Câncer e de Assistência a Portadores. Mas, por recomendação do relator do texto, deputado Merlong Solano, do PT do Piauí, a comissão optou por substituir o fundo pelo Programa Nacional de Combate ao Câncer e de Assistência a Portadores. Entre as prioridades previstas estão a prevenção e o diagnóstico precoce da doença, a ampliação do acesso aos serviços de oncologia, a qualificação de profissionais de saúde e apoio à pesquisa científica. Se a proposta for transformada em lei, o Ministério da Saúde deverá regulamentar o programa e definir as ações necessárias para sua implementação. Segundo Merlong Solano, ações de prevenção e diagnóstico precoce são fundamentais para aumentar as chances de sucesso no tratamento.
11: A gente sabe que o câncer é uma das enfermidades que mais agrava a vida das pessoas, mas felizmente ele cada vez mais tem cura, desde que haja cuidados preventivos e tratamento rápido, até mesmo precoce, se for possível, melhor. O que implica na montagem de toda uma rede de informação e de diagnóstico precoce.
4: O texto...
11: Desde que haja cuidados preventivos e tratamento rápido, até mesmo precoce, se for possível, melhor. O que implica na montagem de toda uma rede de informação e de diagnóstico precoce.

0: Especial atenção à descentralização dessa rede, no sentido de diminuir a desigualdade regional que existe em relação ao acesso ao tratamento do câncer.
1: A criação de um Programa Nacional de Combate ao Câncer será analisada agora pela Comissão de Constituição e Justiça, antes de seguir ao Senado. Da Rádio Câmara de Brasília, Sofia Peçanha.
2: Direitos Humanos.
3: Robinson Faria, do PP do Rio Grande do Norte, quer impedir a aplicação de punições baseadas na lei do silêncio em situações relacionadas a comportamentos de pessoas com transtorno do espectro autista. A ideia é evitar constrangimentos contra famílias atípicas.
4: Robinson Faria afirma que a proposta surgiu após o relato de uma mãe de crianças autistas que teria sido ameaçada e intimidada em seu condomínio. Para o deputado, é papel do legislativo garantir mais respeito às necessidades das pessoas neurodivergentes e de seus familiares.
3: Termina agora o Jornal Câmara dos Deputados, produzido pela Rádio Câmara, com trabalhos técnicos de Wellington Teles e a apresentação de Val Monteiro e Luciana Vieira. Uma boa noite para você.
4: A Voz do Brasil está de volta amanhã. Boa noite.
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1: Rádio Mundo Melhor FM, 22 horas.
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1: Ah, que na sua idade, seu avô já tinha comprado um terreno. Me diz aí, ele levou o terreno dele com ele? Quanto tempo da vida dele ele gastou pra conseguir esse terreno? Quantas coisas ele teve que renunciar pra adquirir um terreno? Quantos lugares ele conheceu? Quantos lugares ele deixou de conhecer? A gente fica se preocupando aí em adquirir bens. Aí eu vou comprar um terreno porque eu quero ter onde morar. E a gente gasta uma vida inteira correndo atrás de bens que quando a gente morrer vai deixar aí pra virar herança, pra virar briga entre herdeiros. A gente vai juntar dinheiro, vai gastar tempo no trabalho, dias e dias doando nosso tempo pro patrão, sem poder aproveitar o melhor dessa vida. O mundo é grande, o mundo é bonito, é belo e é tudo nosso. Aí você pensa, realmente vale a pena gastar uma vida pra acumular bens e no final não viver bem? Vai viajar, vai comer uma comida diferente, conhecer pessoas diferentes, lugares diferentes. Se preocupa não. Se no meio do caminho surgir oportunidade, você compra um terreno e que seja um terreno num lugar muito bonito.

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0: Que honra vocês aqui, velho. Humberto e Ronaldo.
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3: Mundo Melhor, 22:53.

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1: O anjo do Senhor anunciou a Maria e ela concebeu do Espírito Santo. Ave Maria, cheia de graças, o Senhor é convosco. Bendita sois vós entre as mulheres e bendito é o fruto do vosso ventre, Jesus. Santa Maria, Mãe de Deus, rogai por nós, pecadores, agora e na hora de nossa morte. Amém. Eis aqui a serva do Senhor, faça-se em mim segundo a vossa palavra. Ave Maria, cheia de graças, o Senhor é convosco. Bendita sois vós entre as mulheres, e bendito é o fruto do vosso ventre, Jesus. Santa Maria, Mãe de Deus, rogai por nós, pecadores, agora e na hora de nossa morte. Amém. E o Verbo se fez carne e habitou entre nós. Ave Maria, cheia de graças, o Senhor é convosco. Bendita sois vós entre as mulheres, e bendito é o fruto do vosso ventre, Jesus. Santa Maria, Mãe de Deus, rogai por nós, pecadores, agora e na hora de nossa morte. Amém. Rogai por nós, Santa Mãe de Deus, para que sejamos dignos das promessas de Cristo. Oremos. Infundi, Senhor, vos rogamos a vossa graça em nossos corações, para que nós, conhecendo pela anunciação do anjo a encarnação de Jesus Cristo, vosso Filho, por sua paixão e morte de cruz, cheguemos à glória da ressurreição. Pelo mesmo Cristo, nosso Senhor. Amém. Louvado seja nosso Senhor Jesus Cristo. Que a graça e a paz de Deus, nosso Pai, e de Jesus Cristo, nosso Senhor, estejam com todos vocês e seus familiares. Prezados radiovintes, hoje é sexta-feira, dia 12 de junho, e a Igreja celebra a solenidade do Sagrado Coração de Jesus. E nós vamos meditar o Evangelho de Jesus Cristo, segundo Mateus, capítulo 11, do versículo 25 ao 30. Naquele tempo, Jesus pôs-se a dizer: Eu te louvo, ó Pai, Senhor do céu e da terra, porque escondeste essas coisas aos sábios e entendidos e as revelastes aos pequeninos. Sim, Pai, porque assim foi do teu agrado. Tudo me foi entregue por meu Pai, e ninguém conhece o Filho senão o Pai, e ninguém conhece o Pai senão o Filho e aquele a quem o Filho quiser revelar. Vinde a mim todos vós que estáis cansados e fatigados sob o peso dos vossos fardos, e eu vos darei descanso. Tomai sobre vós o meu jugo, e aprendei de mim, porque sou manso e humilde de coração, e vós encontrareis descanso. Pois o meu jugo é suave e o meu fardo é leve. Palavra da salvação. Amados radiovintes, a solenidade do Sagrado Coração de Jesus encerra o mundo na infinita misericórdia de Deus. Jesus, diante das adversidades da missão, louvou a Deus, focado nos benefícios realizados em favor dos pequeninos. Foi assim que Jesus sentiu refrigério frente aos incrédulos e adversários. Nesse louvor, afirmações foram feitas e resumem a natureza da boa nova do Reino dos Céus. A verdade sobre Jesus é uma revelação de Deus Pai. Os pequeninos foram os escolhidos. A relação recíproca entre Jesus e Deus Pai é o motivo e o conteúdo dessa revelação. A forma como Jesus vivia o jugo da lei tornou-se a sua proposta pessoal para os discípulos, pois é manso e humilde de coração.

0: Então, mestre e discípulos, portanto, partilham a mesma sorte. Na aceitação do jugo de Jesus, encontra-se a salvação. Não mais como escravos, mas como filhos. Oremos. Ó Deus Todo-Poderoso, alegrando-nos com a solenidade do coração do vosso amado Filho, recordamos os grandes benefícios do seu amor para conosco. Concedei que mereçamos receber desta fonte divina uma torrente de graças. Por nosso Senhor Jesus Cristo, vosso Filho, na unidade do Espírito Santo. Amém. Meu abraço, amigo, que a bênção de Deus, Pai, Filho e Espírito Santo desça sobre todos vocês e permaneça para sempre. Fique com Deus e até daqui a pouco no programa Fé Católica.
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0: Amados irmãos, amadas irmãs, iniciamos o programa Fé Católica e a nossa catequese é sobre a nota doutrinal sobre o valor do matrimônio. O olhar filosófico de Maritain revela-se completamente transfigurado por uma visão sobrenatural, onde o poder do amor teológico impulsiona o amado para além de si mesmo, em busca do bem do outro. A plenitude desse bem do amado, que consiste na sua salvação, isto é, na sua união total com Deus. Essa visão profundamente espiritual de Maritain parece excluir um tratamento filosófico completo do amor conjugal, que encontramos em outros autores. Mas tem o grande mérito de guiar a nossa reflexão sobre o amor monogâmico, numa ascensão aos valores mais elevados, onde esse amor amadurece no sentido de abnegação, de doação, que no matrimônio assume a forma de uma união radical. Esta admirável união manifesta-se na preocupação sincera e constante com o bem do outro, como um movimento sobrenatural, e na busca terna e generosa da plena e total realização do amado no amor salvador de Deus. No entanto, em um texto posterior, percebe-se uma maior precisão filosófica. Trata-se das anotações que Maritain desenvolve a partir do diário de sua esposa, publicado após a morte dela. São anotações feitas pelo próprio Maritain e publicadas separadamente. Já nas primeiras páginas, retorna o tema daquele amor muito especial que atinge níveis muito elevados de generosidade e desinteresse. O filósofo francês o chama de amor louco, porque é um amor considerado em sua forma extrema e completamente absoluta, caracterizado pelo poder que tem de alienar a alma de si mesma. Mas a novidade é que neste comentário sobre o diário de Raíssa, ele dá um passo decisivo, integra positivamente a sexualidade, mesmo no contexto desse amor tão perfeito. Partindo da natureza humana, composta de espírito e corpo, e da característica abrangente do amor conjugal, Maritain chega à afirmação: uma pessoa humana pode entregar-se a outra ou ser arrebatada por outra a ponto de fazer dela o seu tudo, somente se a outra der ou se estiver disposta a dar o seu corpo enquanto entrega a sua alma. Nesse amor supremo entre dois seres humanos, a unidade conjugal encontra sua mais preciosa expressão terrena. Meu abraço, amigo, a minha bênção. Fiquem com Deus e até o próximo programa.
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0: Amados irmãos, amadas irmãs, iniciamos a Novena do Bom Pastor. Sou Dom Félix, bispo da Diocese de Governador Valadares. Sou pastor dessa porção do povo de Deus da região do Vale do Rio Doce. É com alegria, então, que nós iniciamos, em nome do Pai e do Filho e do Espírito Santo. Amém. Peçamos perdão. Senhor Jesus, bom pastor, tem compaixão de nós, porque somos pecadores. Não leves em conta as nossas faltas, mas concede-nos a graça de arrependermos dos nossos pecados. Converte-nos a ti. Não nos deixes pecar. Não nos deixes cair em tentação. Livra-nos do mal e perdoa todas as nossas culpas. Amém. Façamos o nosso agradecimento. Ó Deus, nosso Pai, nós te damos graças por todo o bem que nos fizeste até agora. Nós te agradecemos pelos imensos benefícios que concedeste a todos nós, seres humanos, e a todas as outras criaturas tuas que estão no céu, na terra e em todo o universo. Por teu Filho Jesus Cristo, Senhor nosso e bom pastor, a ti, nossa ação de graças, a honra e a glória, pelos séculos dos séculos e por toda a eternidade. Amém. Ouçamos a palavra de Deus. Eu sou o bom pastor. Conheço as minhas ovelhas e elas me conhecem. Assim como o Pai me conhece e eu conheço o Pai, e dou a minha vida pelas ovelhas. João 10:14. Meditemos a palavra de Deus.

Façamos agora a nossa intenção geral para alcançar a graça de perdoar as ofensas. Ó Deus de bondade, tu que não levas em conta nossas culpas, tu que perdoas a todos que te ofendem, dá-nos um coração manso e humilde, como é o coração de Jesus. Concede-nos a graça de perdoar sem restrições e sem medidas a todos que fazem o mal contra nós. Não permitas que caiamos na tentação de pagar o mal com o mal. Ensina-nos a amar nossos inimigos e a rezar com frequência pelo bem deles. Nós te pedimos por Cristo Senhor nosso. Amém. Façamos agora uma pausa para que no silêncio do nosso coração, com os olhos fixos na imagem do bom pastor, seja feito a ele o pedido de graças que desejamos receber dele por meio desta novena.

0: Oremos. Senhor Jesus, Filho de Deus e Filho de Maria, tu que és verdadeiro Deus e verdadeiro homem, tem piedade de nós. Senhor Jesus, tu que és o Cristo de Deus, tem piedade de nós. Senhor Jesus, tu que és o bom pastor, atende a nossa súplica. Rezemos uma Ave Maria, pedindo à nossa querida Mãe do Céu, que por intercessão dela, sejam recebidas as graças do bom pastor que dele esperamos obter. Ave Maria, cheia de graças, o Senhor é convosco. Bendita sois vós entre as mulheres, e bendito é o fruto do vosso ventre, Jesus. Santa Maria, Mãe de Deus, rogai por nós, pecadores, agora e na hora de nossa morte. Amém. Neste momento, nós vamos abençoar a água. Ó Deus, Criador, nós te damos graças porque criaste a água para nos dar vida, saciar nossa sede, para lavar e refrescar nossos corpos, para molhar a terra e fazê-la produzir frutos que nos alimentam e sustentam. Nós te agradecemos pela água do batismo, pela qual tu nos purificas, a fim de que tenhamos uma vida limpa da sujeira do pecado e sem nenhuma mancha do mal. Nós te damos graças, porque por Jesus Cristo, que ofereceu a uma mulher samaritana e continua oferecendo a todos nós a água viva, da qual quem beber nunca mais terá sede, tu sacias a sede de todos os seres humanos. Abençoa, ó Pai, esta água que colocamos em tua presença. Concede a todos que fizerem uso dela tua proteção e a cura de suas enfermidades. Assim como pela passagem dos hebreus pelas águas do Mar Vermelho, tu os libertaste da escravidão do Egito, a todos que usarem desta água, livra-os de todos os males. Nós te damos graças e te pedimos por Jesus Cristo, Senhor nosso. Amém. Façamos agora a nossa consagração ao bom pastor. Ó bom pastor, nós te consagramos toda a nossa vida. A ti confiamos nossas famílias e nossos amigos. Tudo que temos e tudo que somos entregamos a ti. Tu és a fonte da vida. De ti procedem a cura e a libertação de todos os males. Tu és nossa luz e salvação. Queremos ser tuas ovelhas e pertencermos para sempre ao teu rebanho, pois junto de ti encontramos acolhida, paz e segurança. De todos os temores, tu sempre nos livras. Em ti pomos toda a nossa esperança, pois quem em ti espera jamais será decepcionado. Bom e eterno pastor, seguindo a ti com fidelidade, sabemos que após nossa peregrinação neste mundo, seremos recebidos por ti no céu. Lá, conforme tua promessa, viveremos para sempre contigo e teremos a felicidade eterna. Amém. Rezemos juntos a oração que o Senhor nos ensinou, através da qual nós chamamos a Deus de Pai e nos comprometemos a viver como irmãos e irmãs. Pai nosso que estais nos céus, santificado seja o vosso nome. Venha a nós o vosso reino. Seja feita a vossa vontade, assim na terra como no céu. O pão nosso de cada dia nos dai hoje. Perdoai-nos as nossas ofensas, assim como nós perdoamos a quem nos tem ofendido. E não nos deixeis cair em tentação, mas livrai-nos do mal. Amém. Recebamos agora a bênção do bom pastor. Que o bom pastor nos olhe com amor, traga luz aos nossos olhos e serenidade para o nosso coração. Amém. Que o bom pastor nos abrace agora com ternura, de modo que sintamos o afeto do seu divino coração. Amém. Que o bom pastor seja nosso guia, nos faça conhecer sua estrada, nos conduza e conduza nossas famílias pelos caminhos da paz e da felicidade. Amém. Ao bom pastor, a honra, a glória e o louvor para sempre. Amém. Que a bênção de Deus, Todo-Poderoso e rico em misericórdia, Pai, Filho e Espírito Santo, desça sobre todos nós e permaneça para sempre. Amém. Fiquem com Deus.
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1: É isso aí. Bom dia pra você, tudo bem? Tô chegando, chegando por aqui a partir de agora, até as 8 nessa manhã gostosa, manhã de sexta-feira. Sextou! Sextou na cidade do calor e do amor. Bom dia pra você, muito obrigado. É o Bobão da Madrugada, o seu companheiro de todas as manhãs. A partir de agora, chegando por aqui, te fazendo companhia, rasgando a madrugada juntamente com você, viu? Tá certo então, bom demais, hein? Hoje é dia 12 de junho de 2026. Bom dia pra quem tá aí fazendo a caminhada. Tem gente que acorda de madrugadinha pra fazer caminhada, aproveitar, né? Tipo assim, perdeu o sono, vai ficar deitado aí na cama fazendo o quê? Aí vai lá, pega um tênis, né? Calça um tênis e ó, partiu e ninguém viu, né? É mais ou menos assim, entendeu? Partiu e ninguém viu. Tá bom? Bom demais, 4 horas e 5 minutos e a gente começa, né? Falando aí, ó, pra você mandar mensagem pra gente aqui do nosso WhatsApp, que é o 999-89-1977, tá bom? 999-89-1977. Fica à vontade, hein? Beleza? Bom dia, Maria Chiquinha.
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0: Da Estrela, a Estrela, com... Nunca vi essa dupla, né? Álvaro e, Álvaro e Daniel. É, não sei se é nova. Como é. Bom, só sei que é isso mesmo. 4:18, agora 4:18. É isso aí, Brasil. Olha que Galvão Bueno chega em Nova York, né? Nos Estados Unidos. Para se preparar, né, para a Copa do Mundo FIFA 2026, que vai ser, né, a sua 14ª dele como narrador, menino. Imagina aí, hein? Quer dizer, a Copa é de 4 em 4 anos. 4 em 4 anos, né? 4 em 4 anos. E ele, quer dizer, já tá aí na sua 14ª narração como narrador. Menino, agora... Ele vai estar narrando para o SBT, né? Geralmente, esses anos todos aí, Globo, né? Só na Globo. Todos os bastidores, ele passa, né, por sessões de fisioterapia no hotel e circula pela cidade ao lado da esposa. E aí que é a Desirê Soares, enquanto visita pontos e entra em clima, né, de torneio. Bom, sobre a expectativa, Galvão disse que a cabeça, né, está toda voltada para a Copa do Mundo e projetou, né, disse assim, vai ser a maior Copa do Mundo de todos os tempos. Vamos ver. E falar nisso, né, aqui, ó, hat-trick, né? De Wilton Pereira Sampaio, árbitro brasileiro expulsa 3 no jogo de abertura da Copa. Tá vendo aí? Já expulsou 3 no jogo de abertura da Copa, viu? É isso aí, já são 4:20, intervalo, eu volto já, que o galo já tá cantando e o povo tá levantando. Vamos acordar aí.
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0: Beleza, Rancho 97. Agora tá na hora de quê, produção?
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0: 4:22, 4:22. Que vamos falar aí, produção? Como é? Ah, tá. Olha que após a China, né, Rússia também reconhece Brasil como livre de febre aftosa sem vacinação. Tá vendo? As autoridades sanitárias da Rússia comunicaram oficialmente, né, o reconhecimento de todo o território brasileiro como livre de febre aftosa sem vacinação. O anúncio é realizado nesta quarta-feira, dia 10, né, valida, né, o novo status sanitário do Brasil, chancelado pela Organização Mundial da Saúde Animal, né? E também marca, né, um avanço histórico das relações comerciais e sanitárias entre os dois países. Em nota, o Ministério da Agricultura e Pecuária, né, que é o MAPA, e também o Ministério das Relações Exteriores, que é o MRE, afirmaram que a decisão do governo russo chancela, né, os progressos contínuos obtidos pelo Brasil na gestão da saúde animal e atesta, né, internacionalmente a robustez, né, e também a segurança do sistema de defesa agropecuária do país, tá bom? Então, daí para você que ligou o rádio agora, então, decisão anunciada, né, nesta quarta-feira, dia 10, valida, né, avanço na defesa agropecuária do país e acompanha movimento recente da China. Olha a hora agora, 4 horas 24 minutos, 4h24.

0: Claudinho, essa música, quem é que não se lembra dessa música? Claudinei Celso Lee, Cabelos Compridos é o nome dela. Ô, oh, maravilha! Olha a hora agora, são 4:35, 4:35, bom dia! É isso aí, bom dia, meu amigo Gilmar do Vale Verde, sintonizado com a gente aí. Forte abraço, ótimo dia pra você. Quem mais aí, produção? Deixa eu ver aqui, quem mais aqui também, o Josimar. Bom dia, Josimar, Josimar de Frei Inocêncio. Gostaria de pedir o Lourenço Dorival, filho, pedido de um pai, né, deve ser. Pedido de um pai. Bom, Juarez, Matias Lobato também sintonizado aí. Bom dia, Lobão. É um enorme prazer fazer parte da 97 como ouvinte, viu? É, toca de Paulo e Paulino aí, o ladrão. É o Juarez de Matias Lobato. Alô, Matias Lobato. Terra da prefeita Carla, Carla do Fabiano, né? Beleza. Alô, Fabiano. Bom dia pra você também, pra todos aí, o Adalberto. Né, o Sevilha no Forró, que é, né, lá de Matias Lobato, viu? Uma das maiores bandas aqui da nossa região. É, aí canta muito e toca demais, viu? Valdeir sim toca aqui pra a turma que tá ouvindo a gente no Banco do Brasil, né? É isso aí, Banco do Brasil. Olha que Duda, Salaberti sugere licença, né? Licença luto de 10 dias. Geralmente, se eu não me engano, são 3 dias, né? São 3 dias. Daí a deputada federal e a Duda Salaberti, do PSOL, apresentou aí nesta semana um projeto de lei na Câmara dos Deputados que amplia, né, de 2 para até 10 dias de licença. Licença luto, né? Prevista aí na consolidação das leis do trabalho CLT. Bom, a proposta estende, né, o benefício a pessoas com vínculo, né, sócio-afetivo estáveis e públicos, tá? Mesmo sem parentesco biológico ou também formal. Quer dizer, o texto também propõe ampliar os dias legais para afastamentos médicos em caso aí de acompanhamento, né, de dependentes em tratamentos de saúde e também pré-natal. Tá aí, né? Mais um projeto, né? O projeto que também amplia, né, direitos para acompanhamentos, né, de dependentes de tratamentos, né, de saúde e consulta pré-natal. Pra você, muito obrigado pela companhia. E até às 8, quem é o locutor, meu filho?
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2: 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Bom, agora 4 horas 44 minutos. Pra você que pediu o pedido de um pai, tá aí a música Lourenço do Animal.

0: Bonjour, Mineiro e Marciano, ainda ontem chorei de saudade. Alô, Gracinha do bairro Novo Horizonte, bom dia, Gracinha. Bom dia, bom dia, bom dia, bom dia. Gracinha do Novo Horizonte, ligadona aí com a gente, valeu, minha querida. Obrigado, hein? Sempre curtindo aí o Rancho 97. Essa ouvinte fiel, beleza, hein? Valeu, bom dia pra você, bom dia pra todos aí do bairro Novo Horizonte. Muito obrigado, muito obrigado, tá bom? Show de bola, show de bola. Hoje vamos aqui trazer mais uma notícia do campo aqui, o pessoal que tá ouvindo a gente, né?
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0: Aí, mais uma. Olha, carnes impulsionam exportações brasileiras com recorde, né? Em valor e volume, tá? Então tá aí, ó. Olha as três principais proteínas, né? Principais proteínas animais, né? Da pauta exportadora, né? Do Brasil, né? Que é a bovina, né? E também de frango e suína, alcançaram marcas históricas simultâneas, né? De valor e volume para meses de maio. Bom, o desempenho, né? Puxou aí o faturamento do setor de carnes para 3,2 bilhões de dólares, tá? Quer dizer, alta de 38% sobre o mesmo período do ano anterior, destacando a segurança sanitária e também a competitividade da agroindústria brasileira no mercado internacional, né? Quer dizer, né, o maior destaque

E absoluto veio da carne bovina, né, in natura. Os embarques somaram cerca de 1,7 bilhão de dólares. Quer dizer, um expressivo, né, avanço de 50,2% em faturamento. O volume exportado atingiu, né, o recorde de 266,9 mil toneladas. Quer dizer, mais 20%, né? Mais 20%. Quer dizer, beneficiado aí também pela valorização, né, de 25,5% no preço médio da tonelada, né, que passou a ser cotada em 6 dólares, né? É, não, isso mesmo, né, produção? 6 dólares, né?

0: dados do Departamento da Agricultura dos Estados Unidos. Também a China absorveu 61,4% desse montante, o equivalente a 1,0 bilhão de dólares. Olha a hora agora, faltando 3 minutos só para 6, 3 faltando para 5, é 5 produção. Porque hoje é sexta-feira,
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Ô, beleza!

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1: Emoção que não cabe no coração. 5:03, 5:03 agora. Ô, gente, hoje é dia 12, hein? Nós estamos aí no 11º dia do mês, dia 12 de junho de 2026. Bom dia pra todo mundo, hein? Bom dia, bom dia. Bom dia, bom dia, bom dia. Bom dia pra quem? Bom dia pra Rita. Alô, Rita. Rita Silva. Bom dia, Lobo. Aqui é a Rita Silva de Chonei de Cima. É, daqui a pouco lembrarei de você quando colidi com os franguinhos. Os cadela amarela. Que ela trabalha, acho que ela é professora, se eu não me engano. Aí toda vez quando ela vai para o colé, para lecionar, então ela pelo caminho vai encontrando com os amarelinhos. Pois é, menino, toca esse pra cá. É, vai. Como é que toca? Vai pra toca do lobo. Vai pra toca do lobo que lá você vai ser feliz. Falar nisso, né, menino? Tem tempo que não chega um amarelinho na toca do lobo, viu? Alô, Toninho Cupertinho. Toninho Cupertinho, que mandava uns amarelinhos lá, menino. Daquele bonito, bitelão, viu? Também o meu amigo Dezinho. Ô, Dezinho, bom dia, Dezinho. Dezinho também mandava uns amarelinhos também. Né, lá pra toca do lobo. Geralmente o pessoal manda lá na drogaria Niquinho, né? Chega na drogaria Niquinho e de lá vai pra toca do lobo. É. Aí a minha sogra vai e faz a autópsia. Faz a autópsia e deixa tudo picadinho. Tô te falando. Pois é, minha sogra tá numa tristeza. Eu tô até com medo dela, viu? Tô até preocupado com ela. Tá numa tristeza, minha. É, já tá até com a faquinha na mão, já esperando o franguinho chegar pra fazer a autópsia, viu? Pois é, já tá assim, como se eu tivesse cortando o franguinho já, como se eu estivesse fazendo autópsia já, viu? Pois é, eu tô preocupado com a minha sogra, viu? Tô preocupado mesmo, entendeu? Fazer autópsia no franguinho. Bom dia, Lobo! Aqui é a Glória Lopes. Lobão, sou seu ouvinte de todos os dias, viu? Passa a música do Gino e Gendo aí, Estrela de Ouro. Ah, e essa música lembra, né, do meu... Lembra um pacato? Pacado? Não entendi. Pacado, lembra o pacado, o passado, né, quer dizer, né? É o passado, tá certo, hein? O Juninho Pezão tá ligado com a gente. Bom dia, Juninho Pezão, gente boa. Tá curtindo aí a nossa programação também, tá certo, hein? Bom dia, Lobão, mando um alô especial para o José e a Deizimara, que estão na entrada, que estão na estrada, realizando uma transferência do Hospital Municipal de Frei Inocêncio para o Hospital Municipal de Governador Valadares, tá? Ligado na 97. Tá todo mundo aí na ambulância, é isso aí. Aí, se possível, toca aquela música Carta na Mesa, né? Você vê? É mesa para nós, essa é Carta na Mesa, né? Valeu então, bom dia pra você, muito obrigado, viu? Deixa o seu recado aí também, viu, gente? Manda aí pra gente. Alô, Adriano do bairro Turbalina, também sintonizado. Deixa o seu recado aí, 999-89-1977. Esse é o nosso WhatsApp, tá bom? Deixa que daqui a pouquinho eu vou zapear junto com você de novo aí, tá certo? Ah, modão bom demais aí, ó.

0: brinquedo, mano. Tá parecendo minha mulher, tia?
1: Aí, Eduardo Costa, fundo da grota. Ah, tão bom demais, hein?
0: Ah, lugar!
1: Beleza, hein?
0: Ser gaúcho é bom demais, tia.
1: Ah, é isso. Ó. Beleza! Show de bola agora em Valadares. Já são 5 horas mais 15 minutos, 5:15. Acorda, Brasil! Acorda, meu povo! Vamos acordar que tá da hora, olha a hora. 5 horas 15 minutos. Governador Valadares, agora neste momento. Temperatura aí na casa dos 18 graus, hein? É, 18 graus, meu filho! Bom demais, é 18 graus, eu falei 18 graus. 18 graus na cidade, no calor e do amor. Ô, oh, beleza. Gente, hoje é dia 12, hein? Estamos no 11º dia do mês, né? E a gente tá aqui, né, com o coração aí, ó, né? Já acelerado, né, para o primeiro jogo aí do Brasil, da Copa do Mundo. É estreia mesmo oficial. E tá naquela, né? Se Neymar vai, se não vai. O negócio tem que focar em todos os jogadores, gente. Tem que parar com esse negócio de ficar endeusando só um jogador só, né? Pois é. E os outros, como é que fica, né? Aí todo mundo tá focado só no Neymar. Tudo é Neymar, o Neymar, o Neymar. E os outros, hein? E os outros? E os outros 11, né? Pois é. Entendeu? Ô, gente, eu me lembro uma vez. Eu não me esqueço desse fato de jeito nenhum. Eu era criança ainda, né? Estudava e tal. Aí o que que acontece? A gente ia ter um campeonato de futsal, né? De futsal, me lembra disso até hoje. Aí tinha um cara, né? Que chamava até Éder, o nome dele era Éder. Esse camarada era o melhor do time, né? Que jogava pra lá. E aí nesse campeonato, nesse torneio que a gente ia participar, ele bateu o pé, disse que não ia jogar mais, não. E a gente ficou assim, e agora, hein? Nós vamos perder, a gente vai perder, não vai chegar nem... Você acredita que a gente ganhou? Por quê? Porque a gente acreditou, né? A gente acreditou, né? Tipo assim, a gente se uniu. É o que eu me diz, a união faz a força. Então, tipo assim, né? Se a gente fosse pensar assim, ah, ele não vai jogar, não, a gente vai perder. Mas a gente jogou com raça na época, viu? Mas era moleque ainda, hoje não dá mais não. Mas quando eu era moleque, né? Corria que é uma beleza. E aí esse cara não foi, né? Tipo assim, dando de bonzão, que ele era o melhor, que sem ele a gente ia perder, né, o torneio. Pois nós ganhamos, tá? Nós ganhamos sem ele. Tá vendo? Por isso que eu falo, você tem que ter confiança. Quando você tem confiança, você faz e consegue o que quer. Às vezes, quando acontece algo na sua vida, né? Lembre-se de uma coisa, às vezes Deus te tira de um lugar porque ele tá preparando algo melhor para você, tá? Pode ter certeza nisso. Às vezes quando ele te tira de um lugar, é porque pode ter certeza que algo melhor virá, né, para a sua vida. Algo melhor vai acontecer na sua vida. Pode ter certeza disso, tá? Deus, como diz, né? Todo mundo fala, ele escreve certo por linhas tortas. Então você nunca deve deixar de acreditar. E, né, o que as pessoas falam, realmente, né, as palavras têm poder. Então comece o dia falando coisas boas, né? Que você vai vencer, que você é a melhor pessoa do mundo e tudo mais. Aí tudo vai dar certo, com certeza, tá bom? Isso depende de você. Então, né? A palavra tem poder. Então, fala aí, né? Fale coisas boas que vão acontecer aí a você durante esse dia, durante essa manhã que está apenas começando, tá bom? Se a palavra, então, tem poder... Então fale, hoje eu vou vencer, hoje eu vou conseguir, hoje ninguém vai estragar o meu dia. O meu dia hoje vai ser bem melhor do que o de ontem, o de hoje vai ser bem melhor do que o de amanhã, né? Tá bom? Pense, não, o de amanhã vai ser melhor do que o de hoje, eu tô tudo errado aqui. Mas é isso aí, já são 5 horas e 19 minutos, 5:19.
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1: É isso aí, são 5 horas e 25 minutos. 5:25, 5 horas e 25 minutos. Bom dia. Alô, meu amigo Rafael Rodrigues. Bom dia, meu nobre. O que que falou aqui, ó? Bom dia, Lobão. Rafael aqui de Lisboa, manda aí um alô pra nós aqui, né? Em Portugal. Valeu, Portugal. Gente, o meu amigo Soriano manda avisar que hoje a loja Soria Modas vai funcionar, vai ficar aberta até as 19 horas, tá? Tá bom? Hoje até as 19 horas. Colocou aí, anotou no papelinho? Anotou aí no papelinho? Pois é, parece esperada, né? Tipo assim, ai meu Deus do céu, ninguém me quer. Gente, às vezes quando você procura, você não encontra o que quer. Né? Às vezes quando você tá de boa, de repente algo de bom e maravilhoso acontece. Você tá entendendo como é que é? Mais ou menos assim. Entendeu? Tem que ter paciência aí, tá? Uma hora vai chegar a sua vez. Beleza? Aí você vai subir no altar, belezinha. Vai se casar, viver uma vida feliz. Então vale a pena esperar. O tempo é a razão pelo qual nada permanece o mesmo, tá bom? Então tá aí, ó, show de bola, tá? Sem desespero, muita calma nessa hora, senão você pode também se precipitar também, encontrar uma pessoa que você achava que era tudo e depois foi ver, não era nada, né? Pois é, então melhor, às vezes, como diz, né? Antes, melhor sozinho do que mal acompanhado, né? Assim que fala. Pois é, mas se o amor te encontrar, beleza. Abra as portas do seu coração e deixe-o entrar. Ai, mamãe.

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10: 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Beleza!
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condição da sua vida, ele sabe também o que, né? Na hora de tirar também. Ele tá vendo que lá na frente, né? Algo pode dar errado e não é aquela pessoa perfeita pra sua vida. Então pense nisso aí, tá? Não queira ter alguém só pra chegar dia de namorado e ir lá e comprar um presente, né? E pronto, entendeu? Então, tira isso da sua cabeça, viu, gente? Tá bom? Amor é muito mais do que você possa imaginar, beleza? Porque tudo começa do namoro, né? Um namoro é pra você se conhecer, né? Você conhecer a pessoa, conhecer a outra te conhecer também. Aí depois que casou, aí pronto, né? É aí, então muitas das vezes, né? A pessoa fala assim, ah, eu conheço fulano, ah, ela me conhece. Olha, você vai passar a se conhecer depois que você for morar debaixo do mesmo teto, viu? É aí que você vai, né? Que vocês vão se conhecer de verdade. Porque quando tá namorando, né? Dá aquela briguinha, um vai pra casa, né? Outro vai pra outra casa e beleza. Aí daqui a pouco bate a saudade e volta, né? Volta com muita saudade. Mas depois que casou, você vai pra onde? Brigou, tem que ficar ali, meu filho. Vai ficar ali. Vai dividir a mesma cama, né? Quando chegar a noite, e aí? Hã? Pois é. Por isso que eu te falo, viu? Pense direitinho, tá? Não haja pela emoção, haja pela razão. Entendeu? Pense direitinho o que você vai... Quem você vai deixar entrar na sua vida? Beleza? Pense direitinho. Porque muitas das vezes você está arrumando é um problema para sua vida, né? Ao invés de estar arrumando algo assim que você tanto sonhou. Que não existem contos de fadas, não, meu filho. Não existe, não, viu? Não existe, não. Tá? Aquela história assim, ah, eu tô vivendo

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Um abraço, meu amigo Cláudio aí do Cicobi Crédito Nosso. Cláudio tá lá rindo à toa, né, rapaz? Ah, beleza, hein? Tá certo, então. Aê. Um abração, João. Inclusive, o povo pergunta, sei que... Ah, o Cláudio ontem esteve lá no junto com os produtores rurais, né? Da Associação de Pequenos Produtores Rurais, representando o Cicobi Crédito Rio Doce, né? Aí dizendo que o pessoal fica lá, ah, você que é o Cláudio que o Lobo fala? É ele mesmo, né? O famoso madrugão, né? Cicobi Crédito Rio Doce, só tem gente boa, né, rapaz? Só gente boa aí, viu? Pessoal do Córrego do Arroz, ele esteve lá no Córrego do Arroz, né? Valeu então, meu povo aí do Córrego do Arroz, curtindo sempre aí a nossa programação. Muito obrigado a todos vocês aí, viu? Córrego do Arroz é Fernandes Tourinho, né? Fernandes Tourinho. Valeu, gente. Um abraço pra vocês aí do Córrego do Arroz. Ai, oh, beleza, hein? Tem o Córrego do Arroz, né? Tem o Festival do Quiabo, né? E tem o Festival do Franguinho também, do Frango da Galinha Caipira também, que é lá no Capitão Andrade, né? Capitão Andrade, Festival da Galinha Caipira aí. Tudo combina, arroz, feijão, né? Franguinho Caipira. É bom demais. Aí é só alegoria, só alegoria. Bom, mas é isso aí. Capitão Andrade mesmo, meu Capitão Andrade. É o Festival da Galinha Caipira. O que tá no ponto aí pra nossa produção?

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1: O anjo do Senhor anunciou a Maria e ela concebeu do Espírito Santo. Ave Maria, cheia de graças, o Senhor é convosco. Bendita sois vós entre as mulheres e bendito é o fruto do vosso ventre, Jesus. Santa Maria, Mãe de Deus, rogai por nós, pecadores, agora e na hora de nossa morte. Amém. Eis aqui a serva do Senhor, faça-se em mim segundo a vossa palavra. Ave Maria, cheia de graças, o Senhor é convosco. Bendita sois vós entre as mulheres, e bendito é o fruto do vosso ventre, Jesus. Santa Maria, Mãe de Deus, rogai por nós, pecadores, agora e na hora de nossa morte. Amém. E o Verbo se fez carne e habitou entre nós. Ave Maria, cheia de graças, o Senhor é convosco. Bendita sois vós entre as mulheres, e bendito é o fruto do vosso ventre, Jesus. Santa Maria, Mãe de Deus, rogai por nós, pecadores, agora e na hora de nossa morte. Amém. Rogai por nós, Santa Mãe de Deus, para que sejamos dignos das promessas de Cristo. Oremos. Infundi, Senhor, vos rogamos a vossa graça em nossos corações, para que nós, conhecendo pela anunciação do anjo a encarnação de Jesus Cristo, vosso Filho, por sua paixão e morte de cruz, cheguemos à glória da ressurreição. Pelo mesmo Cristo, nosso Senhor, abra os corações, para que nós, conhecendo pela anunciação do anjo a encarnação de Jesus Cristo, vosso Filho, por sua paixão e morte de cruz,

0: Prezados radiovintes, hoje é sexta-feira, dia 12 de junho, e a igreja celebra a solenidade do Sagrado Coração de Jesus. E nós vamos meditar o Evangelho de Jesus Cristo, segundo Mateus, capítulo 11, do versículo 25 ao 30. Naquele tempo, Jesus pôs-se a dizer: Eu te louvo, ó Pai, Senhor do céu e da terra, porque escondeste essas coisas aos sábios e entendidos e as revelastes aos pequeninos. Sim, Pai, porque assim foi do teu agrado. Tudo me foi entregue por meu Pai, e ninguém conhece o Filho senão o Pai, e ninguém conhece o Pai senão o Filho e aquele a quem o Filho quiser revelar. Vinde a mim todos vós que estáis cansados e fatigados sob o peso dos vossos fardos, e eu vos darei descanso. Tomai sobre vós o meu jugo, e aprendei de mim, porque sou manso e humilde de coração, e vós encontrareis descanso. Pois o meu jugo é suave e o meu fardo é leve. Palavra da salvação. Amados radiovintes, a solenidade do Sagrado Coração de Jesus encerra o mundo na infinita misericórdia de Deus. Jesus, diante das adversidades da missão, louvou a Deus, focado nos benefícios realizados em favor dos pequeninos. Foi assim que Jesus sentiu refrigério frente aos incrédulos e adversários. Nesse louvor, afirmações foram feitas e resumem a natureza da boa nova do Reino dos Céus. A verdade sobre Jesus é uma revelação de Deus Pai. Os pequeninos foram os escolhidos. A relação recíproca entre Jesus e Deus Pai é o motivo e o conteúdo dessa revelação. A forma como Jesus vivia o jugo da lei tornou-se a sua proposta pessoal para os discípulos, pois é manso e humilde de coração. Mestre e discípulos, portanto, partilham a mesma sorte. Na aceitação do jugo de Jesus, encontra-se a salvação. Não mais como escravos, mas como filhos. Oremos. Ó Deus Todo-Poderoso, alegrando-nos com a solenidade do coração do vosso amado Filho, recordamos os grandes benefícios do seu amor para conosco. Concedei que mereçamos receber desta fonte divina uma torrente de graças. Por nosso Senhor Jesus Cristo, vosso Filho, na unidade do Espírito Santo. Amém. Meu abraço, amigo, que a bênção de Deus, Pai, Filho e Espírito Santo desça sobre todos vocês e permaneça para sempre. Fique com Deus e até daqui a pouco no programa Fé Católica.
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0: Amados irmãos, amadas irmãs, iniciamos o programa Fé Católica e a nossa catequese é sobre a nota doutrinal sobre o valor do matrimônio. O olhar filosófico de Maritain revela-se completamente transfigurado por uma visão sobrenatural, onde o poder do amor teológico impulsiona o amado para além de si mesmo, em busca do bem do outro. A plenitude desse bem do amado, que consiste na sua salvação, isto é, na sua união total com Deus. Essa visão profundamente espiritual de Maritain parece excluir um tratamento filosófico completo do amor conjugal, que encontramos em outros autores. Mas tem o grande mérito de guiar a nossa reflexão sobre o amor monogâmico, numa ascensão aos valores mais elevados, onde esse amor amadurece no sentido de abnegação, de doação, que no matrimônio assume a forma de uma união radical.

0: radical, esta admirável união manifesta-se na preocupação sincera e constante com o bem do outro, como um movimento sobrenatural, e na busca terna e generosa da plena e total realização do amado no amor salvador de Deus. No entanto, em um texto posterior, percebe-se uma maior precisão filosófica. Trata-se das anotações que Maritain desenvolve a partir do diário de sua esposa, publicado após a morte dela. São anotações feitas pelo próprio Maritain e publicadas separadamente. Já nas primeiras páginas, retorna ao tema daquele amor muito especial que atinge níveis muito elevados de generosidade e desinteresse. O filósofo francês o chama de amor louco, porque é um amor considerado em sua forma extrema e completamente absoluta, caracterizado pelo poder que tem de alienar a alma de si mesma. Mas a novidade é que neste comentário sobre o diário de Raíssa, ele dá um passo decisivo, integra positivamente a sexualidade, mesmo no contexto desse amor tão perfeito. Partindo da natureza humana, composta de espírito e corpo, e da característica abrangente do amor conjugal, Maritain chega à afirmação: uma pessoa humana pode entregar-se a outra ou ser arrebatada por outra a ponto de fazer dela o seu tudo, somente se a outra der ou se estiver disposta a dar o seu corpo enquanto entrega a sua alma. Nesse amor supremo entre dois seres humanos, a unidade conjugal encontra sua mais preciosa expressão terrena. Meu abraço, amigo, a minha bênção. Fiquem com Deus e até o próximo programa.
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0: Amados irmãos, amadas irmãs, iniciamos a Novena do Bom Pastor. Sou Dom Félix, bispo da Diocese de Governador Valadares. Sou pastor dessa porção do povo de Deus da região do Vale do Rio Doce. É com alegria, então, que nós iniciamos em nome do Pai e do Filho e do Espírito Santo. Amém. Peçamos perdão. Senhor Jesus, bom pastor, tem compaixão de nós, porque somos pecadores. Não leves em conta as nossas faltas, mas concede-nos a graça de arrepender-nos dos nossos pecados. Converte-nos a ti. Não nos deixes pecar. Não nos deixes cair em tentação. Livra-nos do mal e perdoa todas as nossas culpas. Amém. Façamos o nosso agradecimento. Ó Deus, nosso Pai, nós te damos graças por todo o bem que nos fizeste até agora. Nós te agradecemos pelos imensos benefícios que concedeste a todos nós, seres humanos, e a todas as outras criaturas tuas que estão no céu, na terra e em todo o universo. Por teu Filho Jesus Cristo, Senhor nosso e bom pastor, a ti, nossa ação de graças, a honra e a glória, pelos séculos dos séculos e por toda a eternidade. Amém. Ouçamos a palavra de Deus. Eu sou o bom pastor. Conheço as minhas ovelhas e elas me conhecem, assim como o Pai me conhece e eu conheço o Pai, e dou a minha vida pelas ovelhas. João 10:14. Meditemos a palavra de Deus.

Façamos agora a nossa intenção geral para alcançar a graça de perdoar as ofensas. Ó Deus de bondade, tu que não levas em conta nossas culpas, tu que perdoas a todos que te ofendem, dá-nos um coração manso e humilde, como é o coração de Jesus. Concede-nos a graça de perdoar sem restrições e sem medidas a todos que fazem o mal contra nós. Não permitas que caiamos na tentação de pagar o mal com o mal. Ensina-nos a amar nossos inimigos e a rezar com frequência pelo bem deles. Nós te pedimos por Cristo Senhor nosso. Amém. Façamos agora uma pausa para que, no silêncio do nosso coração, com os olhos fixos na imagem do bom pastor, seja feito a ele o pedido de graças que desejamos receber dele por meio desta novena.

0: Oremos. Senhor Jesus, Filho de Deus e Filho de Maria, Tu que és verdadeiro Deus e verdadeiro homem, tem piedade de nós. Senhor Jesus, Tu que és o Cristo de Deus, tem piedade de nós. Senhor Jesus, Tu que és o bom pastor, atende a nossa súplica. Rezemos uma Ave Maria, pedindo à nossa querida Mãe do Céu, que por intercessão dela, sejam recebidas as graças do bom pastor que dele esperamos obter. Ave Maria, cheia de graças, o Senhor é convosco. Bendita sois vós entre as mulheres, e bendito é o fruto do vosso ventre, Jesus. Santa Maria, Mãe de Deus, rogai por nós, pecadores, agora e na hora de nossa morte. Amém. Neste momento, nós vamos abençoar a água. Ó Deus, Criador, nós te damos graças porque criaste a água para nos dar vida, saciar nossa sede, para lavar e refrescar nossos corpos, para molhar a terra e fazê-la produzir frutos que nos alimentam e sustentam. Nós te agradecemos pela água do batismo, pela qual tu nos purificas, a fim de que tenhamos uma vida limpa da sujeira do pecado e sem nenhuma mancha do mal. Nós te damos graças, porque por Jesus Cristo, que ofereceu a uma mulher samaritana e continua oferecendo a todos nós a água viva, da qual quem beber nunca mais terá sede, tu sacias a sede de todos os seres humanos. Abençoa, Pai, esta água que colocamos em tua presença. Concede a todos que fizerem uso dela tua proteção e a cura de suas enfermidades. Assim como pela passagem dos hebreus pelas águas do Mar Vermelho, tu os libertaste da escravidão do Egito, a todos que usarem desta água, livra-os de todos os males. Nós te damos graças e te pedimos por Jesus Cristo, Senhor nosso. Amém. Façamos agora a nossa consagração ao bom pastor. Ó bom pastor, nós te consagramos toda a nossa vida. A ti confiamos nossas famílias e nossos amigos. Tudo que temos e tudo que somos entregamos a ti. Tu és a fonte da vida. De ti procedem a cura e a libertação de todos os males. Tu és nossa luz e salvação. Queremos ser tuas ovelhas e pertencermos para sempre ao teu rebanho, pois junto de ti encontramos acolhida, paz e segurança. De todos os temores, tu sempre nos livras. Em ti pomos toda a nossa esperança, pois quem em ti espera jamais será decepcionado. Bom e eterno pastor, seguindo a ti com fidelidade, sabemos que após nossa peregrinação neste mundo, seremos recebidos por ti no céu. Lá, conforme tua promessa, viveremos para sempre contigo e teremos a felicidade eterna. Amém. Rezemos juntos a oração que o Senhor nos ensinou, através da qual nós chamamos a Deus de Pai e nos comprometemos a viver como irmãos e irmãs. Pai nosso que estais nos céus, santificado seja o vosso nome. Venha a nós o vosso reino. Seja feita a vossa vontade, assim na terra como no céu. O pão nosso de cada dia nos dai hoje. Perdoai-nos as nossas ofensas, assim como nós perdoamos a quem nos tem ofendido. E não nos deixeis cair em tentação, mas livrai-nos do mal. Amém. Recebamos agora a bênção do bom pastor. Que o bom pastor nos olhe com amor, traga luz aos nossos olhos e serenidade para o nosso coração. Amém. Que o bom pastor nos abrace agora com ternura, de modo que sintamos o afeto do seu divino coração. Amém. Que o bom pastor seja nosso guia, nos faça conhecer sua estrada, nos conduza e conduza nossas famílias pelos caminhos da paz e da felicidade. Amém. Ao bom pastor, a honra, a glória e o louvor para sempre. Amém. Que a bênção de Deus, Todo-Poderoso e Rico em Misericórdia, Pai, Filho e Espírito Santo, desça sobre todos nós e permaneça para sempre. Amém. Fiquem com Deus.
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1: 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Alô?

0: madeira gemeu que a vaca voou, que você fala, né?
1: 37.
0: Aê! Aê, beleza, porém, bom dia pra você, muito obrigado aí pela companhia. Meu amigo tá ligado aqui, mandou um abraço, né? Grande Juarez Sampaio. Ô Juarez Sampaio, bom dia pra você. Muito obrigado aí pela companhia. Dizer que o Dizer que tá um frio danado lá onde ele tá, viu, rapaz? Mas não é só lá não, rapaz. Se alguém sabe me dizer pra onde é que a Ibituruna foi? Pois é, a Ibituruna sumiu do mapa ali, ué. A gente tá uma serração bruta, viu? Eu falo a você que tá na estrada aí, muita calma nessa hora e muito cuidado, hein? Muito cuidado que a serração sumiu tudo, menino. Embaçou, tá tudo embaçado, viu? Muita calma nessa hora aí, viu, gente boa? Serração é aquele frio típico, né? Que muita gente fica esperando aí. Ah, beleza, hein? Bom demais. Agora 6 horas 21 minutos, 6:21. Bom dia.

0: Sonha Comigo, Sonha Comigo.
1: Lobo,
2: é, Lobo.
0: Sonha Comigo que você fala, né? Bom, agora 6:24, 6:24, bom dia, minha gente querida. Qual que é o programa? Qual que é o programa?
3: Foi.
0: Emoção que não cabe no coração. Minha gente querida do meu coração, tá na hora da charada do Lobão. Hora da charada aí, valendo aqui, gente. Olha, uma camisa da UOT. Vai que você acerta essa charada aqui, eu já tenho um presente garantido aí, ó, pro namorado aí, né? Pois é. 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Olha só que massa, hein? 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Vamos lá então, produção. Qual que é a charada? É a mesma de ontem, né? E a mesma de ontem. Por que o astronauta viajou sozinho para o espaço? Oi! Por que que o astronauta viajou sozinho para o espaço, tá? Eu quero você participando também, você que nunca participou aí, ó, fica à vontade, tá? Fica à vontade aí pra você participar com a gente. Eu quero gritar aqui, ó, primeira vez! Vamos lá, 3271-1977. Por que o astronauta viajou sozinho para o espaço? Hoje você sabia que esse quadro, Charada do Lobo, já tem mais de 15 anos que está no ar? Então eu quero agradecer a todos os parceiros que estão sempre aí dando brindes, né? Para esse quadro maravilhoso aí, que é um momento assim de descontração do rádio, né? Você acorda assim, já acorda pra cima, já acorda de bem com a vida. É, ué. Tô

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13: Ô, beleza, hein? É mesmo, pai, ó. 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Tá valendo aqui, ó, uma... Olha só que beleza, hein? Valendo aqui uma camisa da UOT, presente da Soria Modas. Tem alguém na linha, produção? Vamos ver se tem alguém na linha. Alô, bom dia!
20: Oi, Lobão.
13: Opa, bom dia!
20: É o Wilson do
13: Vinhasco. O Wilson do Vinhasco, beleza?
20: Vou botar
13: na
20: outra perna.
13: Vai, aí, nossa, aí o lobo gosta, beleza, porra. Ô, Wilson, eu tava perguntando pro Sebastião um dia desses. Tião, você conhece o Tião aí, né? Oi? Alô? Ô, Wilson. Agora deu o homem. Ô, Wilson do Vinhasco. Aí, ô, Wilson.
20: Oi.
13: Tá ok? Beleza. Eu tava perguntando pro Tião. O Tião, você conhece o Tião aí, não conhece?
20: É, o irmão da Natália.
13: Irmão não, minha esposa. Oh, meu Deus do céu, isso é... Nossa senhora. Olha o que o frio tá fazendo com você aí. Esposo, rapaz, e eu. Eu perguntei pra ele um dia desse, pra ele um dia desse, se aquele corguinho desiste aí. Deu um corguinho? É.
20: Desiste, mas fala com você, a água tá pouca.
13: É, só tá um filetinho?
20: Não é antigamente era grande, agora só calor. Ele tá dando mais ou menos 1 metro.
13: Na minha época, a palavra passava uma enxurrada aí, rapaz. Dá até medo.
20: Na sua época aqui, ó, tinha uma represa, o rio dava mais de 5 metros com duro, mas não tá dando neto mais.
13: É mesmo, rapaz?
20: O dó. Secou
13: mesmo. E a tendência é essa, né? Com o desmatamento, essas coisas todas aí.
20: Tem gente tomar banho mais não.
13: Né, a tendência é essa aí. Beleza, vamos lá então, tempo pra ele, produção. E aí, qual que é a resposta?
20: Ô Lobão, eu acho que é porque ele é muito sistemático.
13: Não é sistemático?
20: É porque ele viajou sozinho.
13: Tem um sistemático, tem um boi de potência, né?

0: quente. Joga água fria nele.
1: Na água.
0: Agora repete comigo.
2: O lobo é um perigo.
3: O lobo é um perigo.
4: Ai, socorro, é um lobo.
0: Vai. Valeu, bom dia pra você. Maracaba. Vamos lá, vamos ver quem tá na linha. Tem mais gente na linha aí, produção. Vamos ver quem tá na linha. Alô, bom dia. Linha 2 aí, linha 2. Vai lá. Alô, bom dia. Bom dia. Alô. Alô. Oi. Tem alguém? Tem alguém? Tem não, né? Vamos lá, 3271-1977. Liga aí, pé, pra você participar da charada aqui e faturar. Né? É uma camisa da UAT, hein? Uma camisa da UAT pra você. Vamos ver se agora dá certo. Alô, bom dia. Alô.
5: Bom dia, Lobo.
0: Ô, bom dia, quem fala?
5: Edson do Pontal.
0: Edson do Pontal, o tempo pra ele e produção.
5: Corpos não podem ocupar o mesmo lugar no espaço.
0: É mesmo?
5: É mesmo. Hoje você toma pernada.
0: É mesmo? Toma pernada, é. Né? Já sabe porque você ganhou, né?
5: Já tomou.
0: Ei, aí ó, dó, tá aí. Ô dó. Aí, ó. Ô dó. Joga água fria nele.
1: Ah, não.
0: Agora repete comigo.
2: O lobo é um perigo.
5: O lobo é um perigo.
4: Ai, socorro, é um lobo.
3: Ai, socorro, é um lobo.
0: É mesmo? Valeu, bom dia pra você, muito obrigado. Vamos lá, gente, eu quero mais gente participando aí. Eu quero dessa camisa. Essa camisa aqui é linda demais, gente. Olha que camisa linda demais aqui, ó. Olha, camisa linda, mais linda mesmo, hein? Vamos lá, pega o telefone aí, ó. Por que o astronauta viajou sozinho para o espaço, hein? Por quê? Hein? Alô, bom dia.
6: Bom dia.
0: Bom dia, quem fala?
6: Rosa de Fernandes Tourinho.
0: Hã?
6: Rosa de Fernandes Tourinho.
0: Rosa de Fernandes Tourinho, tudo bem com você?
6: Tudo.
0: Beleza, primeira vez?
6: Sim.
0: Primeira vez. Primeira vez. Primeira vez. Vamos lá, Rose. Tempo pra ela, produção. Fernandes Tourinho. E aí, qual que é a resposta?
6: Ele viajou sozinho porque ele não queria ficar sem espaço.
0: Como é que é?
6: Ele viajou sozinho porque ele não queria ficar sem espaço.
0: Ele não queria ficar sem espaço, não?
6: Não.
0: É mesmo?
6: Pode.
0: Opa. É mesmo. Não queria ficar sem espaço, menina.
6: Exatamente.
0: Ô, gente. Turma quebra-osso, abre o espaço aí, turma quebra-osso. Joga ela na roda aí, vai lá. Vai, tchê. É um tornado aí. Ô, Rose, aí não, tem que ficar até o final, minha amiga Rose. Tem que ficar até o final, uai. Engraçado que quando eu vou levar pernada, ninguém desliga, né, menino? Rose, quando você ligar de novo, tem que ficar até o final quando levar pernada, viu? Não pode desligar, não, ué. Aí perde a graça. ué. Quer dizer, engraçado, o telefone nunca desligou quando eu que tô levando cepada, né, menino? Mas fica, parece que a linha até dobra. Eu tô te falando. Bom, e a charada então de volta na segunda-feira, viu? 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
7: 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Ô Salvador, bom dia, Salvador, bom dia, Ana Godoy. Bom dia também ao meu amigo, que é ele mesmo. Também.
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11: Rapaz, o que está acontecendo que ninguém mais se preocupa com a própria vida? Todo mundo só fica olhando o que está acontecendo na vida do outro. O que o outro conquista, o que o outro faz, o que o outro deixa de fazer. Se o caboclo viaja demais, já começa a falar assim, ó, tá mexendo com coisa errada. Se adquire um bem diferente, olha lá, ó, você viu? Ele não trabalha, por que ele tá andando num carro bom? Se a pessoa começa a namorar, olha lá, ó, vai ver que fulano não presta. Se ela não namora ninguém, ela tá encalhada porque joga no mesmo time que eu. Se preocupando com a orientação sexual do outro, vai ser feliz, cara. Para de olhar pro umbigo do outro, pro problema do outro. Existe dois tipos de problema. O seu e o do outro, e isso não é problema seu. Cada um tem uma vida para ser cuidada por si próprio. Onde já se viu? Oh, meu Deus.
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0: Você viu, cantei, ninguém nem percebeu. Você viu que lindo? Você viu que lindo, menino? Nossa senhora, beleza, hein?
1: Coitado!
0: Cantei demais, menino. Ó, vovô dormindo, olha lá. Vovô tá cochilando, menino. Na hora dessa, gente. Quer ver como é que é a corda aí? Ele quer ver? O Mari Chiquinho pega esse balde de água aí, bem cheio. Parece que tem até umas pedrinhas de gelo. Parece que tava até do lado de fora da rádio lá, né? Aí, ó, como é que tá gelado? Tem uma serração brava aí, viu, menino? Cuidado, hein? Vamos acordar, pega esse balde aí que tava lá do lado de fora da rádio, lá na rua, geladão. Aí joga no vovô, acorda, vovô, joga no vovô, vai lá! Acordou! Pai, aí, ó. Vai dormir, pai, ó. Tá na hora de trabalhar, aí, ó. Bom, faltando 2 minutos só pra 7, faltando 2 para 7. Eu vou tomar um cafezinho aqui. Acordou, rapaz, aí, ó. Vai dormir, pai, ó. Tá na hora de trabalhar, aí, ó. Bom, faltando 2 minutos só pra 7, faltando...

Ele extra forte, do jeito que você quiser, tá? 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Compadre João também, um abraço aí, compadre João, tudo de bom pra vocês também. Então enche o copo do Lobo aí, vai lá, filho, cuidado pra ele entornar, hein? Olha, então, né? Não é jogar água em mim, não, gente. Ou vocês tudo errado aí, enche o copo do Lobo aí. Opa, cuidado pra entornar, opa.

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1: Beleza, Rancho 97, quem é o locutor? Fala comigo, é isso? Olha. Beleza. Deus te abençoe, meu filho, Deus te abençoe.
2: Oi, meu filho.
1: Não, meu filho, tá na hora de almoço agora, não, agora de tomar café. Ô, gente, olha, muito cuidado, você que tá na estrada, tá acompanhando a gente aí, viu? Aos caminhoneiros, aos motoristas de aplicativos aí, né? A você que vai pegar as rodovias aí, muito cuidado que tem uma serração bruta aí, é que cobriu a cidade do calor e do amor. Se você estiver vindo para Valadares, né? E tendo aí Bituruna como referência, vai passar diretão, hein? Vai passar diretão. É, vai passar diretão, viu? Porque a Ibituruna sumiu do mapa aqui, viu? A Ibituruna sumiu do mapa, meu filho. Pois é, sumiu do mapa. Mas é isso aí. Muita calma nessa hora, hein? E vai devagar, vem devagar. Bom, são 6:07, 7:05. Lembrando que hoje é dia 12, é dia dos namorados. Oi, ai, é dia dos namorados. É mesmo. O amor é eterno, né, gente? Eterno é o amor. O amor verdadeiro nunca morre. Quando alguém diz, ah, eu deixei de amar. Se deixou de amar, então não era amor, né?
3: É. Lobo, lobo.
1: Você entendeu, né?
4: Lobo, lobo.
1: Você entendeu.

0: Zezé de Camargo Luciano.
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0: Alô, beleza.
2: Alô, quantas horas?
0: Eu, hein?
2: Alô, quantas horas?
0: Agora eu sou errado, hein? Porque você tava debaixo da mesa aí. 7:09.
2: Alô, quantas horas?
0: Ah, não vai fazer gracinha, não. 7:09, hein?
2: Alô, quantas horas?
0: Ah, vai deitar.

0: Bom, gente, se esse João Paulo estivesse vivo até hoje, eu acho que essa dupla ia ser uma das maiores duplas sertanejas do Brasil, viu? João Paulo e Daniel, é igual o Zezé de Camargo e Luciano, né? Todo mundo conhece as músicas aí dos dois, né? Bom demais, show de bola, só alegoria, só alegoria. 97 FM. 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

0: Aliança.
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0: Nós 97, agora 7:20, 7:20, Amor Eterno.
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0: Aí o Gia e Giovanni, oh maravilha, hein?

0: Essa música é linda demais, né? O Otávio Augusto e Gabriel. Pois é, essa música, quem toca mais aqui sou eu. Não diga que não me ama ainda, Jean Giovanni, amor eterno. Vamos aqui dar moral a quem nos dá moral. Marca de produção, abre a tela, põe da tela aí. Ô Nenzinha de Pescador, bom dia Gilson, do bairro Altinópolis. É, rapaz, todo mundo quer saber, todo mundo tá perguntando, né? É a mesma pergunta aí, pois é. Bom dia, Lobão da Madrugada. Isso, bairro Carapina, Paulinho. Bom dia, Paulinho. Bom dia aqui, o Adriano Gonçalves, do bairro Altinópolis, Macarrão e Choninha, Elton das Cadeiras, Eduardo Dias, de Jampruca, valeu. O Sebastião do Vinhático, Cida Couto, lá de Pescador. Bom dia, Cida, bom dia. Bom dia também para quem, o Sargento Brasileiro. Olha o que, que ele falou aí. Aí, gostaria de mandar um abraço especialmente para minha eterna namorada. É, pra quem, pra ela eu carrego até água na peneira. É o meu amigo aí, ó, meu grande amigo Sargento Brasileiro. Ai, gente boa, hein? É amor pra mais de metro, acho que faz até continência pra ela, viu? Até continência pra ela aí quando chega em casa, hein? Beleza, Geraldinho, caminhoneiro de Ipatinga. Tem muita gente, Moreira do Salão, bom dia pra todo mundo, obrigado aí pela grande audiência, tá bom? É isso aí, o André Teófilo Tony. É muita gente ligada aqui no Rancho 97. Muito obrigado pela companhia de todo mundo aí. Ô, beleza!
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10: 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Ô, beleza!

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1: 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Bom, meu amigo Sávio Scarabelli, bom dia, Sávio.
2: Bom dia, meu amigo Lobão da Madrugada. Bom dia para os amigos que acompanham a Mundo Melhor FM nesse sextou do dia 12 de junho de 2026. É. Bom demais da conta, Lobão?
1: Pô, bom demais, hein?
2: Ô, Lobão da Madrugada, hoje você veio se guiando pelo olfato para chegar aqui na Rádio Mundo
1: hoje
2: Melhor?
1: Hoje eu tive que usar o faro.
2: É?
1: É, vim no faro hoje.
2: Você conseguiu chamar o Rodrigo para vir cá?
1: É, chamei o faro, viu?
2: Rapaz, hoje teve uma neblininha boa em Valadares,
1: hoje,
2: né?
1: Hoje eu vim guiado pelo cafezinho da nossa amiga Fátima, né?
2: O cheiro do café foi te trazendo pra cá.
1: Isso, cheguei aqui.
2: Gente, Valadares com tempinho bom hoje, hein? Neblina em Governador Valadares, agora já deve ter se dissipado a maior parte dela, né? Na hora que eu chegava aqui na rádio já tava começando a se dissipar. Mas início do dia aí, vários pontos de Governador Valadares é com a visibilidade, assim, baixíssima, né? Temperatura agradável em Valadares, coisa boa no Lobão da Madrugada. Nós não estamos acostumados com isso, não. Isso é bom, gostosinho, né?
1: É bom, não.
2: É, bacana.
1: Hoje eu tô... roupa sua aí.
2: É, rapaz, é verdade. Aí. Ô, gente, hoje o dólar tá custando R$5,10 e o euro tá cotado a R$5,90. E pra você que tá se preparando pra sextar, vamos saber como fica o tempo na região.
3: Previsão do tempo.
2: A sexta-feira vai ser de sol com algumas nuvens e previsão de chuvisco, além de algumas temperaturas baixas no leste de Minas, segundo o Climatempo. Em Marilac, a mínima prevista é de 18 e a máxima é de 29 graus. Nanuc tem a mesma previsão, mínima de 18 com máxima de 29. Em Valadares, a temperatura varia entre 19 e 30 graus.
1: Meu amigo Sávio Scarabelli, a gente começa essa edição falando aí, né, sobre uma greve de fome, né, dos presos do Ceresp de Ipatinga, no Vale do Aço,
2: pois
1: né?
2: Pois é, Lobo, os presos do Centro de Remanejamento de Provisório do Sistema Prisional, Ceresp de Ipatinga, iniciaram uma greve de fome que já dura cerca de 2 dias. A informação é da Itatiaia e foi repassada por familiares de detentos da unidade prisional. Segundo os relatos da informação, os presos reivindicam melhorias no atendimento aos familiares durante as visitas e também reclamam de procedimentos adotados no dia a dia da unidade. Os familiares afirmam que os detentos relatam ameaças e alegam que não estão satisfeitos com o tratamento recebido dentro do estabelecimento prisional. Por meio de nota, a Secretaria de Estado de Justiça e Segurança Pública de Minas Gerais, a SEJUSP, confirmou a recusa de alimentação iniciada por alguns detentos desde a última terça-feira. A pasta destacou que o movimento ocorreu de forma pacífica e que a maioria dos presos não aderiu à manifestação, recebendo alimentação normalmente. Ainda conforme a SEJUSP, a direção da unidade de Ipatinga acompanha a situação.
1: E olha essa aqui, ó, homem é preso em Valadares após criar perfil falso para atrair e atropelar ex-namorada.
2: É, caso registrado nessa quarta-feira em Governador Valadares, a Polícia Militar informou que o suspeito, inclusive, de atropelar as duas mulheres já foi preso pouco depois do crime, né, na BR-116. Ele é o ex-namorado de uma das vítimas e permaneceu em silêncio durante o momento da prisão. Segundo a polícia, a ex-companheira do suspeito trabalha como vendedora de roupas e teria recebido uma mensagem de um perfil falso em rede social em que o suposto cliente alegava interesse na compra de pijamas. No local marcado para o encontro entre os dois, a vítima descobriu que foi enganada. Quem apareceu se passando por comprador era o ex-namorado da mulher, que tentou tirar a motocicleta em que ela estava, Lobão da Madrugada. Uhum. E aí a vítima, assustada, né, gritou por socorro. Moradores da região se aproximaram, o suspeito entrou dentro do carro em que ele havia chegado. A mulher, que estava acompanhada de uma amiga, deixou o local na motocicleta, mas foi perseguida pelo ex-companheiro, que em determinado momento, na Avenida JK, no bairro JK, né, jogou o carro na direção da motocicleta e atropelou as duas mulheres. As vítimas foram socorridas por terceiros, levadas ao hospital de Governador Valadares. O homem foi levado para a delegacia e o carro foi apreendido. Segundo a polícia, ele teria feito ameaças dias antes do crime.
1: Ô, Sávio Scarabelli, a Polícia Militar desarticulou um laboratório de refino de drogas e esquema de delivery em Valadares.
2: Pois é, uma operação de combate ao tráfico de drogas realizada pela Polícia Militar resultou no fechamento de uma estufa artesanal usada como laboratório de refino de drogas e também na prisão de uma mulher. O caso aconteceu na noite dessa quarta-feira após denúncias de que um casal operava um esquema de entrega de entorpecentes sob demanda via aplicativo de mensagens. A polícia disse que o alvo da ação coordenava as vendas pelo WhatsApp, Lobo, e fazia a distribuição utilizando uma moto. O homem também costumava frequentar bares da região acompanhado da companheira para comercializar substâncias. Aí, ao identificarem o endereço do suspeito, os militares flagraram o homem saindo do imóvel de moto. Ao receber a ordem de parada, ele desobedeceu e iniciou uma fuga em alta velocidade. Ao retornarem à residência do suspeito, os policiais encontraram a companheira dele tentando deixar o local. Ela informou que havia recebido uma ligação do parceiro, ordenando que trancasse tudo e fugisse. A reportagem completa está em radiomundomelhor.com.br.
1: Agora o prefeito de Valadares, né, o José Bonifácio Mourão, vai fazer um balanço, né, dos primeiros 30 dias de governo, né?
2: Isso mesmo, esse balanço vai ser apresentado à imprensa em uma coletiva que vai ser realizada na manhã de hoje na Prefeitura de Governador Valadares. Segundo a Prefeitura, vai ser apresentado um diagnóstico da situação encontrada pela atual gestão em diversas áreas da administração municipal e também apresentar as primeiras medidas que foram adotadas para reorganizar serviços públicos e enfrentar os principais desafios do município. A gente vai estar acompanhando e vai trazer mais detalhes para você ao longo do dia, Lobão.
1: E a gente começa agora, vamos para os esportes e tem seleção no ar. Copa do Mundo, fala, sabe, Scaramelli.
2: Lobão da madrugada, a Copa do Mundo começou oficialmente ontem com duas partidas agitadas lá na região do México, Estados Unidos e Catar. Inclusive já teve Brasil em campo, só que na arbitragem, né? O Wilton Pereira Sampaio foi o árbitro do jogo de abertura da Copa do Mundo entre México e também a África do Sul. Mas antes de falar da partida de abertura, eu vou falar da partida que aconteceu ontem à noite, gente. A Coreia do Sul venceu a República Tcheca por 2-1 na madrugada desta sexta-feira no estádio Akron, em Guadalajara, pela primeira rodada da Copa do Mundo, do Grupo A. Em segundo tempo movimentado, Krejci abriu o placar para os tchecos, mas Wang Yin-byun e Yung Yu viraram para o time asiático. Agora nós vamos começar a sessão trava-língua durante a Copa do Mundo, né? Vai ser um negócio doido. Com o resultado, gente, a Coreia do Sul foi aos 3 pontos e empatou com o México, que derrotou a África do Sul. A equipe mexicana, porém, leva melhor no saldo de gols, já que venceu os africanos por 2-0. Já vou trazer mais detalhes para você. As duas seleções voltam a campo na próxima quinta-feira, Loba. A Coreia do Sul enfrenta o México novamente no estádio Akron, 10 horas da noite pelo horário de Brasília. Já a República Tcheca vai encarar a África do Sul a 1 da tarde, né, em Atlanta, pelo horário de Brasília.
1: Bom, e a gente fala agora também, né, do jogo de abertura entre México e África do Sul.
2: Pois bem, como a gente antecipou aqui, o México bateu a África do Sul por 2-0, né, no jogo que inaugurou a Copa do Mundo de 2026, partida que foi disputada no lendário Estádio Azteca, na Cidade do México. A seleção anfitriã do Mundial conquistou o resultado com facilidade. Quinones abriu o placar e Jiménez ampliou. O goleiro Raul Rangel praticamente não foi exigido durante o jogo. E a África do Sul ainda ficou com 2 jogadores a menos, Lobão da madrugada. Zagueiro do México, Montes, também recebeu cartão vermelho na partida. Os mexicanos lideram momentaneamente o grupo A com 3 pontos, Lobão da madrugada.
1: Bonito foi aquela chegada deles, né? Aquela dancinha e tudo mais, né?
2: Foi legal,
1: da,
2: né,
1: África, né? Seleção da África. Olha, gente, agora sim, vamos falar nossa língua agora, vamos falar de seleção brasileira, né?
2: Vamos sim, gente. Brasil e Marrocos se enfrentam amanhã às 7 da noite, pelo horário de Brasília, em Nova Jersey, nos Estados Unidos. A partida é válida pela rodada de estreia da fase de grupos da Copa do Mundo. Sem o lateral direito Wesley, o Carlo Ancelotti contará com o volante Ederson para a partida. O Brasil fará o último treino antes de enfrentar o Marrocos hoje, mas não fará o reconhecimento do gramado do Midlife Stadium, palco do confronto. O Ancelotti tem à sua disposição os goleiros Alisson, Ederson e o Everton, os laterais Alexandro, Danilo, Douglas Santos e Ibanez, zagueiros Bremer, Gabriel Magalhães, Léo Pereira e Marquinhos. No meio-campo, ele tem à disposição Bruno Guimarães, Casimiro, Danilo Santos, Fabinho, Paquetá e Ederson. E no ataque, Endrick, Gabriel Martinelli, Igor Thiago, Luiz Henrique, Matheus Cunha, Neymar, apesar que o Neymar não deve entrar em campo já nessa estreia da seleção brasileira, né? O Rafinha, Rayan e o Vinícius Júnior, Lobão da madrugada.
1: Acabou.
2: Outras notícias, Lobão da madrugada, a gente vai trazer pra você logo mais a partir das 9 da manhã no Rádio Notícia com nosso amigo Pedro Cláudio. Lembrando que outras notícias você confere também em @RadioMundoMelhor97 e no site radiomundomelhor.com.br.
1: Não pergunta não, porque não tem não.
2: Todo mundo ver o jogo da Copa,
1: vai todo mundo ver o jogo da Copa.
2: Vocês vão ficar madrugando vendo Copa. Ah, por falar em Copa do Mundo, Lobão da Madrugada. Deixa eu só, já ia me esquecendo, perdão, gente. Deixa eu passar aqui pra vocês a rodada de hoje da Copa do Mundo, porque hoje tem jogos do Grupo B da Copa do Mundo, 4 horas da tarde pelo horário de Brasília. A gente tem Canadá e Bósnia e Herzegovina se enfrentando. E aí, por volta do mesmo horário, a gente vai ter Catar e Suíça, isso já no sábado, né, pelo Grupo B. Hoje, ainda tem mais jogo hoje ainda, gente? Tem, produção? Hoje ainda tem mais jogo. Estados Unidos enfrenta o Paraguai às 10 da noite. Então, hoje pra você, Estados Unidos e Paraguai, 10 horas da noite pelo horário de Brasília. E também às 4 horas da tarde, o Canadá enfrentando a Bósnia e Herzegovina às 4 horas da tarde. As seleções anfitriãs iniciando as suas campanhas na Copa do Mundo. Canadá jogando pelo Grupo B, Estados Unidos jogando, portanto, pelo Grupo D, Lobão da Madrugada.
1: Aê, meu amigo Sávio Scaravelli, valeu.
2: Um abraço, gente.
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1: Hora da nossa reflexão do dia. Oh, aquela mensagem de otimismo no seu coração, né? Bom, o tema da nossa reflexão do dia de hoje é: você vale o que tem. Então, olha, eu te falo, tenha caráter, né? Tenha valores bem definidos, tenha fé para não se perder. Tenha amor próprio para não aceitar menos. Tenha respeito pelo outro. Tenha disciplina, né, quando faltar vontade. Olha, tenha determinação quando o caminho ficar difícil. Tenha coragem, né, para continuar. E tenha sonhos, porque são eles que fortalecem a sua jornada quando o mundo diz não ser possível, tá? O mundo sempre vai dizer não é possível. Alguém vai dizer que não é possível. Mas tudo é possível, tá? É porque o tempo, né? O tempo é a forma, né, que Deus deixou para dizer que a nossa vida, né, que nessa vida tudo passa. Então esqueça, né, o ontem, viva o hoje e deixe Deus decidir o seu amanhã, tá? Deixe Deus decidir o seu amanhã. Então, para você ter um dia maravilhoso, pense nisso. Que Deus ilumine o seu dia, ilumine o seu coração. E hoje é dia dos namorados. Muito amor, muita paixão no seu coração, tá bom?
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E essa música é linda demais, hein? Toca o coração da gente. Minha Luz com Rick e Hender. É isso aí, amanhã não tem prosa não, hein? Amanhã não tem prosa sertaneja não. Amanhã tem seleção brasileira entrando em campo e aí todo mundo resolveu se preparar, preparar a garganta pra cantar, né? Na vitória aí da seleção brasileira rumo ao Hexa. Agora imagina se ele é tão bom, né? O Brasil trazendo o Hexa, se tudo mudasse bem para os brasileiros, né? É, tipo um exemplo, né? A saúde fosse 100%, né? E dar, né? Na vitória aí da seleção brasileira rumo ao Hexa. Agora imagina se ele é tão bom, né? O Brasil trazendo o Hexa, se tudo mudasse bem para os brasileiros, né? É, tipo um exemplo, né?

0: para o povo, né?
1: Isso, para o povo.
0: Trouxesse aí um benefício para o povo, né? O essencial, né? Por isso, no mínimo, o essencial, né?
1: E não só levar o título aí de, né? É o Brasil que conquistou, né? O Hexa, o Penta, o Brasil do Penta.
0: Exatamente.
1: Deve ser, né? O país, né? Ainda, como ele, você entendeu, né?
0: Entendi, entendi.
1: Ainda
0: sim.
1: Bem que você entendeu.
0: E o ouvinte também entendeu, pode ter certeza disso.
1: Com certeza. O Brasil aí da prosperidade, né?
0: Isso aí.
1: Mas é isso aí. Então tô indo nessa, o Wagner comanda a partir de agora, então, né? O Rádio Show logo na sequência aí. Valeu a todos, vamos fechar a porteira do rancho aí.

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1: Bom dia, bom dia! Está chegando o Rádio Show para você aqui nos seus 97.7, a Sertaneja do Leste. Bom dia para você, meu amigo, bom dia para você, minha amiga. Estamos juntos, viu? Estamos juntos, eu sou o Wagner de Sá e vamos juntos até o meio-dia, trazendo aí muita música boa, né? Hoje é um dia especial, né? Hoje é o dia dos namorados. Olha aí, você, né, que tem aí a sua parceira, né, de todas as horas, hoje é o dia de você fazer aí aquela presença, né? Vamos dizer assim, aquela presença para ela, né? Para ele. Enfim, hoje é o dia dos namorados. Aliás, né? O dia dos namorados são todos os dias, né? Mas hoje, como estipularam essa data, né? Para que se transforme, né? Nessa data especial. Então, hoje você aí vai lá, faz aquela presença, sabe? Pega a esposa, leva num restaurante, vai fazer aquela noite assim especial, né? E você, esposa também, igual, né? Pode pegar aí o maridão, né? O namorado, o noivo, enfim. E levar também aí para fazer aquela presença bacana, né? Ó, muito obrigado aí pela companhia de vocês, né? Hoje é sexta-feira, hoje é 12 de junho de 2026. Como eu já disse, um dia especial, né? Um dia do amor, vamos dizer assim, né? É isso aí, né? Hoje eu tô assim um pouquinho mais inspirado, porque é o dia, né? O dia já te traz essa... Naturalmente, o dia já te traz isso aí, né? Você já acorda assim pensando o que vai fazer, o que, né? Enfim, mas é isso aí, né? Uma ótima sexta-feira pra você. Chegou sexta-feira, fim de semana, né? Bateu aí as portas, já escancarou as portas, vamos dizer assim, né? E hoje você pode aproveitar aqui nessa nave, né, 97.7, né? Aqui com muita música boa, muita interação. Os meus amigos e as minhas amigas aqui me ajudando, né, a fazer o programa. Enfim, então também eu gostaria de mandar um abraço, né, para todos os motoristas, né, de aplicativos que estão aí sempre levando, né, o som da 97 por todo lado, né? Também os caminhoneiros, enfim, que também nos ouve, né, nas estradas do Brasil, carregando o progresso, né? Que aqui o Brasil é um país que o progresso anda sobre rodas, né? Em outros países é através do trem, né, de navios, enfim, mas no Brasil ainda é através das rodas, né? Então, para vocês caminhoneiros, meu muito obrigado aí pela companhia, pelo carinho, tá bom? E que Deus possa estar abençoando vocês sempre aí pelas estradas, tá bom? E tamo junto, viu? Tamo junto aqui no Rádio Show e vamos até o meio-dia trazendo aí bastante música para você. Então deixa de conversa, né? E vamos começar? Vamos lá? Vamos alegrar a nossa sexta-feira, sua linda? Vamos então. Vamos lá, de Felipe Araújo. Vamos começar aqui para poder alegrar o Rádio Show e alegrar a nossa sexta-feira. 97.7, a Sertaneja do Leste de Minas.

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1: São 8:17. São 8:17 aqui em Governador Valadares, né? Eu ia falar Belo Horizonte, mas é Governador Valadares, é o costume, né? São 8:17, é o rádio show chegando aí pra você nessa sexta-feira. É bandido.

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10: 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São 8h22 aqui na 97.7, né? A sua sertaneja do leste. 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Meus amigos, minhas amigas, começar aqui a mandar um grande abraço, né? Começar aqui os abraços aqui no WhatsApp, né? A Nenzinha lá do Pescador. Obrigado, Nenzinha. Um abraço para você aí. Feliz Dia dos Namorados aí, né? Para você e para todos. O Orlando também, de Coroaci, um grande abraço. Bom dia, Wagner. Bom dia, Orlando. Um abraço, meu amigo. Feliz Dia dos Namorados aí para você, né? Espero que você hoje tenha um dia especial, né? O Adelmário Lopes tá aí mandando também um abraço para você. Ele disse que tá aí no centro de GV, né? Hoje tá meio frio, né? Tá meio embaçado, como dizem, né? O Lobão até disse, né? Você que tá vindo aí pra em direção ao Governador Valadares, está assim, o seu ponto de referência é a Ibituruna? Rapaz, toma cuidado que você vai passar direto, porque está escondida, viu? Você não consegue ver. Essa manhã amanheceu aí nublada, muita cerração, né? Enfim, e os motoristas também a gente já avisa, né? Tenha mais atenção aí no trânsito, mais paciência. Hoje é sexta-feira, gente, é fim de semana chegando, né? Então vamos ter aí mais paciência, mais calma no trânsito, pra gente poder ter aí essa sexta-feira agradável, né? Começar um fim de semana bacana, essa sexta-feira sua linda. É isso aí. Também mandar um abraço aqui pra Alessandra, Alessandra do Carmo, lá do São Geraldo do Baixinho. Um grande abraço para você também, viu? O que mais aqui? Deixa eu ver aqui. O Wilson do Vinhasco também, um grande abraço, meu amigo. Abração para você aí. Boa sexta-feira. O Walter José, lá de Goiabal. Ô, Walter, um abraço, meu querido. Um abraço aí para você, viu? Tá pedindo aqui para mandar um abraço. Ah, sim, claro, hoje é dia, né? Da esposa, né? A Terezinha. Mandar um abraço para ela. Beleza. Deixa eu ver aqui também. Tem a Odete. Odete conosco aqui. Obrigado, Odete. Bom dia para você também. Que Deus possa abençoar grandemente. O Marcos Elisário também tá conosco aqui. Lá de São José do Rio Preto, São Paulo. Opa! São Paulo aí na audiência aqui do Rádio Show da 97.7, né? A sertaneja do leste de Minas. Bom dia a todos da Rádio Branco. Bom dia, meu amigo. Ele também está querendo mandar aí um abraço, né, para a namorada, a Cleviane, lá do Córrego do Bananal. Isso mesmo. Boa. Isso aí, meu amigo. Maravilha, viu, Marcos? Um abraço para você aí. Muito obrigado aí pela mensagem. Todos vocês aí que estão participando conosco aqui, muito obrigado e vamos juntos aí até o meio-dia, trazendo aí muita música para você, né? Muita interação, tá bom? E já vai chegar aí o esporte também para você, daqui a pouquinho também tem informação aí do Rádio Notícia, enfim, hoje aqui na 97 você fica bem informado, isso é com certeza, tá bom? Então vamos lá, vamos começar aqui, vamos, né, trazer mais uma musiquinha aqui para alegrar nossa sexta-feira, vamos lá de Caio Fernandes. Um poporri aqui bacana aqui do Caio Fernandes. Então ele vai cantar pra gente aqui no Rádio Show, nos seus 97.7, a sertaneja do leste de Minas.
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México, foi até um jogo até bacana, né? O México ganhou por 2-0, né? Da África do Sul. Poderia ter sido mais, né? Teve duas expulsões, mas então vamos trazer aqui o noticiário da estreia do México, que vence a África do Sul com facilidade na abertura da Copa. O México bateu a África do Sul por 2-0 nesta quinta-feira, 11, e inaugurou a primeira vitória da Copa do Mundo de 2026. A partida aconteceu no Estádio Azteca da cidade do México. A seleção anfitriã do Mundial conquistou o resultado com facilidade. Quiñones abriu o placar e Jiménez ampliou. O goleiro Raul Rangel praticamente não foi exigido durante o jogo. E a África do Sul ainda ficou com dois jogadores a menos, né? A expulsão de Sitolé e Ziwane, o zagueiro do México. Montes também recebeu o cartão vermelho na partida. Os mexicanos lideram momentaneamente o grupo A, com 3 pontos. Coreia do Sul e República Tcheca ainda se enfrentaram também nesta noite, e também a Coreia conseguiu uma vitória por 2-1 diante da República Tcheca. O México volta a jogar pela Copa do Mundo contra a Coreia do Sul, enquanto a África do Sul enfrenta a República Tcheca. Ambas as partidas acontecerão na próxima quinta-feira, dia 18. Então tá aí, né, o esporte trazendo aí o resumo, né, da abertura da Copa do Mundo ontem, lá no México. E eu vi essa partida, né, eu assisti essa partida, foi até o México até jogou bem, né, a África do Sul também, se não fosse aí as expulsões, talvez teria engrossado mais aí para cima do México. Mas o resultado foi esse, né, o México ganhou 2-0, e também à noite, né, teve o jogo da Coreia do Sul com a República Tcheca, e a Coreia também vencendo a sua partida, né, então estreando bem tanto o México como a Coreia na Copa de 2026. O Esporte 97 volta daqui a pouquinho com mais esporte para você aqui nos seus 97.7.

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1: Olá, muito bom dia para você ligado aqui na Rádio Mundo Melhor, chegando com a primeira edição do Rádio Notícia nesta sexta-feira, hoje dia 12 de junho de 2026. O prefeito de Governador Valadares, José Bonifácio Mourão, do PL, fará nesta sexta-feira, às 9 horas, o Palácio Municipal, em coletiva com a imprensa, um balanço dos primeiros 30 dias de governo, apresentando o diagnóstico da situação encontrada pela atual gestão em diversas áreas da administração pública municipal. Segundo a prefeitura, também serão apresentadas as primeiras medidas adotadas para reorganização dos serviços públicos e enfrentar os principais desafios do município.
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1: Confira agora a previsão do tempo para esta sexta-feira, 12 de junho, em todo o leste mineiro. A sexta-feira vai ser de sol com algumas nuvens e previsão de chuvisco, além de temperaturas mais baixas da nossa região, segundo o Climatempo. Em Marilac, a mínima prevista é de 18 e a máxima 29 graus. Em Nanuque, mínima de 18 e máxima 29 graus. Já em Valadares, mínima de 19 e máxima 30 graus. Neste momento, na cidade, a temperatura é de 22 graus. Os presos do Seresp de Ipatinga iniciaram uma greve de fome que já dura cerca de 2 dias. A informação é da Rádio Itatiaia e foi repassada por familiares de detentos da unidade prisional. Segundo os relatos, na informação, os presos reivindicam melhorias no atendimento aos familiares durante as visitas e também reclamam de procedimentos adotados no dia a dia da unidade. Os familiares afirmam que os detentos relatam ameaças e alegam que não estão satisfeitos com o tratamento recebido dentro do estabelecimento prisional. Em nota, a Secretaria de Estado de Justiça e Segurança Pública de Minas Gerais, Sejusp, confirmou a recusa de alimentação iniciada por alguns detentos desde a última terça-feira. A pasta destacou que o movimento ocorreu de forma pacífica e que a maioria dos presos não aderiu à manifestação, recebendo a alimentação normalmente. Ainda conforme o Sejusp, a direção da unidade em Ipatinga acompanha a situação. São 9h10. O Rádio Notícia volta com mais informações em uma hora. 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
14: 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Vou mandar aqui uns abraços, né? Aqui pro pessoal que tá participando com a gente aqui do Rádio Show, o Vinícius, né? Um grande abraço aí pro Vinícius. Também aqui o Marcilei, rapaz, o Marcilei, um abraço, meu amigo, tá pedindo aqui, ele e o Sidney, né? Tá pedindo, né? Pra mandar um abraço aqui pros velhinhos Ranzinza. Velhinho Ranzinza, olha aí. Legal. Eu sei quem é esse aí, viu? A Esmeralda da Fazenda, ela diz aqui, né? Esmeralda da Fazenda, mas ela não diz o nome da fazenda, né? Tá pedindo aí um abraço para o esposo, né? Hoje é dia dos namorados, um feliz dia dos namorados para todos vocês, né? Tá pedindo aí um abraço. Ok, mandar também aqui o Carlinhos da Galileia, tá mandando aí um abraço para a esposa Luciana, né? Tá trabalhando, mas tá ouvindo, né? Um abraço aí, Luciana, mandado aí pelo Carlinhos, seu esposo. Também o José Batista, tá lá em Pouso Alegre, um abraço, meu amigo, feliz dia dos namorados para vocês aí. Edson Quirino, também Sobralha, né, tá pedindo aí para mandar um abraço. É o Tibira, é isso mesmo, né, tá pedindo aí um abraço para Sandra, sua esposa, lá na cidade de Sobralha. A Isa, lá do Vale do Sol, também um abraço para você aí, uma ótima sexta-feira. Bom dia para vocês, né? Que a sua sexta-feira seja maravilhosa, tá bem? Vamos continuar aqui com o Rádio Show. Vamos lá, vamos trazer aqui agora Henrique e Juliano. Hábito de comprometido. Olha aí, Henrique e Juliano. Vamos trazer aí para você aqui no Rádio Show.

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1: Mundo Melhor, 9:41 aqui na sua Sertaneja do Leste.

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8: 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São 9 horas e 51 minutos.

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1: A 97, trazendo aí o rádio show pra você todas as manhãs aqui na sua 97. Queria mandar aí um abraço pra todos vocês aí, hoje sexta-feira, dia dos namorados, pra Esmeralda, pro José Geraldo, Ivanilce, a Irani, muito obrigado aí pela participação e feliz dia dos namorados pra todos.

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1: Olá, muito bom dia para você ligado na Rádio Mundo Melhor, chegando com mais uma edição do Rádio Notícia, hoje sexta-feira, dia 12 de junho de 2026. Uma operação de combate

0: O combate ao tráfico de drogas realizado pela Polícia Militar resultou no fechamento de uma estufa artesanal usada como laboratório de refino e na prisão de uma mulher. O caso aconteceu na noite dessa quarta-feira, após denúncias de um casal que operava um esquema de entrega de entorpecentes sob demanda via aplicativo de mensagens. De acordo com a Polícia Militar, o alvo da ação coordenava as vendas por WhatsApp e fazia a distribuição utilizando uma motocicleta. O homem também costumava frequentar bares da região, acompanhado da companheira, para comercializar as substâncias. Ao identificar o endereço do alvo, os militares flagraram o homem saindo do imóvel de moto. Ao receber a ordem de parada, o condutor desobedeceu e iniciou uma fuga em alta velocidade. Ao retornarem à residência do suspeito, os policiais encontraram a companheira dele tentando deixar o local. Ela informou que havia recebido uma ligação do parceiro, ordenando que trancasse a casa e fugisse. O futebol brasileiro amanheceu de luto nesta sexta-feira. Morreu aos 86 anos o ex-zagueiro Brito, um dos campeões mundiais da seleção brasileira na histórica conquista da Copa do Mundo de 1970 no México. O ex-jogador estava internado no Rio de Janeiro para tratamento de uma pneumonia e a morte foi confirmada pela família. Dono de um vigor físico impressionante, Brito foi titular em todos os jogos da campanha do Tricampeonato Mundial e formou a defesa da seleção ao lado de Piazza. Também participou da Copa do Mundo de 1966 e vestiu a camisa da seleção brasileira em mais de 60 partidas. Além da trajetória marcante em clubes como Vasco, Flamengo, Cruzeiro, Botafogo e Corinthians, Brito também deixou sua história em Governador Valadares. Entre os anos de 1975 e 78, o ex-zagueiro defendeu o Esporte Clube Democrata, a Pantera, levando para o futebol valadarense a experiência de um campeão do mundo. A passagem pelo Democrata faz com que a notícia tenha um significado especial para os torcedores da cidade, que puderam acompanhar de perto um dos integrantes da lendária seleção brasileira de 70. Brito deixa um legado de dedicação, liderança e conquistas que marcaram gerações no futebol brasileiro. A Comissão de Assuntos Sociais do Senado aprovou um projeto de lei que prevê aumento significativo no piso salarial nacional de médicos e cirurgiões dentistas. A proposta eleva o valor atual de R$ 3.636 para R$ 13.662, considerando uma jornada de 20 horas semanais. O texto de autoria da senadora Daniela Ribeiro, do PSD, também amplia de 20 para 50% o adicional pago por trabalho noturno e horas extras. Além disso, garante o intervalo de descanso e 10 minutos a cada 90 minutos trabalhados. O outro ponto da proposta determina que a chefia de serviços médicos e odontológicos seja exercida exclusivamente por profissionais das respectivas áreas. Agora, caso não haja recurso para a votação no plenário do Senado, o projeto seguirá diretamente para análise da Câmara dos Deputados. Se a proposta for aprovada em todas as etapas, as novas regras passarão a valer para médicos e cirurgiões dentistas dos setores público e privado em todo o país. 10 horas e 9 minutos, o Rádio Notícia volta com mais informações em uma hora. A produção foi de Sávio Scarabelli e a apresentação Pedro Cláudio. 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Siga com a nossa programação e o Rádio Show.
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4: Mundo Melhor 10 e 10. 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

Maravilha, maravilha, Cleito e Romário, trazendo aí pra você, e a participação do Zé Felipe, né? Se Eu Te Perdoar, olha aí, música bacana, hein? Música legal mesmo, maravilha. Olha, mandar um abraço aqui pro pessoal, né? O pessoal tá participando com a gente aqui e fica lá no aguardo, né? Daquele abraço, né? Ainda mais hoje, que é o dia do namorado. E vou mandar aqui vamos ver aqui, a Irani. A Irani tá mandando, bom dia, Wagner. Bom dia, Irani. Boa sexta-feira pra você. Ela tá pedindo pra mandar um abraço pro José Genivaldo, que é o seu namorido. Tá lá no Rio, lá em Duque de Caxias, no Rio de Janeiro. Olha aí, que bacana, viu? Parabéns pra vocês aí, felicidades, tá bom? Também aqui, a Ivanilce também, né? Pedindo também pra mandar aqui um... Ó, rapaz, que bacana, que bacana. Bom dia, Wagner, bom dia, Ivanilce. É, manda aí os parabéns pro tio Dó. É isso mesmo? Tio Dó? Ah, e da sobrinha Nicinha, da Fazenda Corgo Seco, município de Água Boa. Ele tá lá nos Estados Unidos. Aí o tio Dó, né? A Nicinha tá mandando aí aquele abraço, né? E um feliz aniversário. E que Deus possa te abençoar grandemente aí é nos Estados Unidos. Também o Walter de Poaia, né? Tá mandando aí um abraço também aqui, né? Bom dia. Ah, um abraço, ah, tá bacana, show. Ela vai saber, com certeza. Isso aí, viu, Walter? Sorte, cara, e feliz dia dos namorados pra você, viu? Gracinha também, bom dia, Wagner, bom dia. É a Gracinha do Novo Horizonte. Ah, bacana, Gracinha, muito obrigado aí pela sua audiência, tá? Obrigado mesmo pelo carinho. A Raquel também tá aqui conosco, né? A Raquel também, porque é pedindo pra mandar aí um abraço pro marido Valdomiro. É, tá ligadinho lá conosco, né? Acompanhando o Rádio Show. Muito obrigado aí pelo carinho e pelas suas audiências, tá bem? 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É isso aí. Vamos lá de música, alegrar nossa sexta-feira, sua linda. Sexta-feira, dia dos namorados, né? Vamos lá, Zezé de Camargo e Luciano. Linda, linda.

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7: Mundo Melhor, 10:48.

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1: Olá, muito bom dia para você ligado na Rádio Mundo Melhor, chegando com mais uma edição do Rádio Notícia nesta sexta-feira, 12 de junho de 2026. Termina nesta sexta-feira o prazo para inscrição no Exame Nacional do Ensino Médio, o Enem 2026. Os interessados têm até as 11 horas e 59 minutos da noite para garantir a participação do exame. As inscrições devem ser feitas exclusivamente pela internet, na página do participante, disponível no portal do INEP. O prazo vale para todos os candidatos, inclusive para aqueles que conseguiram a isenção da taxa de inscrição. Uma das novidades este ano é que os estudantes concluintes do ensino médio em escolas públicas tiveram a inscrição pré-preenchida automaticamente. Mesmo assim, é necessário acessar o sistema para confirmar a participação, escolher a língua estrangeira da prova entre inglês e espanhol e informar a necessidade de atendimento especializado se houver. Também termina nesta sexta-feira o prazo para solicitar o nome social durante todas as etapas do exame. Quem pretende fazer o Enem deve ficar atento e não deixar a inscrição para a última hora. Governo avalia ir ao STF contra a renegociação aprovada no Senado. Reportagem Yuri Hudson.
2: O Senado Federal aprovou um projeto que cria uma linha especial para a renegociação de dívidas de produtores em todo o país. No entanto, essa proposta é vista como uma verdadeira pauta-bomba para o Ministério da Fazenda. O projeto prevê juros reduzidos, prazo ampliado para pagamento e até 3 anos de carência para contratos firmados até o fim de 2025. O texto foi ampliado durante a tramitação no Senado Federal. Inicialmente era voltado para produtores afetados por eventos climáticos, como as enchentes no Rio Grande do Sul. No entanto, a proposta passou a incluir também prejuízos provocados por fatores econômicos e conflitos internacionais. Defensores da proposta argumentam que a medida é necessária para garantir a continuidade da produção agrícola, como pondera a ex-ministra e senadora Tereza Cristina.
3: Nós temos as commodities em baixa, nós temos os juros em alta, nós plantamos uma safra com $1 a 6 e estamos colhendo com $1 a 5. Isso é mortal para os preços dos agricultores, fora o problema que o Rio Grande do Sul teve climático e outros estados brasileiros, mas o mais emblemático foi o Rio Grande do Sul, com 4 safras perdidas pela seca e uma grande inundação.
2: Pelas regras aprovadas, produtores poderão renegociar operações de crédito rural, empréstimos e cédulas de produto rural. Os financiamentos poderão chegar a R$10 milhões por beneficiário e R$50 milhões para cooperativas. O projeto, no entanto, enfrenta a resistência da equipe econômica. O Ministério da Fazenda calcula que a medida pode gerar impacto de até R$140 bilhões ao longo dos próximos 10 anos. O governo teme que o aumento das despesas pressione ainda mais as contas públicas. Um dos articuladores da aprovação da proposta foi o governador do Rio Grande do Sul, Eduardo Leite, que participou das negociações em defesa dos produtores atingidos por perdas sucessivas.
4: O projeto está bem construído, é responsável, deverá voltar pelas emendas que recebeu para a Câmara dos Deputados e o governo terá ainda a chance de apresentar outras medidas, né, que possam colaborar nesse processo, mas é importante lembrar da urgência que tem os nossos produtores.
2: Como essa proposta sofreu alteração no Senado, ela retorna para análise na Câmara dos Deputados. Agência Rádio Web de Brasília, Yuri Hudson.
1: 11 horas, 11 minutos. Produtores rurais de Minas Gerais devem ficar atentos às mudanças no clima. O fenômeno El Niño, recentemente confirmado, já está em atuação e pode provocar impactos importantes na agricultura e na pecuária do estado. De acordo com análise divulgada pelo sistema FAENG-SENAR, o meteorologista Rui Brandos Reis alerta que o Sudeste deverá enfrentar períodos de calor intenso, acompanhados por chuvas irregulares e concentradas em temporais isolados. Apesar do grande volume de água, em curto espaço de tempo, esse tipo de precipitação dificulta a infiltração no solo e o abastecimento dos lençóis freáticos, comprometendo as reservas hídricas necessárias para sustentar as atividades no campo ao longo dos meses seguintes. Segundo os especialistas, os reflexos mais significativos do El Niño nas lavouras e pastagens mineiras devem ser percebidos principalmente no próximo ano, exigindo planejamento e atenção redobrada dos produtores para minimizar possíveis prejuízos. 11 horas e 12 minutos, o Rádio Notícia teve a produção e apresentação de Pedro Cláudio. Mais notícias também no nosso site radiomundomelhor.com.br. Mais informações às 13 horas. Siga com a nossa programação da 97, o Rádio Show. Bom dia.
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8: Mundo Melhor, 11:14.
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0: É um rádio show pra você, um rádio show aí, trazendo só moda boa, né? Só moda boa pra você, curtir nessa sexta-feira, dia dos namorados, bacana demais, né? 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E outro recadinho aqui do Rádio Show para você também, para os nossos ouvintes aí do Rádio Show, né? 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Aí quero mandar aqui um alô também pro Diego Adilson e a Thaís, que estão lá esperando a sua visita. São 11 horas e 33 aqui na 97.7 e vamos falar aí agora do...
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0: Isso aí, vamos falar, né? Falar do esporte. Vamos falar aqui do nosso esporte local, né? Da Pantera. A Pantera que tem aí uma novidade, hein? O Democrata confirma a participação no Campeonato Mineiro Feminino de 2026. Olha que bacana, né? A Pantera reestruturando, né? E agora tá aí também com o futebol feminino. Bacana demais. A Pantera fazendo bonito lá na Série D do Campeonato Mineiro, né? O masculino e agora o feminino também vai entrar em campo aí. Boa notícia aqui para o leste de Minas. O Democrata de Governador Valadares está confirmado na disputa do Campeonato Mineiro Feminino de 2026. A definição aconteceu durante o Conselho Técnico da competição, realizado na última quarta-feira em Belo Horizonte, quando foram definidos os participantes e o formato do torneio. A competição tem início previsto para setembro. Representaram a Pantera na reunião o executivo de futebol Rafael Caldeira, o diretor administrativo e comercial Luciano Pires e o técnico Alexandre Cadete. Além do Democrata, o Campeonato Mineiro Feminino contará com Cruzeiro, América, Atlético, Itabirito, Araguari e Venda Nova. Na primeira fase, as equipes se enfrentam em turno único, com os quatro melhores colocados garantindo vaga nas semifinais. A etapa será disputada em jogos de ida e volta. Já a decisão acontecerá em partida única, com o mando de campo da Federação Mineira de Futebol. A presença do Democrata na competição representa mais um avanço para o futebol feminino em Governador Valadares, desenvolvido em parceria com a Sociedade Recreativa Filadélfia. O projeto chega cercado de expectativa e com o desafio de estruturar a equipe para competir contra clubes tradicionais do estado. A tabela oficial do Campeonato Mineiro Feminino de 2026 ainda será divulgada pela Federação Mineira de Futebol. Tá bom? Olha aqui, novidade bacana, hein? Muito bacana mesmo. Então aí, mais esportes aqui na 97 a qualquer momento pra você, tá bom? Bom dia!

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9: São 11:48.

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Ó, o Rádio Show vai ficando por aqui, né? Vai ficando por aqui nessa sexta-feira, dia dos namorados. Feliz dia dos namorados pra todos vocês, né? Deixar aqui o meu abraço pro Gilson, lá do bairro Altinópolis, pra Andelécia, do São Cristóvão, Cenília Gomes, do bairro São Raimundo, o Antônio Cunha, lá do Capitão Andrade, ele e a Cacilda, um grande abraço pra vocês. A Rosária, lá de Joanésia, bom dia, Rosária. Bom dia, o Marcos, para o Marcos Júnior também, né? E nós vamos ficando por aqui nessa sexta-feira com o Rádio Show, mas voltamos aí amanhã, né? Amanhã tem Rádio Show e agradecendo a todos vocês aí pela audiência, pelo carinho, né? E siga aí nos acompanhando sempre aqui na 97.7, tá bom? 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Eu vou ficando por aqui, viu? Agradecendo a você pelo carinho, pela amizade, tá? Um grande abraço pra você, uma ótima sexta-feira, sua linda, pra você. E nós voltamos aí numa outra oportunidade, tá bem? Um grande abraço, fiquem com Deus e até a próxima!

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1: O anjo do Senhor anunciou a Maria e ela concebeu do Espírito Santo. Ave Maria, cheia de graças, o Senhor é convosco. Bendita sois vós entre as mulheres e bendito é o fruto do vosso ventre, Jesus. Santa Maria, Mãe de Deus, rogai por nós, pecadores, agora e na hora de nossa morte. Amém. Eis aqui a serva do Senhor, faça-se em mim segundo a vossa palavra. Ave Maria, cheia de graças, o Senhor é convosco. Bendita sois vós entre as mulheres, e bendito é o fruto do vosso ventre, Jesus. Santa Maria, Mãe de Deus, rogai por nós, pecadores, agora e na hora de nossa morte. Amém. E o Verbo se fez carne e habitou entre nós. Ave Maria, cheia de graças, o Senhor é convosco. Bendita sois vós entre as mulheres, e bendito é o fruto do vosso ventre, Jesus. Santa Maria, Mãe de Deus, rogai por nós, pecadores, agora e na hora de nossa morte. Amém. Rogai por nós, Santa Mãe de Deus, para que sejamos dignos das promessas de Cristo. Oremos. Infundi, Senhor, vos rogamos a vossa graça em nossos corações, para que nós, conhecendo pela anunciação do anjo a encarnação de Jesus Cristo, vosso Filho, por sua paixão e morte de cruz, cheguemos à glória da ressurreição. Pelo mesmo Cristo, nosso Senhor. Amém. Louvado seja nosso Senhor Jesus Cristo. Que a graça e a paz de Deus, nosso Pai, e de Jesus Cristo, nosso Senhor, estejam com todos vocês e seus familiares. Prezados radiovintes, hoje é sexta-feira, dia 12 de junho, e a Igreja celebra a solenidade do Sagrado Coração de Jesus. E nós vamos meditar o Evangelho de Jesus Cristo, segundo Mateus, capítulo 11, do versículo 25 ao 30. Naquele tempo, Jesus pôs-se a dizer: Eu te louvo, ó Pai, Senhor do céu e da terra, porque escondeste essas coisas aos sábios e entendidos e as revelastes aos pequeninos. Sim, Pai, porque assim foi do teu agrado. Tudo me foi entregue por meu Pai, e ninguém conhece o Filho senão o Pai, e ninguém conhece o Pai senão o Filho e aquele a quem o Filho quiser revelar. Vinde a mim todos vós que estáis cansados e fatigados sob o peso dos vossos fardos, e eu vos darei descanso. Tomai sobre vós o meu jugo, e aprendei de mim, porque sou manso e humilde de coração, e vós encontrareis descanso. Pois o meu jugo é suave e o meu fardo é leve. Palavra da salvação. Amados radiovintes, a solenidade do Sagrado Coração de Jesus encerra o mundo na infinita misericórdia de Deus. Jesus, diante das adversidades da missão, louvou a Deus, focado nos benefícios realizados em favor dos pequeninos. Foi assim que Jesus sentiu refrigério frente aos incrédulos e adversários. Nesse louvor, afirmações foram feitas e resumem a natureza da boa nova do Reino dos Céus. A verdade sobre Jesus é uma revelação de Deus Pai. Os pequeninos foram os escolhidos. A relação recíproca entre Jesus e Deus Pai é o motivo e o conteúdo dessa revelação. A forma como Jesus vivia o jugo da lei tornou-se a sua proposta pessoal para os discípulos, pois é manso e humilde de coração. Mestre e discípulos, portanto, partilham a mesma sorte. Na aceitação do jugo de Jesus, encontra-se a salvação. Não mais como escravos, mas como filhos. Oremos. Ó Deus Todo-Poderoso, alegrando-nos com a solenidade do coração do vosso amado Filho, recordamos os grandes benefícios do seu amor para conosco. Concedei que mereçamos receber desta fonte divina uma torrente de graças. Por nosso Senhor Jesus Cristo, vosso Filho, na unidade do Espírito Santo. Amém. Meu abraço, amigo, que a bênção de Deus, Pai, Filho e Espírito Santo desça sobre todos vocês e permaneça para sempre. Fique com Deus e até daqui a pouco no programa Fé Católica.
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1: Amados irmãos, amadas irmãs, iniciamos o programa Fé Católica e a nossa catequese é sobre a nota doutrinal sobre o valor do matrimônio. O olhar filosófico de Maritain revela-se completamente transfigurado por uma visão sobrenatural, onde o poder do amor teológico impulsiona o amado para além de si mesmo, em busca do bem do outro. A plenitude desse bem do amado, que consiste na sua salvação, isto é, na sua união total com Deus. Essa visão profundamente espiritual de Maritain parece excluir um tratamento filosófico completo do amor conjugal, que encontramos em outros autores, mas tem o grande mérito de guiar a nossa reflexão sobre o amor monogâmico, numa ascensão aos valores mais elevados, onde esse amor amadurece no sentido de abnegação, de doação, que no matrimônio assume a forma de uma união radical. Esta admirável união manifesta-se na preocupação sincera e constante com o bem do outro, como um movimento sobrenatural, e na busca terna e generosa da plena e total realização do amado no amor salvador de Deus. No entanto, em um texto posterior, percebe-se uma maior precisão filosófica. Trata-se das anotações que Maritain desenvolve a partir do diário de sua esposa, publicado após a morte dela. São anotações feitas pelo próprio Maritain e publicadas separadamente. Já nas primeiras páginas, retorna ao tema daquele amor muito especial que atinge níveis muito elevados de generosidade e desinteresse. O filósofo francês o chama de amor louco, porque é um amor considerado em sua forma extrema e completamente absoluta, caracterizado pelo poder que tem de alienar a alma de si mesma. Mas a novidade é que neste comentário sobre o diário de Raíssa, ele dá um passo decisivo, integra positivamente a sexualidade, mesmo no contexto desse amor tão perfeito. Partindo da natureza humana, composta de espírito e corpo, e da característica abrangente do amor conjugal, Maritain chega à afirmação: uma pessoa humana pode entregar-se a outra ou ser arrebatada por outra a ponto de fazer dela o seu tudo, somente se a outra der ou se estiver disposta a dar o seu corpo enquanto entrega a sua alma. Nesse amor supremo entre dois seres humanos, a unidade conjugal encontra sua mais preciosa expressão terrena. Meu abraço, amigo, a minha bênção. Fiquem com Deus e até o próximo programa.
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1: Amados irmãos, amadas irmãs, iniciamos a novena do Bom Pastor, Sou Dom Félix, bispo da Diocese de Governador Valadares, sou pastor dessa porção do povo de Deus da região do Vale do Rio Doce. É com alegria então que nós iniciamos em nome do Pai e do Filho e do Espírito Santo. Amém. Peçamos perdão. Senhor Jesus, bom pastor, tem compaixão de nós, porque somos pecadores. Não leves em conta as nossas faltas, mas concede-nos a graça de arrependermos dos nossos pecados. Converte-nos a ti. Não nos deixes pecar. Não nos deixes cair em tentação. Livra-nos do mal e perdoa todas as nossas culpas. Amém. Façamos o nosso agradecimento. Ó Deus, nosso Pai, nós te damos graças por todo o bem que nos fizeste até agora. Nós te agradecemos pelos imensos benefícios que concedeste a todos nós, seres humanos, e a todas as outras criaturas tuas que estão no céu, na terra e em todo o universo. Por teu Filho Jesus Cristo, Senhor nosso e bom pastor, a ti, nossa ação de graças, a honra e a glória, pelos séculos dos séculos e por toda a eternidade. Amém. Ouçamos a palavra de Deus. Eu sou o bom pastor. Conheço as minhas ovelhas e elas me conhecem. Assim como o Pai me conhece e eu conheço o Pai, e dou a minha vida pelas ovelhas. João 10:14. Meditemos a palavra de Deus.

Façamos agora a nossa intenção geral para alcançar a graça de perdoar as ofensas. Ó Deus de bondade, tu que não levas em conta nossas culpas, tu que perdoas a todos que te ofendem, dá-nos um coração manso e humilde, como é o coração de Jesus. Concede-nos a graça de perdoar sem restrições e sem medidas a todos que fazem o mal contra nós. Não permitas que caiamos na tentação de pagar o mal com o mal. Ensina-nos a amar nossos inimigos e a rezar com frequência pelo bem deles. Nós te pedimos por Cristo Senhor nosso. Amém. Façamos agora uma pausa para que no silêncio do nosso coração, com os olhos fixos na imagem do bom pastor, seja feito a ele o pedido de graças que desejamos receber dele por meio desta novena.

0: Senhor Jesus, Filho de Deus e Filho de Maria, Tu que és verdadeiro Deus e verdadeiro homem, tem piedade de nós. Senhor Jesus, Tu que és o Cristo de Deus, tem piedade de nós. Senhor Jesus, Tu que és o bom pastor, atende a nossa súplica. Rezemos uma Ave Maria, pedindo à nossa querida Mãe do Céu, que por intercessão dela, sejam recebidas as graças do bom pastor, que dele esperamos obter. Ave Maria, cheia de graças, o Senhor é convosco. Bendita sois vós entre as mulheres, e bendito é o fruto do vosso ventre, Jesus. Santa Maria, Mãe de Deus, rogai por nós, pecadores, agora e na hora de nossa morte. Amém. Neste momento, nós vamos abençoar a água. Ó Deus Criador, nós te damos graças porque criaste a água para nos dar vida, saciar nossa sede, para lavar e refrescar nossos corpos, para molhar a terra e fazê-la produzir frutos que nos alimentam e sustentam. Nós te agradecemos pela água do batismo, pela qual tu nos purificas, a fim de que tenhamos uma vida limpa da sujeira do pecado e sem nenhuma mancha do mal. Nós te damos graças, porque por Jesus Cristo, que ofereceu a uma mulher samaritana e continua oferecendo a todos nós a água viva, da qual quem beber nunca mais terá sede, tu sacias a sede de todos os seres humanos. Abençoa, ó Pai, esta água que colocamos em tua presença. Concede a todos que fizerem uso dela tua proteção e a cura de suas enfermidades. Assim como pela passagem dos hebreus pelas águas do Mar Vermelho, tu os libertaste da escravidão do Egito, a todos que usarem desta água, livra-os de todos os males. Nós te damos graças e te pedimos por Jesus Cristo, Senhor nosso. Amém. Façamos agora a nossa consagração ao bom pastor. Ó bom pastor, nós te consagramos toda a nossa vida. A ti confiamos nossas famílias e nossos amigos. Tudo que temos e tudo que somos entregamos a ti. Tu és a fonte da vida. De ti procedem a cura e a libertação de todos os males. Tu és nossa luz e salvação. Queremos ser tuas ovelhas e pertencermos para sempre ao teu rebanho, pois junto de ti encontramos acolhida, paz e segurança. De todos os temores, tu sempre nos livras. Em ti pomos toda a nossa esperança, pois quem em ti espera jamais será decepcionado. Bom e eterno pastor, seguindo a ti com fidelidade, sabemos que após nossa peregrinação neste mundo, seremos recebidos por ti no céu. Lá, conforme tua promessa, viveremos para sempre contigo e teremos a felicidade eterna. Amém. Rezemos juntos a oração que o Senhor nos ensinou, através da qual nós chamamos a Deus de Pai e nos comprometemos a viver como irmãos e irmãs. Pai nosso que estais nos céus, santificado seja o vosso nome. Venha a nós o vosso reino. Seja feita a vossa vontade, assim na terra como no céu. O pão nosso de cada dia nos dai hoje. Perdoai-nos as nossas ofensas, assim como nós perdoamos a quem nos tem ofendido. E não nos deixeis cair em tentação, mas livrai-nos do mal. Amém. Recebamos agora a bênção do bom pastor. Que o bom pastor nos olhe com amor, traga luz aos nossos olhos e serenidade para o nosso coração. Amém. Que o bom pastor nos abrace agora com ternura, de modo que sintamos o afeto do seu divino coração. Amém. Que o bom pastor seja nosso guia, nos faça conhecer sua estrada, nos conduza e conduza nossas famílias pelos caminhos da paz e da felicidade. Amém. Ao bom pastor, a honra, a glória e o louvor para sempre. Amém. Que a bênção de Deus, Todo-Poderoso e rico em misericórdia, Pai, Filho e Espírito Santo, desça sobre todos nós e permaneça para sempre. Amém. Fiquem com Deus.
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2: Opa, já tô chegando por aqui, vamos juntos até as 16h. Hoje é um dia muito especial, né? E aí? Já presenteou o seu amor? Ou então, presente é aquela coisa assim, não só de palavras, mas de atitude, é você chegar chegando. E assim nós vamos chegando para trazer para você fortes emoções através da boa música.
3: Cláudia Regina!
2: Estamos juntos aqui na sua melhor programação. Clássicos 97, só modão. Até 1h. Vamos que vamos juntos. E a nossa primeira de hoje. Sexta-feira, 12 de junho, 2026. 12 de junho, te lembra alguma coisa? Sim, hoje é o dia dos namorados. E a primeira, Dalvan, te amo, te amo, te amo.
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97 FM, meio-dia e 36 agora. Tivemos aí Jorge Mateus, Amores São Coisas da Vida, Zezé de Camargo, Luciano, fui eu. Dalvan, te amo, te amo, te amo. Agora meio-dia e 37, simbora até uma da tarde. O modão na sua programação, clássicos. Trazendo agora Leandro e Leonardo. Deu medo.

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6: 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Composição de Marciano e de Valdir Luiz. Se você falou do outro lado que o nome da música é Amo Você. Clássicos 97 com a música em forma de poesia, trazendo na íntegra agora. Marciano, Amo Você.

0: 97 FM, a Rádio Sertaneja do Leste de Minas, finalizando aí com Zezé de Camargo e Luciano, É o Amor. Tivemos também João Carreiro e Capataz, Prefácio, a música muito linda, muito romântica, especial hoje, clássicos, Dia dos Namorados. Marciano foi a música em forma de poesia, Amo Você, e nós vamos trazer agora para vocês a nossa reflexão de hoje, reflexão do dia. Dizer que nós estamos ao vivo pelo Facebook. Segue a gente aí, acompanha a gente aí, tá bom? Chegando a nossa de hoje.
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0: E aí, como é que tá essa tarde? Tá de boa? Tá na sintonia 97 Mundo Melhor? Maravilha. Eu já cumprimento.

0: 97. E a nossa reflexão fala do amor, gente. Hoje é 12 de junho, dia dos namorados, o comércio sendo aquecido, mas muito mais do que o comércio, que vocês aqueçam o coração de vocês, tá bom? Joana Dalva Soares, Maurédio Sonório, a Márcia, Joana Dalva falei, né? Salve, salve aí, galera de Alpercata, de Era Nova, Rodolfo Cruz, Aleph Júnior, enfim, a todos vocês. Celebremos o amor. Como é bom celebrar, falar do amor, também do respeito, do cuidado, do zelo. Celebremos o que vem depois da conquista, porque na fase da conquista é tudo loves in the air, é tudo amor. Mas depois da conquista, que você continue celebrando dia a dia esse amor, porque é o que fica. Cada superação, cada tribulação superada juntos, celebremos a essência. O que sobra depois, que aparência? O que sobra depois? Porque a aparência, amados, a aparência, ela muda. Que o tempo passa e que a rotina não mude tudo isso, né? Mas que o amor permaneça intacto. Que Deus ilumine a cada um de nós, né? Que Deus ilumine a cada um que ama, enamorados, casados, companheiros, e que nesse dia de celebração, da forma que der, nas gentilezas dos momentos mais eternizados em cada coração, que não seja só de palavras, mas que seja acima de tudo de atitudes e atitudes verdadeiras, e viva o amor. Love's in the air. O amor está no ar, sempre, né? O amor nunca vai sair de moda, verdadeiramente. Clássicos vai ficando por aqui. Amanhã tem mais, né? Amanhã é dia de Santo Antônio, padroeiro da nossa cidade. E eu volto já já trazendo para vocês muito sucesso no Agito 97.
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0: 97 FM, 1:03. Batalha.

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1: Olá, muito boa tarde para você que nos acompanha na Mundo Melhor FM nesta sexta-feira, 12 de junho de 2026. Eu sou Sávio Scarabelli e este é o Rádio Notícia. O prefeito de Valadares, Mourão, fez um balanço de 30 dias de governo e anunciou mais de 600 demissões de servidores contratados. O prefeito de Governador Valadares, José Bonifácio Mourão, do PL, apresentou na manhã desta sexta-feira um balanço dos primeiros 30 dias de governo. Dentre os assuntos apresentados, Mourão destacou que Governador Valadares possui uma grande quantidade de dívidas, arrecadando menos do que tem gastado. E entre as medidas anunciadas para enxugar os gastos do município, o prefeito anunciou a demissão em massa de mais de 600 profissionais contratados pela prefeitura.
2: Nós estamos, lamentavelmente, dispensando 621 funcionários, todos admitidos praticamente nos dois últimos anos. Agora, significa que nós estamos gerando desemprego? No momento, sim. Mas significa também que nós vamos adquirir capacidade de investimento, ações e obras que vão gerar muito mais emprego.
1: Entre as dívidas apresentadas, o prefeito destacou a falta de pagamento de 9 meses de subsídios relacionados ao contrato com o transporte público urbano em Governador Valadares com a empresa MOB. O prefeito também falou sobre multas relacionadas à coleta de lixo em Governador Valadares e elencou quais ações são prioridade para o seu governo neste primeiro momento.
2: O contrato está recente e a prefeitura é muito atrasada. E é previsto o contrato por atraso, essa multa de R$22 mil mensais. E a prefeitura já está pagando, infelizmente tem que pagar pelo contratual. Com referência às dívidas, nós vamos equacionar. Já conversamos com o secretário da Fazenda, estamos equacionando para priorizá-los. Veja você, a limpeza pública é prioridade. Nós não podemos deixar a cidade suja. A prefeitura está, deve R$22 milhões na empresa. Então nós vamos olhar dentro das nossas economias e entrarmos em contato com a empresa responsável para ir regularizando o pagamento, com referência ao pagamento das fornecedoras, como o caso de Pedra, para Capabugap e assim por diante. Nós, nosso secretário de obras, Lourival, já está em contato com os proprietários e eu disse ao Lourival ontem, por telefone, disse, Lourival, se precisar de eu conversar com o prefeito, com essas pessoas, você me fala, eu vou conversar. Para mostrar que mudou o prefeito, para nos dar o crédito que nós vamos pagar, mas não para fornecer.
1: Repórter Sávio Scarabelli. A FIFA divulgou nesta quinta-feira a atualização do ranking mundial de seleções e o Brasil aparece na lista, na sexta colocação. Adversário da seleção brasileira na primeira rodada do Grupo C, o Marrocos ocupa a 7ª posição e está pouco mais de 10 pontos atrás da equipe brasileira. A seleção brasileira estreia na Copa do Mundo amanhã. O confronto acontece no estádio Meatleaf, em Nova Jersey. O Rádio Notícia volta em uma hora. 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Outras notícias em nossas redes sociais e no site radiomundomelhor.com.br. Boa tarde.

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0: Opa, a partir de agora então, muito sucesso na sua programação. Tá chegando!
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8: 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Agora, 1:37.

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1: Boa tarde para você ligado na Rádio Mundo Melhor, chegando com mais uma edição do Rádio Notícia nesta sexta-feira, 12 de junho de 2026. Produtores rurais de Minas Gerais devem ficar atentos às mudanças do clima. O fenômeno El Niño, recentemente confirmado, já está em atuação e pode provocar impactos importantes na agricultura e na pecuária do estado. De acordo com a análise divulgada pelo sistema FAENG-SENAR, o meteorologista Rui Brandos Reis alerta que o Sudeste deverá enfrentar períodos de calor intenso, acompanhados por chuvas irregulares e concentradas em temporais isolados. Apesar do grande volume de água em curto espaço de tempo, esse tipo de precipitação dificulta a infiltração do solo e o abastecimento dos lençóis freáticos, comprometendo as reservas hídricas necessárias para sustentar as atividades do campo ao longo dos meses seguintes. Segundo os especialistas, os reflexos mais significativos do El Niño nas lavouras e pastagens mineiras devem ser percebidos principalmente no próximo ano, exigindo planejamento e atenção redobrada dos produtores para minimizar possíveis prejuízos. Confira agora a previsão do tempo para esta sexta-feira, 12 de junho, em todo o leste mineiro.
0: Previsão do tempo.
1: A sexta-feira vai ser de sol com algumas nuvens e previsão de chuvisco, além de temperaturas mais baixas na nossa região, segundo o Climatempo. Em Marilac, a mínima prevista é de 18 e a máxima 29 graus. Em Nanuque, mínima de 18 e máxima 29 graus. Já em Valadares, mínima de 19 e máxima 30 graus. Termina nesta sexta-feira o prazo para inscrição no Exame Nacional do Ensino Médio, o Enem 2026. Os interessados têm até às 11 horas e 59 minutos da noite para garantir a participação no exame. As inscrições devem ser feitas exclusivamente pela internet, na página do participante, disponível no portal do INEP. O prazo vale para todos os candidatos, inclusive para aqueles que conseguiram a isenção da taxa de inscrição. Uma das novidades este ano é que os estudantes concluintes do ensino médio em escolas públicas tiveram a inscrição pré-preenchida automaticamente. Mesmo assim, é necessário acessar o sistema para confirmar a participação, escolher a língua estrangeira da prova entre inglês e espanhol e informar a necessidade de atendimento especializado, se houver. Também termina nesta sexta-feira o prazo para solicitar o uso do nome social durante todas as etapas do exame. Quem pretende fazer o Enem deve ficar atento e não deixar a inscrição para a última hora. O Rádio Notícia volta com mais informações em uma hora. Produção e apresentação Pedro Cláudio. 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
2: Boa tarde! 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
2: Boa tarde! 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
2: Boa tarde!
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8: 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Ótima tarde pra você no trabalho, você em casa. E aí, logo mais? Hã? Já programou alguma coisa? É?
9: Puxa, pastor.
8: Bora falar de romantismo pra vocês. Para aí, Murilo Ruf. E o popurri, não aprendi a dizer adeus.
10: Pedi isso.
8: Chamo e não te quero. E por aí vai, feriado nacional.

Para sempre pode acontecer a toda hora, a todo momento. E hoje é o dia, né, minha gente? É o dia dos namorados, Love in the Air, o dia do amor. Leandro e Romário, Passação de Ícaro e Gilmar. Corações egoístas. E para um relacionamento dar certo, essa palavra tem que passar longe, hein? Egoísta. Não pode, né? Tem que ser aquela coisa bacana, via de mão dupla, né? A gente ter empatia e ver o lado do o outro lado da pessoa e por aí vai, né? Clareza no relacionamento, cumplicidade, né? E essas coisas aí rolam, né? Murilo Huff, Não Aprendi a Dizer Adeus, Pupurri, Te Amo e Não Te Quero e feriado nacional. Por falar em feriado nacional, amanhã é o dia, né? Dia de Santo Antônio. Hoje é o dia dos namorados, né? E a partir de agora você pode estar expressando tudo isso aqui, ó, no WhatsApp da 97. Como? Assim, ó.

fazer diferente. É, geralmente o pessoal deixa o recadinho lá, né? É, deixa o nome, a cidade, o país, o estado de onde está falando, a música que está a fim de ouvir e para quem quer oferecer. Hoje a gente vai e acrescenta alguma coisa, né? Você pode fazer a sua declaração de amor através da 97, sim. Mandar o seu recado pro namorado, mandar um recado pra namorada, né? Isso, e é isso aí. Tá valendo a partir de agora através do 999-89-1977. A nossa equipe de marketing tá por aqui, aí deu aquele sorrisão. Isso, positivo, Claudinha, isso aí, né? A nossa externa marketing aqui da rádio, inclusive fizeram uma produção bem bacana, né? Dia dos Namorados é na 97, Mundo Melhor, a sertaneja do Leste Minas e cheio de coraçãozinho. Achei bacana, viu? Tá muito lindo. Entra lá no nosso site, dá uma curtida e é isso aí. Declara o seu amor pela 97 FM também. Olha a cumplicidade, olha a parceria. A gente tá sempre com vocês e vocês sempre conosco. Então, depois de você ficar bem informado com Rádio Notícia, é hora e vez de indicar, pedir a sua música preferida e oferecer para o seu amor. Tá valendo. 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
1: Olá, boa tarde para você que acompanha Mundo Melhor. Hoje é sexta-feira, 12 de junho de 2026. Eu sou Igor França e essa é mais uma edição do Rádio Notícia. Uma mulher de 38 anos foi presa ontem, quinta-feira, pela Polícia Civil de Governador Valadares, investigada por aplicar golpes e furtar diversas famílias na cidade. Segundo a polícia, a mulher era contratada como cuidadora de idosos e, após ganhar a confiança das vítimas, aproveitava para furtar dinheiro, joias e cartões bancários. De acordo com as investigações, assim que os crimes eram descobertos, a mulher desaparecia e cortava contato com os patrões. Durante o cumprimento dos mandados de busca e prisão nessa quinta-feira, os policiais encontraram vários objetos e cartões das vítimas com ela. Segundo a Polícia Civil, a mulher negava os crimes e dizia não temer a polícia. Ela foi encaminhada ao sistema prisional e os materiais recuperados foram apreendidos. Falando agora de economia, a inflação oficial do país em maio fechou em 0,58% após registrar 0,67% no mês anterior. Os dados foram divulgados na manhã de hoje pelo IBGE. E mostram que o custo de vida acumula alta de 3,20% no ano. O grupo de alimentos e bebidas foi o responsável por metade do resultado da inflação do mês, impulsionado pelas fortes altas da batata inglesa, que disparou mais de 44%. E do tomate, que subiu mais de 20%. Segundo o IBGE, o aumento se deve à menor oferta de produtos e ao preço do frete. Outro grande peso no bolso do consumidor foi a conta de luz, que subiu quase 4% em maio por causa da bandeira tarifária amarela e de reajustes em várias capitais, incluindo Belo Horizonte. Por outro lado, o grupo de transportes deu um alívio e foi o único a registrar queda no mês, puxado pelo recuo nos preços do etanol, do diesel e da gasolina. Começa na próxima segunda-feira, dia 15 de junho, a 8ª edição da Semana da Comunicação e Design da Univale, que este ano traz o tema Brasilidade. O evento é aberto ao público e vai debater cultura, arte e a identidade brasileira através de palestras e mesas redondas. Todo o evento vai acontecer no Campus 2 da Universidade, no bairro Universitário. Um dos destaques da programação acontece na terça-feira, dia 16, a partir das 7h45 da noite, com a realização do Fórum Setorial de Audiovisual e Design, promovido pelo Conselho Municipal de Política Cultural de Governador Valadares. O fórum vai reunir profissionais, artistas e produtores para debater os desafios do mercado local e ajudar a construir o plano diretor cultural do município. A programação do fórum contará com debates sobre políticas públicas, quadrinhos, produções independentes, apresentações artísticas, entre outras diversas ações que vão acontecer durante o evento. Para participar das atividades gratuitas, os interessados devem garantir a vaga fazendo a inscrição pela internet. Com a apresentação de Igor França, o Rádio Notícia volta em uma hora. 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
4: 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Boa tarde.
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pessoal, já foi criado então a cena, né? Corre lá. A nossa equipe de marketing tá aguardando a sua resposta aí. O que você vai mandar encaminhar pra pessoa amada, né? Afinal de contas, hoje é o dia do amor, né? 12 de junho, dia dos namorados. E eu vou soltar uma música que ela fala de amor, de fortes emoções e diz o seguinte, que todo mundo tem aquela pessoa, sim, aquela pessoa especial, aquela pessoa que você quer estar ali do lado, né? Que você faz de tudo para poder dar certo, afinal, é coração com coração. E quem chega para falar tudo isso e para poder dar aquela dica para você ter o que falar, né? Expressar. Se você tá assim, ainda pensando, o Henrique Juliano te dá essa dica, essa inspiração. É. Claro que tem, né, Henrique Juliano? Ah, como é que é? Aquela pessoa.

já se inspirou, hein? É, inspiração é tanta, né? Mas também a gente deu aquela focinha, 97 deu aquela focinha com músicas românticas, músicas que falam de amor, como essa do Luan Santana, Tudo Que Você Quiser. Tivemos também Henrique Juliano, Aquela Pessoa, todo mundo tem. E daqui a pouquinho, então, a sua indicação pelo 99891977. Tá valendo aqui na 97 FM pra você.

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2: Boa tarde. 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
2: Boa tarde.
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2: Boa tarde! 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
2: Boa tarde!
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me veio inspiração. Luzinete oferecendo pro Davi. Você é tudo que eu pedi pra Deus. Te amo hoje, amanhã e sempre. Valeu, Luzinete, mandando aí pro Davi. Fala, Claudinha, salve, salve pra você. Somos eternos namorados, né? Gostaria de oferecer música pro meu maridão Newton, na São Paulo. Eu já cheguei em casa, tô no bairro de Lourdes. Dizer que eu o amo demais, amo muito. É a Márcia Pinho, no bairro de Lourdes, pro maridão Newton, na São Paulo. Eu gostaria de ouvir, Claudinha, e oferecer especialmente pra ele, que ama muito essa música. Leandro e Leonardo, eu juro, vai ser a primeira da sequência. Aproveita e mando um salve, salve aí para o Edelson de Coroaci. Gostaria de ouvir a música. Oferecer o grande amor da minha vida, Aparecida. Vamos nos casar em julho, dia 24. Ela é o grande amor da minha vida. Sou fã da rádio, Claudinha. Ouço todos os dias. E a música que eu gostaria de pedir é a música do Eduardo Costa, Amor Além da Vida. Ok, tá completa então a sequência. Bora com a primeira aí, que é do Leandro e Leonardo. Eu juro.

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estar de volta e vamos ver aí, ó, o pessoal romântico da 97, nossos ouvintes. Linda tarde, Claudinha. Salve, salve, tudo bem com você? Tudo bacana, viu, ô, Luzinete do Kennedy? Manda um beijo pro meu maridão, Paulo. Paulo, um beijo da Luzinete pra você e de toda a equipe 97. A Mila também tá super ligada. Dale, Claudinha, salve, salve, aqui é a Mila. Gostaria de pedir uma música pro meu eterno namorado, Natan. Dizer que eu o amo muito. Quem tá falando é a Mila, né? Desejando ao Natan tudo de bom. Um feliz dia dos namorados, juntamente, né? A Leidiane do bairro Santa Ifigênia diz o seguinte: ei, Claudinha, manda um alô pro meu namorado, Fábio. Ele tá trabalhando lá no Vale do Sol. Dizer que eu o amo muito, ele é muito especial na minha vida. Leidiane, toca a música aí romântica pra gente. A Elaine do bairro Atalaia também tá ligada. Gostaria de pedir uma música e oferecer para todas as pessoas apaixonadas. João Vitor também tá ligado. Dá-lhe, ô, João Vitor. Wilson do Viático tá na escuta, mandando um beijo, um abraço para todos os eternos namorados. Amarildo também, de Tarumirim, né? Ele manda um abraço aí pro Felipe, na Flórida. A Vilma na Fazenda Bela Vista, em Frei Inocêncio, no Prata. Falou o seguinte: boa tarde, Claudinha. Passa para minha música aí. Mando pro meu esposo, meu amor, meu companheiro, meu tudo, Carlos Roberto, conhecido como Betim. Sou a Vilma da Fazenda Bela Vista. Obrigada e um ótimo final de semana. Ela pede a música Eu Te Amo, do Zezé de Camargo e Luciano. Vai estar na sequência, né? Vamos agora atender o Flávio. Flávio, ele mandou um abraço pro Dodô, pro Guitarra, Chitara, né? E a todos na obra. Bom final de semana. Janaína também tá ligada. Ela falou que a música Clássicos 97 foi inspiração, né? Para todos os namorados, né? Ok, Janaína. Gilvan do bairro Castanheira também. O Tico de Patinga manda um abraço para minha tia Djanira, do Santa Rita. Abraço. Elias de Paulo, de São Geraldo do Meritinga. Tá ligado, Zé Donizete também, a Juliana Santos. Ei, Ju, abração pra você, tá? Todo o pessoal da Univale. O Marcos Júnior do bairro Floresta. Gostaria de ouvir a música, oferecer pra você e a todos os ouvintes, Claudinho. Valeu? Valeu, Marcos Júnior. O Antônio Cunha, de Capitão Andrade, também tá na sintonia. O Toninho da Sorveteria Senilha. Manda abraço pra todos no bairro São Raimundo. Bora então com os pedidos, gente. Essa aqui, ó, primeira, Pablo Imprevistos. Na sequência tem Zezé de Camargo e Luciano, Eu Te Amo.

Amiga Luciano, eu te amo. 99899-1977. Uma coisa muito bacana com os ouvintes da 97 é o seguinte, eles respondem assim, no estalo, imediatamente, né? A gente lança uma promoção, a gente lança uma enquete e eles prontamente estão aqui. Tá lotado de mensagens querendo homenagem. Assim, no estalo, imediatamente, né? A gente lança uma promoção, a gente lança uma enquete e eles prontamente estão aqui. Tá lotado de mensagens.

mandando um beijão, né? Valdeci, passa a música romântica aí, né? Tô ligado. O Edson, querido de Sobralha, especial pra esposa Sandra. O José Batista, de Pouso Alegre, né? Pra família, especial pra esposa. O Carlinhos, de Galileia, né? Ele manda a música pra esposa Luciana, que tá no trabalho, tá te ouvindo. O Vaguinho também manda música pra namorada. Salve, salve pra Lida, né? Manda um alô pra essa rádio que amo muito. Abraço a todos vocês, a todos os namorados, né? Tô na sintonia. O Marco Elisiário, de São José do Rio Preto, São Paulo. Gostaria de pedir a música pra minha namorada, a Cleviane, dizendo que amo muito, lá do Córrego do Bananal. Com a música, oferecer para ela, especialmente o namorado Marco Elisiário, ouvindo aqui de São Paulo. Todos vocês é 97. Essa rádio é demais, né? Salve, salve pro o Edival, oferecendo música pra Lira, dizer que amo muito. Inclusive, ela também é super fã, Claudinha, do programa, principalmente o Clássicos 97. Lira, te amo, tá? Bacana. O Carlinhos de Galileia, ele pede a música pra esposa Luciana, que tá no trabalho. Zé Batista, o Edson Quirino, a Isa, do Vale do Sol também. Valdeci, né? Esmeralda, da Fazenda, ela manda para o Paulino, para o esposo, o Belezinho, da Fazenda Itália, São Geraldo do Miritinga. Ivanice, do Corpo Seco, em Safira. Parabéns pro meu tio, o Dô, que hoje está soprando velinhas. Ele mora nos Estados Unidos. E em nome da sua sobrinha, a Nicinha, da Fazenda do Corpo Seco, município de Água Boa. Aproveito, mando os parabéns para ele e para todos os eternos namorados. A Gracinha, do Novo Horizonte. Bom dia, boa tarde, Claudinha, sempre na sintonia, beijos, mando música pros românticos, pros eternos namorados. Carete Opercata também tá na sintonia, Arlete do Xodó, Gilson Bastos, enfim, gente, tá chegando por aqui. Ah, tá, deixa eu atender aqui, um ouvinte que ligou, a Raquel Souza, do Belga, ligadinha no seu programa, peça música pro meu marido, música do Marcos Ibelucci. Né? Sou a Raquel do Belga, meu marido chama Valdomiro, tô ouvindo aqui, tá? Então a gente chega com Marcos Ibelucci, a participação aí de Fernando Só, Romântico Anônimo.

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11: 97 FM, faltando 5 para as 4, né? Hora de dizer tchau para vocês, tudo de bom, excelente tarde, né? 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
12: Claudinha!
11: Daqui a pouquinho tem ele, tem Luciano Venades e o Circuito Sertanejo e a saideira, a declaração. Diz essa música, hein? Ah, fala o coração. Amo noite e dia, toda hora, todo momento. Fala, Jorge. Fala, Matheus. Valeu, fui.

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1: Boa tarde para você ligado na Rádio Mundo Melhor, chegando com mais uma edição do Rádio Notícia nesta sexta-feira, 12 de junho de 2026. A Comissão de Assuntos Sociais do Senado aprovou um projeto de lei que prevê um aumento significativo no piso salarial nacional de médicos e cirurgiões dentistas. A proposta eleva o valor atual de R$ 3.636 para R$ 13.662, considerando uma jornada de 20 horas semanais. O texto de autoria da senadora Daniele Ribeiro, do PSD, também amplia de 20 para 50% o adicional pago por trabalho noturno e horas extras. Além disso, garante um intervalo de descanso de 10 minutos a cada 90 minutos trabalhados. Outro ponto da proposta determina que a chefia de serviços médicos e odontológicos seja exercida exclusivamente por profissionais das respectivas áreas. Agora, caso não haja recurso para a votação no plenário do Senado, o projeto seguirá diretamente para análise da Câmara dos Deputados. Se a proposta for aprovada em todas as etapas, as novas regras passarão a valer para médicos e cirurgiões dentistas dos setores público e privado em todo o país. O cooperativismo segue ganhando força em Minas Gerais e ampliando sua importância para a economia do estado. Dados do Anuário do Cooperativismo Mineiro mostram que o setor movimentou 184 bilhões de reais em 2025. Valor que representa cerca de 16% de todo o produto interno bruto mineiro. Além da expressiva participação na economia, as cooperativas também tiveram um papel importante na geração de empregos. Ao longo do ano passado, mais de 64 mil pessoas trabalharam diretamente no setor, que ainda contribuiu com aproximadamente 4 bilhões de reais em tributos. Os números revelam um crescimento de quase 17% em relação ao período anterior. O desempenho é considerado expressivo, já que ficou cerca de 12 vezes acima do crescimento registrado pela economia mineira no mesmo período. O levantamento reforça a relevância do cooperativismo para o desenvolvimento econômico e social de Minas Gerais, com impacto direto na geração de renda, empregos e arrecadação de recursos para o estado. Já garantido na próxima fase da Série D do Campeonato Brasileiro, o Democrata de Valadares entra em campo neste domingo para tentar fechar a primeira fase na liderança do Grupo A12. A Pantera enfrenta o Real Noroeste às 17h em Águia Branca, no Espírito Santo. Com 16 pontos, o time valadarense divide a ponta da tabela com o Tombense e busca confirmar a melhor campanha da chave antes do início do mata-mata. A equipe também chega embalada pelo excelente desempenho no Mamudão, onde manteve 100% de aproveitamento nessa fase da competição. Para a partida, o técnico Cícero Júnior contará novamente com o atacante Tomazel e o volante Gabriel Vieira, que retornam após suspensão. Em contrapartida, o meio-atacante William Mococa desfalca a equipe por acúmulo de cartões amarelos. Pensando na sequência da Série D, alguns atletas podem ser preservados. A comissão técnica quer evitar riscos de suspensão para jogadores importantes antes dos confrontos eliminatórios. A partida entre Real Noroeste e Democrata será disputada neste domingo às 17h, com arbitragem de Jackson Rodrigues da Silva, do Acre. O Rádio Notícia volta com mais informações em uma hora. Produção e apresentação Pedro Cláudio. 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
2: 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Boa tarde, boa tarde, boa tarde, boa tarde, boa tarde, Brasil, zil, zil, zil, zil. Joia por aí, joinha, joia. Hoje, dia 12 de junho, dia dos namorados. Ai, o amor é lindo. 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Eu de cá e você de lá, juntos nessa frequência, quero você interagindo comigo. Bora no zap, manda que chega, pode mandar a sua mensagem aí, que a gente manda aquele alô especial pra você.

Vai, manda que chega, porque hoje é dia dos namorados. Vai, meu filho, rasga o verbo aí, declara pro amor da sua vida. Declare pra sua namorada, pra sua esposa, pra aquela pessoa que você tá afim, mas tá com vergonha, né, meu filho? Então solta a voz hoje, vai lá, manda aquela mensagem especial pra uma pessoa especial. Eu vou começar mandando pra uma pessoa muito especial, né? Alexandra Luiza, carinhosamente chama ela de Giga. É a Giga da Teófilo Otoni. Feliz dia dos namorados pra você, Guiguinha. Bruno Marrone, meu presente é você, menina. Um abraço aí pro Sérgio e a Sandra, Aline, Mike, Joyce, Hanna. A vocês de Teófilo Otoni, 4:10.

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0: presente a você.
1: Bruno Marrone, meu presente a você, né? 4:13. Oi, Carla, tá ligado com a gente, né, Carla? Boa tarde, aí na Fazenda Boa Esperança. A vocês de Teiomi, um abraço, gente. Luan Santana.

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Música bonita, né? Luan Santana. Hora certa, 4h16. Vou fazer diferente hoje, né? Hoje não vou colocar trilha, aquela trilha editada, não. Agora não vou colocar, não. Vamos colocar música suave pra gente poder falar. Oh, deixa... Gostou dessa? Música suave. Olha, mas deixa eu mandar um alô aqui pra Renata. Renata, boa tarde, Renata. O pessoal da cabeceira do Vai e Volta. O pessoal de Vai e Volta, né? Vai e Volta, distrito de Itarumirim. Um abraço aí pra Renata, pro Xará Luciano e também Gael. É, Gael, hoje não esqueci de você, viu? Um abraço pra vocês e obrigado pela companhia. Oi, Maura. Maura tá na comunidade Mundo Velho. Tá aqui mandando um alô pra sua filha Neide, que hoje é aniversário dela, né? Oi, Neide. Parabéns, Neide. Parabéns. Sortuda, né? Aniversariante no dia 12 de junho, dia dos namorados. Aí ganha presente em dobro, né? Dia dos namorados e aniversário. Um abraço pra você, Neide. Parabéns aí pelo seu dia. Papai do céu te abençoe. Muitos anos de vida, saúde, felicidades. Hoje e sempre, um abração da sua mãe, né? E eu também aproveito e mando um abraço pra você, Neide. Sua mãe é muito especial. Tá aí ouvindo a gente no Mundo Velho. Parabéns, Neide. Saúde. Muitos anos de vida pra você, menina. Tem mais da Lu aqui, tem mais. Luciana, estamos ouvindo seu programa aqui no Alto Queiroga. Seu programa é 10. Meu esposo Loura, minha filha Bruna, adora a sua programação. Muita paz pra você. Valeu, Sandra. Um abração pra você, também pro Loura e pra filha Bruna. Carla, mais uma vez um abraço. Carla Matozinho, tá ouvindo a gente. Maria Rosa Açucena, o pessoal aí, ó, curtindo. Obrigado, gente. É, a Edna tá mandando um abraço aqui pra Patrícia, né? Um abraço, Edna. Um abraço, Patrícia. Feliz dia dos namorados, minha gente. Nem da Lajinha, também tô ouvindo o programa, né, Nem? Abraço pra você aí. O Wilson tá no Vinhático, também ouvindo o Venades. A Maria. Maria tá ali no Cherokee, né? Um abraço, Maria. Tá ouvindo a gente também, né? Abração pra você. Obrigado pela companhia. Tá querendo o Zezé de Camargo e Luciano. Daqui a pouquinho a gente manda. Vai mandando a sua mensagem aí nesse dia dos namorados. Vai, manda pra gente aí. O áudio não tá querendo abrir? Manda mensagem de texto. 99989-1977.

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Aí, Zezé de Camargo, Luciano. Um abração pra Maria aí, ó. Maria do Corvo do Cedro. Aline Cherokee. Ela tem uma lavanderia, fica lá trabalhando e ouvindo a gente. Aproveitar e mandar um abraço aí pros caminhoneiros, né? Que estão aqui cortando o Governador Valadares. Tem muitos que estão me ouvindo aí. E passam lá na Maria pra Maria lavar roupa. Um abraço, muito obrigado a vocês e pela audiência, tá bom? Obrigadão. Deixa eu mandar um alôzão aqui no zap. A Alexandra tá aqui, né? Alexandra, não duvide, tá bom, Ale? Boa tarde! Viu, Guiguinha? Guiga, não duvide, tá, menina? É, negócio é sério, tá? Viu, Alexandra Luiza? Um abração pra você aí, feliz dia dos namorados, tá? Não me abandona, não. Deixa eu mandar um alô aqui pra Paula, Paulinha do Elvamar, né, Paula? Djalma tá na Flórida. Daqui a pouquinho, falando de Djalma, lembrei da Paula Fernandes. Daqui a pouquinho vou tocar uma da Paula Fernandes pra ele. Muito obrigado aí, curtindo o Venades, né? Deixa eu mandar um alô aqui, ó, pro André e pra Emanuele, é em Frei Inocêncio. André e Manu, feliz dia dos namorados pra vocês aí. Deixa eu mandar um alô pra Vanusa do Altinópolis. Oi, Vanusa, tudo bem? Joinha. A Renata e o Xará Luciano, feliz dia dos namorados. Tem mais alô por aqui, tem mais Evandro de Itaquaraçu também, ouvindo a gente. Tá mandando um alô aqui pra Luana em Itaquaraçu, né? Parabéns aí pra vocês. Feliz dia dos namorados pra todo mundo aí que tem seu namorado, sua namorada. Viva o amor. O amor é lindo pra ser vivido. Não somente no dia 12, viu? É, não trate bem seu amor só no dia de hoje, trate todos os dias. Não espere uma data especial para você presentear quem é especial na sua vida.

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12: Hora certa, 4:39. Oi, nega, aí no bairro Vitória. Oi, Letícia, boa tarde, Lelê. Deir, nega, Letícia, Lohane, Dudu. Muito obrigado pela audiência. Jean Giovanni, o grande amor da minha vida.

0: Gilmar, pô.
1: Tamo essa junto, aqui é pra nós fazer.
2: Essa daí é pra nós fazer. É pra nós fazer. Fazer o quê? Compra feita então, tá? Eu vou ali e volto já com a Paula Fernandes, que eu tô devendo a Maura. Maura do Mundo Velho é a mamãe da aniversariante de hoje, a Neide. Aniversário no dia 12 de junho, Neide. É presente dobrado, viu? Pelo Dia dos Namorados e também pelo seu Niver. Um abraço aí, menina. Mais uma vez, parabéns. Parabéns pra você. Ó, Lucilene. Eita, Lucilene. Eita, Lucilene. Faz comigo não, menina. Oh, meu Deus do céu. Mandou um vídeo pra mim. Rapaz, você tá doido? Nossa senhora, que é isso, gente? Um tanto de coisa gostosa. Ué, é aniversário hoje? Tem queijo, tem um... cebolo. Nossa, pai, menino do céu. Jesus! Isso é torta, é bolo, hein? Ai, ai, ai. Tem mais aqui ali, tem um refri ali, né? Ai, ai, ai. Ô, Fernanda aí do Nova Vila Bretas. É o refri que você gosta, Fernanda. Tem ali, ó. Mas esse queijo tá bonito, hein, Lucilene? É, São Vitor já tem fama de ter queijo bom, né? Aí você manda pra mim esse queijo aí no vídeo. Meu Deus! Me dá água na boca. Eu vou ali, eu volto já rapidinho com muito mais música pra você. É requeijão. Opa! Mas não é queijo, não é requeijão? Ó, achei que era queijo. Ah, deixa eu ver aqui. É requeijão. E é torta. É, tô te falando, menino. O treino tá bom, hein? Deixou com água na boca. Tá virando... Minha boca tá parecendo aqui um poço. Meu Deus. Ó, vai mandando a sua mensagem no zap aí. 99989-1977. O padrinho Adelmar Lopes. É, doutor Adelmar Lopes. Tá ligado com a gente? Tá aí, né? Tá ligadinho. Tá em comemoração ainda. Pelos seus 50 anos de serviços prestados. Um abraço, viu, doutor? Tá saboreando aí, né? Isso aí, aproveita. Sextou!

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13: 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Dia 12. 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
13: 5 horas.
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1: Olá pra você que acompanha Mundo Melhor, hoje é sexta-feira, 12 de junho de 2026. Eu sou Igor França e essa é a edição do Rádio Notícia com os destaques da semana. Desde a noite de terça-feira, o viaduto da Avenida JK com a Rua Bahia, no bairro de Lourdes, está totalmente interditado. A Secretaria de Obras fechou o local para reparos urgentes na estrutura após o Ministério Público apontar riscos de segurança. A previsão é que tudo seja resolvido só no mês que vem, em julho. Com essa interdição, o ponto de ônibus perto do cartório e da Igreja Católica da Paróquia Nossa Senhora de Lourdes mudou temporariamente para a Rua Vereador João Dornelas, esquina com Israel Pinheiro. E para quem vem da JK, vindo do Santa Rita sentido ao centro, é importante buscar rotas alternativas. Isso porque o acesso pela Rua Bahia está restrito aos moradores. Para quem planeja viajar no próximo mês, a Vale confirmou a volta do trem de férias noturno na estrada Ferro Vitória Minas em julho. Para quem vai embarcar aqui em Governador Valadares, há atenção aos horários. Se você vem do Espírito Santo para Minas, a chegada prevista por aqui é às 23h58. E agora, se o plano é ir em direção ao litoral capixaba, o embarque acontece na madrugada às 1h53 da manhã. Dica importante, as bilheterias estarão fechadas à noite, então compre a passagem com antecedência. A Polícia Militar prendeu em flagrante um homem de 26 anos no bairro JK3. Ele é acusado de armar uma emboscada usando um perfil falso nas redes sociais e atropelar intencionalmente a ex-namorada e uma amiga. Ele fugiu sem prestar socorro, mas a polícia interceptou o carro na BR-116, onde ele foi preso. As duas vítimas foram levadas ao hospital municipal. O caso foi encaminhado para a Polícia Civil como lesão corporal em contexto de violência doméstica. O prefeito de Governador Valadares, José Bonifácio Mourão, do PL, apresentou na manhã de hoje um balanço dos primeiros 30 dias do governo e anunciou medidas para conter gastos do município. Entre as ações divulgadas estão a demissão de mais de 600 profissionais contratados. Segundo o prefeito, a folha de pagamento compromete mais de 57% da receita da cidade, ultrapassando o limite da lei de responsabilidade fiscal. Dentre as avalanches de informações, o prefeito garantiu que vai buscar economias para regularizar os pagamentos e equacionar as dívidas do município. Todas as informações sobre este balanço você confere na reportagem completa do repórter Sábio Scarabelli lá no nosso site radiomundomelhor.com.br. Para fechar nosso giro de notícia, vamos falar sobre esporte, porque o Democrata já classificado para a segunda fase do Campeonato Brasileiro da Série D entra em campo neste domingo para enfrentar o Real Noroeste lá no Espírito Santo às 5 horas da tarde pela última rodada da primeira fase da Série D. A Pantera soma 16 pontos e busca uma vitória para confirmar a liderança absoluta do grupo antes de iniciar o mata-mata. E pensando na próxima fase, a diretoria da Pantera anunciou novidades no elenco. Chegaram para reforçar o time o atacante Pablo Félix e o lateral esquerdo Pablo Silva, ambos de 26 anos, que já estão integrados ao grupo para a fase decisiva do Campeonato Nacional. Com a apresentação de Igor França, o Rádio Notícia volta amanhã às 9 da manhã. Os detalhes completos de todas essas notícias você confere no nosso site radiomundomelhor.com.br. Um ótimo fim de semana e até o próximo Rádio Notícia.
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certa, 5:07. Deixa eu mandar um alô, pessoal da padaria no JK2. A turma aí, ó, na padaria JK2, ouvindo a gente, trabalhando, fazendo aquelas delícias. E um alôzão pro Eduardo. Eduardo José, ouvindo em Alpercata. Bruno Marrone, se não tivesse ido.

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4: Rapaz, o que está acontecendo que ninguém mais se preocupa com a própria vida? Todo mundo só fica olhando o que está acontecendo na vida do outro. O que o outro conquista, o que o outro faz, o que o outro deixa de fazer. Se o caboclo viaja demais, já começa a falar assim, ó, tá mexendo com coisa errada. Se adquire um bem diferente, olha lá, ó, você vê, ó, ele não trabalha, por que ele tá andando num carro bom? Se a pessoa começa a namorar, olha lá, ó, vai ver que fulano não presta. Se ela não namora ninguém, ela tá encalhada porque joga no mesmo time que eu. Se preocupando com a orientação sexual do outro, vai ser feliz, cara. Para de olhar pro umbigo do outro, pro problema do outro. Existe dois tipos de problema. O seu e o do outro. E isso não é problema seu. Cada um tem uma vida para ser cuidada por si próprio. Onde já se viu? Oh, meu Deus.
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7: Agora 5h23. Ei, Gilda, Gilda, um abraço pra você, Gilda. Cleito e Camargo, quando um grande amor se faz.

Beatriz demais, Bruno Rosa, Murilo Rufi. Joinha por aí, né? Boa tarde, Luciano. É dia dos namorados no Brasil? Sou de Londres, Inglaterra. Eu quero pedir uma música apaixonada para minha esposa Adriana Batista. Nós estamos aqui em Londres, Inglaterra, ouvindo a rádio. Valeu, Ju, Juliano Lacerda e Adriana Batista ouvindo a gente. Tá mandando um alô pro pessoal do bairro Vila Isa, né? Valeu, Ju. Um abraço pra você e pra Adri, tá bom? Ju e Dri, ouvindo a gente em Londres, na Inglaterra. Oi, Gilda! Feliz dia dos namorados pra você, Gilda! Juarez, dois planos.

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4: 5h38, Eduardo Costa, imagina eu, boa tarde GV, confira a hora, hein? 5h38 na Mundo Melhor.

Leandro e Leonardo Sonhador. Ô Dani, um abraço pra você. Ai, a Daniele disse assim: ô Venades, eu fico imaginando aqui, rapaz, te ouvindo. Você sozinho, né? Sem namorada. Já toca essas músicas e mata a gente. Imagina quando você tiver alguém. Ah, meu Deus do céu, Dani. Não é brinquedo não, menina. Marília Mendonça Graveto. É mais um dia dos namorados. Somente eu e eu. Vamos lá.

Ai, Marília Mendonça, nossa eterna rainha da sofrência. Muito obrigado aí pela audiência. Obrigadão, né, Gilda? Esse povo tá aqui mandando mensagem pra mim, falando realmente com... Ai, Marília Mendonça, nossa eterna rainha da sofrência. Muito obrigado aí pela audiência. Obrigadão, né, Gilda?

0: assim, né, Gilda? Hein? Ah, mas quem me conhece sabe, eu gosto de ser romântico, eu vivo o romantismo, gosto muito, né? 5h48, ó, parabéns aí aos namorados, dia dos namorados, viva intensamente, aproveite, né? Aproveite, convida aí o seu amor pra sair logo mais, gente. É, vai passar uma noite romântica aí, ó. Vai fazer algo diferente, né? Convida ela aí pra uma lanchonete, né? Mas o quê? Um jantar romântico. Preparou um jantar romântico aí? Pois é, menino. É, já fiz isso, né? Já preparei aquele jantar romântico. É. Ai, ai, ai, não vou entrar em detalhes, não. 5h49, eu vou ali e volto já. Vai mandando a sua mensagem aí. Ó, depois das 7 horas, vou... Gente, prepara o coração aí. Prepare que depois das 7 horas vai rolar muito romantismo das antigas, viu? Vou tocar muita música boa aqui. Leandro, Leonardo, João Paulo, Daniel, Zezé de Camargo, Luciano, Chico Rei, Paraná. Mais quem? É, Christian, Ralph, Paula Fernandes também. Vai rolar muito romantismo a partir das 7 horas. Prepare o seu coração, filho. Vai tocar muita coisa boa aqui. Eu vou ali e volto rapidinho. 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Agora 5h49.
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2: O anjo do Senhor anunciou a Maria e ela concebeu do Espírito Santo. Ave Maria, cheia de graças, o Senhor é convosco. Bendita sois vós entre as mulheres e bendito é o fruto do vosso ventre, Jesus. Santa Maria, Mãe de Deus, rogai por nós, pecadores, agora e na hora de nossa morte. Amém. Eis aqui a serva do Senhor, faça-se em mim segundo a vossa palavra. Ave Maria, cheia de graças, o Senhor é convosco. Bendita sois vós entre as mulheres, e bendito é o fruto do vosso ventre, Jesus. Santa Maria, Mãe de Deus, rogai por nós, pecadores, agora e na hora de nossa morte. Amém. E o Verbo se fez carne e habitou entre nós. Ave Maria, cheia de graças, o Senhor é convosco. Bendita sois vós entre as mulheres, e bendito é o fruto do vosso ventre, Jesus. Santa Maria, Mãe de Deus, rogai por nós, pecadores, agora e na hora de nossa morte. Amém. Rogai por nós, Santa Mãe de Deus, para que sejamos dignos das promessas de Cristo. Oremos. Infundi, Senhor, vos rogamos a vossa graça em nossos corações, para que nós, conhecendo pela anunciação do anjo a encarnação de Jesus Cristo, vosso Filho, por sua paixão e morte de cruz, cheguemos à glória da ressurreição. Pelo mesmo Cristo, nosso Senhor. Amém. Louvado seja nosso Senhor Jesus Cristo. Que a graça e a paz de Deus, nosso Pai, e de Jesus Cristo, nosso Senhor, estejam com todos vocês e seus familiares. Prezados radiovintes, hoje é sexta-feira, dia 12 de junho, e a igreja celebra a solenidade do Sagrado Coração de Jesus. E nós vamos meditar o Evangelho de Jesus Cristo, segundo Mateus, capítulo 11, do versículo 25 ao 30. Naquele tempo, Jesus pôs-se a dizer: Eu te louvo, ó Pai, Senhor do céu e da terra, porque escondeste essas coisas aos sábios e entendidos e as revelastes aos pequeninos. Sim, Pai, porque assim foi do teu agrado. Tudo me foi entregue por meu Pai, e ninguém conhece o Filho senão o Pai, e ninguém conhece o Pai senão o Filho e aquele a quem o Filho quiser revelar. Vinde a mim todos vós que estáis cansados e fatigados sob o peso dos vossos fardos, e eu vos darei descanso. Tomai sobre vós o meu jugo, e aprendei de mim, porque sou manso e humilde de coração, e vós encontrareis descanso. Pois o meu jugo é suave e o meu fardo é leve. Palavra da salvação. Amados radiovintes, a solenidade do Sagrado Coração de Jesus encerra o mundo na infinita misericórdia de Deus. Jesus, diante das adversidades da missão, louvou a Deus, focado nos benefícios realizados em favor dos pequeninos. Foi assim que Jesus sentiu refrigério frente aos incrédulos e adversários. Nesse louvor, afirmações foram feitas e resumem a natureza da boa nova do Reino dos Céus. A verdade sobre Jesus é uma revelação de Deus Pai. Os pequeninos foram os escolhidos. A relação recíproca entre Jesus e Deus Pai é o motivo e o conteúdo dessa revelação. A forma como Jesus vivia o jugo da lei tornou-se a sua proposta pessoal para os discípulos, pois é manso e humilde de coração. Mestre e discípulos, portanto, partilham a mesma sorte. Na aceitação do jugo de Jesus, encontra-se a salvação. Não mais como escravos, mas como filhos. Oremos. Ó Deus Todo-Poderoso, alegrando-nos com a solenidade do coração do vosso amado Filho, recordamos os grandes benefícios do seu amor para conosco. Concedei que mereçamos receber desta fonte divina uma torrente de graças. Por nosso Senhor Jesus Cristo, vosso Filho, na unidade do Espírito Santo. Amém. Meu abraço, amigo, que a bênção de Deus, Pai, Filho e Espírito Santo desça sobre todos vocês e permaneça para sempre. Fique com Deus e até daqui a pouco no programa Fé Católica.
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2: Amados irmãos, amadas irmãs, iniciamos o programa Fé Católica e a nossa catequese é sobre a nota doutrinal sobre o valor do matrimônio. O olhar filosófico de Maritain revela-se completamente transfigurado por uma visão sobrenatural, onde o poder do amor teológico impulsiona o amado para além de si mesmo, em busca do bem do outro. A plenitude desse bem do amado, que consiste na sua salvação, isto é, na sua união total com Deus. Essa visão profundamente espiritual de Maritain parece excluir um tratamento filosófico completo do amor conjugal, que encontramos em outros autores. Mas tem o grande mérito de guiar a nossa reflexão sobre o amor monogâmico, numa ascensão aos valores mais elevados, onde esse amor amadurece no sentido de abnegação, de doação, que no matrimônio assume a forma de uma união radical. Esta admirável união manifesta-se na preocupação sincera e constante com o bem do outro, como um movimento sobrenatural, e na busca terna e generosa da plena e total realização do amado no amor salvador de Deus. No entanto, em um texto posterior, percebe-se uma maior precisão filosófica. Trata-se das anotações que Maritain desenvolve a partir do diário de sua esposa, publicado após a morte dela. São anotações feitas pelo próprio Maritain e publicadas separadamente. Já nas primeiras páginas, retorna o tema daquele amor muito especial que atinge níveis muito elevados de generosidade e desinteresse. O filósofo francês o chama de amor louco, porque é um amor considerado em sua forma extrema e completamente absoluta, caracterizado pelo poder que tem de alienar a alma de si mesma. Mas a novidade é que neste comentário sobre o diário de Raíssa, ele dá um passo decisivo, integra positivamente a sexualidade, mesmo no contexto desse amor tão perfeito. Partindo da natureza humana, composta de espírito e corpo, e da característica abrangente do amor conjugal, Maritain chega à afirmação: uma pessoa humana pode entregar-se a outra ou ser arrebatada por outra a ponto de fazer dela o seu tudo, somente se a outra der ou se estiver disposta a dar o seu corpo enquanto entrega a sua alma. Nesse amor supremo entre dois seres humanos, a unidade conjugal encontra sua mais preciosa expressão terrena. Meu abraço, amigo, a minha bênção. Fiquem com Deus e até o próximo programa.
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2: Amados irmãos, amadas irmãs, iniciamos a novena do Bom Pastor Sou Dom Félix, bispo da Diocese de Governador Valadares. Sou pastor dessa porção do povo de Deus da região do Vale do Rio Doce. É com alegria, então, que nós iniciamos em nome do Pai e do Filho e do Espírito Santo. Amém. Peçamos perdão. Senhor Jesus, bom pastor, tem compaixão de nós, porque somos pecadores. Não leves em conta as nossas faltas, mas concede-nos a graça de arrepender-nos dos nossos pecados. Converte-nos a ti, não nos deixes pecar, não nos deixes cair em tentação. Livra-nos do mal e perdoa todas as nossas culpas. Amém. Façamos o nosso agradecimento. Ó Deus, nosso Pai, nós te damos graças por todo o bem que nos fizeste até agora. Nós te agradecemos pelos imensos benefícios que concedeste a todos nós, seres humanos, e a todas as outras criaturas tuas que estão no céu, na terra e em todo o universo. Por teu Filho Jesus Cristo, Senhor nosso e bom pastor, a ti, nossa ação de graças, a honra e a glória, pelos séculos dos séculos e por toda a eternidade. Amém. Ouçamos a palavra de Deus. Eu sou o bom pastor. Conheço as minhas ovelhas e elas me conhecem. Assim como o Pai me conhece e eu conheço o Pai, e dou a minha vida pelas ovelhas. João 10:14. Meditemos a palavra de Deus.

Façamos agora a nossa intenção geral para alcançar a graça de perdoar as ofensas. Ó Deus de bondade, tu que não levas em conta nossas culpas, tu que perdoas a todos que te ofendem, dá-nos um coração manso e humilde, como é o coração de Jesus. Concede-nos a graça de perdoar sem restrições e sem medidas a todos que fazem o mal contra nós. Não permitas que caiamos na tentação de pagar o mal com o mal. Ensina-nos a amar nossos inimigos e a rezar com frequência pelo bem deles. Nós te pedimos por Cristo Senhor nosso. Amém. Façamos agora uma pausa para que no silêncio do nosso coração, com os olhos fixos na imagem do bom pastor, seja feito a ele o pedido de graças que desejamos receber dele por meio desta novena.

0: Oremos. Senhor Jesus, Filho de Deus e Filho de Maria, tu que és verdadeiro Deus e verdadeiro homem, tem piedade de nós. Senhor Jesus, tu que és o Cristo de Deus, tem piedade de nós. Senhor Jesus, tu que és o bom pastor, atende a nossa súplica. Rezemos uma Ave Maria, pedindo à nossa querida Mãe do Céu, que por intercessão dela, sejam recebidas as graças do bom pastor que dele esperamos obter. Ave Maria, cheia de graças, o Senhor é convosco. Bendita sois vós entre as mulheres, e bendito é o fruto do vosso ventre, Jesus. Santa Maria, Mãe de Deus, rogai por nós, pecadores, agora e na hora de nossa morte. Amém. Neste momento, nós vamos abençoar a água. Ó Deus Criador, nós te damos graças porque criaste a água para nos dar vida, saciar nossa sede, para lavar e refrescar nossos corpos, para molhar a terra e fazê-la produzir frutos que nos alimentam e sustentam. Nós te agradecemos pela água do batismo, pela qual tu nos purificas, a fim de que tenhamos uma vida limpa da sujeira do pecado e sem nenhuma mancha do mal. Nós te damos graças, porque por Jesus Cristo, que ofereceu a uma mulher samaritana e continua oferecendo a todos nós a água viva, da qual quem beber nunca mais terá sede, tu sacias a sede de todos os seres humanos. Abençoa, ó Pai, esta água que colocamos em tua presença. Concede a todos que fizerem uso dela tua proteção e a cura de suas enfermidades. Assim como pela passagem dos hebreus pelas águas do Mar Vermelho, tu os libertaste da escravidão do Egito, a todos que usarem desta água, livra-os de todos os males. Nós te damos graças e te pedimos por Jesus Cristo, Senhor nosso. Amém. Façamos agora a nossa consagração ao bom pastor. Ó bom pastor, nós te consagramos toda a nossa vida. A ti confiamos nossas famílias e nossos amigos. Tudo que temos e tudo que somos entregamos a ti. Tu és a fonte da vida. De ti procedem a cura e a libertação de todos os males. Tu és nossa luz e salvação. Queremos ser tuas ovelhas e pertencermos para sempre ao teu rebanho, pois junto de ti encontramos acolhida, paz e segurança. De todos os temores, tu sempre nos livras. Em ti pomos toda a nossa esperança, pois quem em ti espera jamais será decepcionado. Bom e eterno pastor, seguindo a ti com fidelidade, sabemos que após nossa peregrinação neste mundo, seremos recebidos por ti no céu. Lá, conforme tua promessa, viveremos para sempre contigo e teremos a felicidade eterna. Amém. Rezemos juntos a oração que o Senhor nos ensinou, através da qual nós chamamos a Deus de Pai e nos comprometemos a viver como irmãos e irmãs. Pai nosso que estais nos céus, santificado seja o vosso nome. Venha a nós o vosso reino. Seja feita a vossa vontade, assim na terra como no céu. O pão nosso de cada dia nos dai hoje. Perdoai-nos as nossas ofensas, assim como nós perdoamos a quem nos tem ofendido. E não nos deixeis cair em tentação, mas livrai-nos do mal. Amém. Recebamos agora a bênção do bom pastor. Que o bom pastor nos olhe com amor, traga luz aos nossos olhos e serenidade para o nosso coração. Amém. Que o bom pastor nos abrace agora com ternura, de modo que sintamos o afeto do seu divino coração. Amém. Que o bom pastor seja nosso guia, nos faça conhecer sua estrada, nos conduza e conduza nossas famílias pelos caminhos da paz e da felicidade. Amém. Ao bom pastor, a honra, a glória e o louvor para sempre. Amém. Que a bênção de Deus, Todo-Poderoso e Rico em Misericórdia, Pai, Filho e Espírito Santo, desça sobre todos nós e permaneça para sempre. Amém. Fiquem com Deus.
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5: Agora 6:22, de volta aqui na sequência do nosso circuito sertanejo. Bora de frio da madrugada, frio da madrugada.
6: Frio

0: Vive sem teu amor, frio da solidão, frio da madrugada. Tudo frio, né, rapaz? Eita frieza, viu? Uma excelente noite, obrigado pela companhia, juntos e misturados. Até logo mais às 8, tá rolando o Circuito Sertanejo.
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0: Muito romantismo, hein? Muita música boa, boaça pra

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termina. Termina com a pessoa pra você ver, Miriam Eduardo, Rio Negro e Solimões, na Mundo Melhor 97,7. Agora 6h40, 6h20, hein? Cristiano Araújo, você mudou. Boa noite.

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0: espera uma vida a mais, hein? Boa noite! 7:02.
1: Obrigada,
0: Junior Camp, mais por essa. Eu volto já já, muita moda boa, muito romantismo, hein? É muito romantismo nesse dia 12. Feliz dia dos namorados pra você que tá aí, né? Você que tá preparando pra sair, você que já está aí, ó, no trânsito, indo pra viver momentos especiais com seu amor. Aproveite bem, tá? Aproveite bem esse momento aí. Um abraço muito especial a todos vocês aí, tá bom? Vocês, brigadão aí pela sintonia. Eu vou ali, volto e já já, rapidinho, 1 minuto e meio. Muito romantismo no ar.
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0: 97 FM, agora 7:03.
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4, tô de volta. Eu sou um, como é que é o nome da música? Eu sou um dos últimos apaixonados. 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Eita!

Bom demais, hein? O cantinho do seu coração, Christian Ralph. Eu volto em 1 minuto e meio, tá? Pode contar no relógio aí. Ô, Vilmar e Vitor, um abraço pra vocês aí. Obrigado pela audiência. Feliz dia dos namorados, Vilmar. Abração, meu amigo. Pra você e pra sua amada. Que Deus continue abençoando o relacionamento de vocês. Muita saúde, felicidade sempre. Você merece, garoto. Ela tá

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2: Voltei aqui, ó. Mundo Melhor. Tá ligado aí? 7h25. Alô, Vilmar. Um abraço pra você mais uma vez, garoto. Seu filhão aí, o Vitor. Eduardo Jampruca. Tá curtindo. Alô, Ratinho. O Ratinho é taxista de Coroaci. Lucilene, Ailton. Um abraço pra vocês no Córrego dos Reis. O Zé Lúcio e a Marina aí no Córrego dos Rosas. Chitão em Chororó, Confidências.

Eita, música boa! Mato Grosso e Matias, sábado. Boa noite pra você, Wesley. Tá na escuta, Wesley? Um abraço pra vocês. Alô, Enedina. Enedina tá ouvindo a gente, né, Enedina? Abraço pra turma do Jardim do Trevo. Vanusa, tá no Altinópolis. Tudo bem, Vanusa? Chico Rei, Paraná. Tranque a porta e me beija. Ótima noite.

0: Fabiano Fernandes.
1: O Chonadão de Tarumirim. Um abraço pra vocês, viu? Vilma Marques e Luciano Venades, os caras de Tarumirim. Ô, Naldinho, Naldinho tá na escuta aí, ó. É, o Vilmar conhece ele. Será que o Naldinho tá fazendo churrasco hoje, Vilmar? Não é possível, não, é possível sim, né? O Ronaldo, Naldinho, é um homem chonado, rapaz. Mandou até um vídeo pra mim aqui. Deixa eu ver, deixa eu baixar o volume do vídeo. Só primeiro, eu só vou ver a imagem. Tá chovendo, rapaz. Ô, louco, meu. Tá chovendo em Tarumirim? Eita. Toró de água, tá caindo. Tá em Tarumirim, né, Naldinho? Um abraço pra você e pra Zaira aí. Obrigado pela audiência. Eu tô aqui dentro do estúdio, não tô sabendo nada que tá acontecendo lá fora. Então, se tá chovendo aqui em Valadares, eu também não sei. Mas mas tá chovendo, porque o padrinho mandou mensagem aqui. O doutor Adelmário Lopes, meu padrinho. Ele mandou aqui, ó, chuva caindo aqui no São Raimundo. Ele mandou, era 7:17. Então, eu vou até dar uma pulinha ali depois. Tá chovendo aqui em Valadares, eu não tô sabendo. Aí, tô dentro de um estúdio, tudo fechado, não escuto barulho de nada, né? Mas é só quando dá uma trovoada bem forte, aí eu escuto, menino. Vou te falar uma verdade, viu? Eu vou dizer que deu uma trovoada tão forte, rapaz. Eu quase caí da cadeira aqui, viu? Misericórdia. Imagina um homem que tem medo, é eu. O barulho demais da conta. É. O Vilmar, vou conferir daqui a pouco. É, Vilmar. O Naldinho ainda tá fazendo churrasquinho. Ele mandou um vídeo que tá dirigindo, rapaz. O Naldinho gosta de cozinhar, né, o Ronaldo? E como hoje é dia dos namorados, o Naldinho ele é romântico direto, né? É, ele é romântico direto. A Zaira, minha grande amiga Zaira, né, Zaira? Um abraço pra você. É a princesinha do Nardim, né? Fala, fiote! Gente boa, gente boa. Deixa eu pegar aqui. A Simone falou que tá chovendo, né? O Fabrício mandou aqui um áudio, não tem como eu ouvir. É, a Simone falou aqui... Cadê? Boa noite, amor! É, está chovendo sim, Valadares. Estamos aqui na escuta. Ô, Simone! Beijinho pra você. A Márcia, Marcos Paulo, um abraço. Ô, Márcia, cadê tu, Márcia? Ele me abandonou, né? Ela gosta do Christian Ralph, né? Pois é, o Mineirinho falou aqui, ó, estamos pegando a estrada. Eu e Eduardo Bunhen, ele manda o áudio não tá abrindo, tá, gente? É por isso que não tem como mandar alô quando vocês mandam áudio, então tem que mandar mensagem. Salmir Coroaci, chove lá fora. Essa música é do Sérgio Reis, né? É, rapaz, o trem tá giripoca, tá piando aí, viu? O trem tá bom, menino. O pessoal tá mandando um forte churrasco pra mim aqui. Tá me deixando com água na boca. É, Vilmar. Ô, Vilmar, se a chuva apagou, meu filho, o trem tá ruim pro meu lado então, viu? A minha esperança era essa aí, Vilmar. Se apagou... Ih, rapaz... Não é brinquedo, não. Lembra das fogueiras, né, ô, meu amigo Vilmar? A gente lembra, rapaz. A gente lembra. Mas uma... Você ri, né, Salmi? Não ri, não, Salmi. Eu vou ali, volto já, rapidinho. Eu vou tocar moda boa. Moda boa. Vou tocar aquela. Um fio de cabelo no meu paletó. Ó, ó, ó, ó.

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4: Ei, tchau, nós aqui, meu filho. Ei, meu coração capota agora, hein? Quando a gente ama, qualquer coisa serve para relembrar.
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4: Aô,
5: Fernandes.
4: Potência.
6: Ele não vai, não.
4: Ih, não tô indo pra lugar nenhum, meu filho, tô trabalhando.

baita musgão chonado, hein? Érica Juliana. Érica Juliana, boa noite. Alô, Geraldo. Ah, vou mandar alô pra um só, não. Vou mandar alô pros dois Geraldos da Mob, né? É o Geraldo do 10 e o Geraldo 27. É o 27 e o 10. Dois Geraldos, gente boa! Manda um abração aqui pro Delci, né? Que faz a linha Ibituruna aí, né? Grande Delci, gente boa também. Um abraço pra todos os motoristas, os amigos aí da Mob. E você que trabalha na Mob, eu não mando alô pra você. E é só mandar mensagem pra mim aqui, ó. O Odair uma hora dessa trabalhando, né? Tá na linha 9B. Um abração, o Gilmar também tá na linha 9B neste horário. Ô, Maria Alice, boa noite, Maria Alice. Good night, menina. Tá ouvindo a gente em Frei Gaspar? Tá tudo bem por aí, né? Ela mandou assim, ô, tio Lu, eu e minha mãe estamos aqui te escutando. Ô, tio Lu, o senhor falou que aí tá chovendo e aqui está fazendo frio. Pois é, Maria Alice, eu recebi uns vídeos aqui lá da minha Itarumirim. Tá chovendo muito, muito, muito em Itarumirim. Mas é muito, tá chovendo muito lá em Itarumirim. O Amador e a Ana e o Fabrício estão indo rumo a Ipatinga. Tá chovendo muito, muito, muito na estrada. Tá até difícil pra dirigir. Já recebi vídeos aqui de Valadares também, né? Então, gente, tá chovendo. A chuva tá aí. É pra aumentar o frio. É, maravilha. Ai, ai, ai, o frio é bom. O frio é bom. Eu gosto do frio. Eu gosto. Tem gente que não gosta, né? Mas eu gosto. Ó, deixa pro intervalo. Eu volto já, já rapidinho. Gente, não é possível, né? Hoje é dia dos namorados. Eu falei no Amado aqui, no Amador. E eu lembrei, rapaz. Eu lembrei do Amado Batista. O mais amado do Brasil. E por incrível que pareça, eu não posso fazer um trem desse, né? Eu não posso encerrar o programa sem tocar uma do Amado Batista. Não é possível. Eu lembrei do Amado Batista. O mais amado do Brasil. E por incrível que pareça, eu não posso fazer um trem desse, né? Eu não posso encerrar o programa sem

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5: E Amadora não, Amador e Ana, Ana e Amador e Fabrício! O Amador é o mais chonado das grandes.

Pablo. E aí, B? E aí, B? Tô indo nessa, gente. Já passamos das 8. 8 horas e 2 minutos. Muito obrigado a vocês pela audiência. 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O nosso circuito sertanejo fica por aqui. Bom final de semana. Um abraço, minha gente. Deixa eu ir com o Léo Magalhães. Vambora, Léo. Vambora, meu filho. Absoluta. Um abraço, gente. Obrigado pela audiência. Muito obrigado pelo carinho e pela sua amizade. Me abandona não, tá? Estaremos juntos, sempre, sempre, aqui na Mundo Melhor. Fiquem com Deus.

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1: Mundo Melhor, 20:06.
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3: Mundo Melhor, 20:09.
4: Essa moda linda demais.

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1: Rapaz, o que está acontecendo que ninguém mais se preocupa com a própria vida? Todo mundo só fica olhando o que está acontecendo na vida do outro. O que o outro conquista, o que o outro faz, o que o outro deixa de fazer. Se o caboclo viaja demais, já começa a falar assim, ó, tá mexendo com coisa errada. Se adquire um bem diferente, ó lá, ó, você vê, ó, ele não trabalha, por que ele tá andando num carro bom? Se a pessoa começa a namorar, ó lá, ó, vai ver que fulano não presta. Se ela não namora ninguém, ela tá encalhada porque joga no mesmo time que eu. Se preocupando com a orientação sexual do outro, vai ser feliz, cara. Para de olhar pro umbigo do outro, pro problema do outro. Existe dois tipos de problema. O seu e o do outro. Isso não é problema seu. Cada um tem uma vida para ser cuidada por si próprio. Onde já se viu? Oh, meu Deus.
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4: Mundo melhor, 20 horas, 24 minutos.

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